0: acontecendo, e também ele precisa saber o que de fato vai auxiliar essa vítima para poder encaminhá-la a outros órgãos, a outros serviços públicos, porque a gente precisa de toda essa atuação de rede, como prevê a própria lei Maria da Penha.
1: Há em todo o país 495 delegacias especializadas de atendimento à mulher. Em 2025, as unidades realizaram mais de 782 mil atendimentos. Além disso, foram registrados 608 mil boletins de ocorrência e mais de 300 mil inquéritos instaurados e medidas protetivas de urgência solicitadas. As vítimas de violência também podem contar com a Central de Atendimento à Mulher, o Ligue 180. A ligação é gratuita e o serviço funciona 24 horas por dia, todos os dias da semana. Os serviços também podem ser acessados pelo WhatsApp 61 99610 0180 ou pelo e-mail central180@mulheres.gov.br. Mas atenção, se o caso for de emergência, ou seja, se a mulher estiver em risco imediato, a recomendação é acionar a Polícia Militar por meio do 190. Reportagem Luana Karen.
2: A Agência Nacional de Proteção de Dados, a ANPD, abriu um processo de fiscalização contra o Discord.
3: A medida busca apurar possíveis descumprimentos das regras de proteção previstas no Estatuto Digital da Criança e do Adolescente.
2: A fiscalização ocorre após episódio que resultou na morte de uma adolescente de 13 anos.
3: A plataforma terá que informar quais medidas adota para evitar situações de risco. Confira com Thaís de Araújo.
4: Muito popular entre os jogadores online, o Discord é uma plataforma que permite a troca de mensagens por texto, voz e vídeo. O serviço também reúne comunidades em que os usuários podem conversar e interagir em tempo real. Para investigar possíveis falhas na proteção de crianças e adolescentes dentro da plataforma, a Agência Nacional de Proteção de Dados, a ANPD, abriu um processo de fiscalização. O objetivo da agência é verificar se a plataforma está cumprindo as regras do Estatuto Digital da Criança e do Adolescente, o ECA Digital, para prevenir situações que possam colocar menores de 18 anos em contato com conteúdos que incentivem ou facilitem a automutilação e o suicídio. Também serão analisados os mecanismos usados pelo Discord para verificar a idade dos usuários e para identificar e retirar conteúdos que violem essas regras, além de comunicação de casos graves às autoridades. A plataforma terá 5 dias úteis para apresentar informações sobre as medidas adotadas para prevenir e combater violações graves contra crianças e adolescentes. Se forem encontradas irregularidades, a ANPD poderá determinar mudanças e aplicar as sanções previstas no ECA Digital. Entre elas, multa de até R$50 milhões por infração. A fiscalização da ANPD é um trabalho conjunto com a Polícia Civil e o CyberLab da Secretaria Nacional de Segurança Pública do Ministério da Justiça e Segurança Pública, que atuam para investigar um grupo criminoso suspeito de incentivo ao suicídio e à automutilação por meio do Discord, resultando na morte de uma adolescente de 13 anos no último dia 22 de julho. Thaís de Araújo para a Voz do Brasil.
2: O fenômeno El Niño já é uma realidade e está afetando o clima no Brasil.
3: Ele provoca chuvas acima da média, ventanias e ciclones no sul e sudeste do país.
2: E estiagem que pode levar à crise hídrica do norte, nordeste e centro-oeste.
3: Mais cedo, nós conversamos com o secretário nacional de Defesa Civil, Volney Wolff, sobre como a população e os municípios podem se preparar para as consequências desses eventos. Acompanhe. Secretário Volney Wolff, seja muito bem-vindo à Voz do Brasil, um prazer ter o senhor com a gente aqui. Vamos começar falando sobre os impactos do El Niño, que já estão sendo sentidos, secretário, especialmente ali no sul do país. O senhor pode fazer para a gente um relato sobre como está a situação por lá, quais têm sido os principais problemas decorrentes de eventos climáticos e quais os municípios mais afetados?
5: Sim, Mariana. Bem, começando aí do início, né? Na verdade, os efeitos do El Niño já são sentidos no Brasil inteiro, né? De sul a norte do país. O aquecimento das águas do Atlântico, que já passam de 2 graus, nos permitem inferir que nós já estamos vivendo um El Niño no grau muito forte, né? Isso quer dizer que vamos ter chuvas intensas na região sul do Brasil, possivelmente ainda na região sudeste,

0: Mas teremos também estiagem e escassez hídrica muito, muito forte na região amazônica e na região do Nordeste, que a gente já começa a sentir também. Além disso, na região Centro-Oeste, é possível que tenhamos ainda incêndios e também a região Centro-Oeste é uma região que tem escassez hídrica e tem chuvas intensas em alguns períodos, né? E ainda, principalmente ali na São Paulo, Rio, ondas de calor prometem ser bastante fortes ainda no ano de 2026. Bom, a gente viu no último mês, especificamente agora em julho, na região sul, especialmente lá no Rio Grande do Sul, chuvas intensas que duraram mais de uma semana. Aliás, elas perduraram por mais de 10 dias. E isso ocasionou elevação dos níveis dos rios, das principais vales de rios do Rio Grande do Sul, que levam água até a bacia do Guaíba, na grande Porto Alegre, né? Então, isso acabou ocasionando danos e prejuízos à população, né? Em muitos dos municípios, a população teve água em suas casas, né? Isso sempre ocasiona um grande problema à população. E agora, na última semana, né? No último final de semana, estava previsto o ciclone extratropical, né? Que é um ciclone que é formado ali na região leste do Brasil, vindo do sul do país, Uruguai, Argentina, em função daquelas massas de ar frio, que ao chegar no continente, geram chuvas intensas, mas pior que isso, né? Nesse caso, ventanias próximas de 100 km por hora. E o que aconteceu ali na região metropolitana de Porto Alegre é que a velocidade dos ventos passaram de 100, chegaram a 115, 120 quilômetros, tanto na região metropolitana de Porto Alegre, como lá no sul, na região de Pelotas, principalmente, né? E isso traz muitos transtornos à população das cidades.
1: Perfeito, secretário. Como o senhor citou, novos fenômenos climáticos, como tornados e ciclones, ainda são esperados, né? Como é que os municípios podem se preparar para esta situação?
0: Então, eu acho assim, é importante que a população, no primeiro momento, busque informações de órgãos oficiais. Então, a primeira coisa é buscar as informações nas defesas civis municipais, nas prefeituras, ou seja, nos órgãos oficiais, nos órgãos do governo do estado e nos órgãos oficiais do governo federal. Como uma segunda medida, é muito importante que as pessoas busquem medidas de autoproteção. Ao ter um alerta de possível chuvas intensas com ventanias, ou seja, que vai haver em potencial a possibilidade de ocorrer um desastre, que essas pessoas busquem medidas de autoproteção. É importante também, Luciano, que as prefeituras busquem, ao longo dos períodos de preparação, botar em prática os seus planos de contingência. Quando possível, e muitas delas têm feito isso, principalmente na região sul do Brasil, fazer simulados com a população. Tirar os planos de contingência da gaveta e transformar isso em simulados, aonde junto com a população, os órgãos de defesa civis, mas mais que isso, dos sistemas municipais, estaduais de defesa civil, fazem um simulado de como é que seria uma situação de potencial desastre em função, por exemplo, de chuvas intensas.
2: O secretário, e os municípios que já foram atingidos, né? Porque a gente viu aí que no Rio Grande do Sul, a coisa já começou a escalar. No caso dos municípios que já foram atingidos, como é que eles devem proceder para conseguir a ajuda do governo federal?
0: A Defesa Civil Nacional, ela orienta desde a decretação da situação de emergência, a solicitação de reconhecimento federal e a elaboração de planos. No primeiro momento, ajuda humanitária, quando for o caso, de restabelecimento, quando há alguma avaria pequena na infraestrutura pública, e, em último caso, a orientação sobre a construção de planos de reconstrução naqueles casos onde os danos e os prejuízos na infraestrutura pública foram de maior porte.
1: Perfeito. Secretário, a gente está falando do sul do país, como o senhor colocou, né? Questão de alagamentos, chuvas, tornados, e também o senhor colocou no início, existe o outro lado, né? O agravamento da estiagem em grande parte do país, mais notadamente região centro-norte. Quais são os maiores perigos desta situação?
0: Então, nós não podemos nos esquecer que em 2023, de 23 para 24, num El Niño também muito forte, talvez tenha sido a maior estiagem estiagem, uma maior crise hídrica que a gente viveu nos últimos tempos na região amazônica, né? Os grandes rios, parte deles secaram, os transportes via navegação ficaram muito prejudicados e nós tivemos que lançar mão, como é que eu vou dizer, de algumas ações para ajudar os estados do norte. Nós temos equipes em todas as regiões do norte, em todos os estados do norte, mais o centro-oeste, reuniões de capacitação de como a gente deve se preparar para que, em havendo essa situação de crise hídrica, a gente possa trabalhar de maneira muito integrada entre os estados, os municípios e o governo federal, para que as pessoas possam ter o menos possível de impacto nessas situações.
2: Muito bem, nós conversamos com Volney Wolff, secretário nacional de Defesa Civil. Muito obrigada, secretário, pela sua entrevista. Vista aqui a Voz do Brasil.
0: Eu que te agradeço, Mariana e Luciano. Muito obrigado pela oportunidade.
1: O Ministério das Relações Exteriores prestou solidariedade à Colômbia depois do terremoto que atingiu o país na manhã desta segunda-feira.
2: O tremor de magnitude 7,4 foi o mais forte registrado no país durante a última década, segundo o Serviço Geológico Colombiano.
1: O Itamaraty acompanha os esforços de busca e de assistência às populações afetadas e manifesta disposição de colaborar com as autoridades colombianas. Até o momento não foram identificados brasileiros entre as vítimas.
2: O governo da Colômbia decretou estado de emergência. Segundo o balanço oficial, ao menos 111 pessoas morreram e 87 ficaram feridas.
1: O plantão consular permanece à disposição para prestar assistência a cidadãos brasileiros em situação de emergência.
2: O atendimento da Embaixada do Brasil em Bogotá pode ser feito por meio do telefone 57-31-0809-6169. Já o plantão consular em Brasília pode ser feito pelo telefone 61-98-260-0610.
1: Começaram as convocações da lista de espera do Fundo de Financiamento Estudantil, FIES.
2: Os inscritos nessa edição que ainda não foram pré-selecionados devem acompanhar a classificação no site do FIES até o dia 24 de setembro para não perder a vaga.
1: A diretora de Políticas de Acesso à Educação Superior do Ministério da Educação, Marina Castro, explica como garantir a vaga.
3: O candidato que for pré-selecionado por meio da lista de espera terá 3 dias úteis a contar da data da convocação para acessar a página do FIES e complementar as informações da inscrição. Na sequência, será a vez de validar a documentação exigida, primeiro na instituição de ensino e depois no banco. Os prazos de cada etapa devem ser observados rigorosamente para evitar a perda da vaga para financiamento do curso.
2: Nessa edição foram disponibilizadas 75.500 vagas, distribuídas em mais de 1.200 instituições privadas de educação superior.
1: Metade das vagas é destinada para estudantes com renda familiar per capita de até meio salário mínimo, inscritos no CadÚnico.
2: Os pré-selecionados devem acompanhar a classificação no endereço fiesseleçãoaluno.mec.gov.br.
1: E estudantes que participam do processo seletivo do ProUni, o Programa Universidade para Todos, e foram pré-selecionados, devem comprovar as informações de inscrição até sexta-feira, dia 14.
2: A documentação exigida deve ser apresentada diretamente na instituição de ensino superior.
1: Os estudantes que recebem bolsa integral do ProUni podem solicitar a bolsa permanência. Saiba como.
4: Estudantes com bolsa integral do ProUni e matriculados em cursos presenciais de turno integral podem solicitar a Bolsa Permanência, auxílio mensal de R$ 700,00, concedido pelo Ministério da Educação. O benefício é destinado ao custeio de despesas educacionais e atende alunos de cursos com duração mínima de 6 semestres e média de pelo menos 6 horas de aula por dia. Para receber a bolsa, o estudante também precisa ter conta corrente individual no Banco do Brasil ou na Caixa Econômica Federal, vinculada ao mesmo CPF cadastrado no sistema do ProUni. O auxílio não pode ser acumulado com outras bolsas públicas de mesma finalidade e pode ser suspenso caso a bolsa principal do ProUni seja interrompida ou o aluno deixe um curso integral. O pedido deve ser feito diretamente na coordenação do ProUni da instituição de ensino superior onde o estudante está matriculado. A faculdade verifica se o curso é elegível, realiza o cadastro no sistema e inclui o aluno na relação mensal de beneficiários, conforme a disponibilidade orçamentária do Ministério da Educação. Claudimário Carvalho, para a Voz do Brasil.
2: trabalhar desde os 14 anos de forma legal, com remuneração e ainda aprender um ofício.
1: É a aprendizagem profissional, uma modalidade de contratação que combina formação teórica e experiência prática no ambiente de trabalho.
5: Criada no ano 2000, a contratação de aprendizes é voltada a adolescentes e jovens entre 14 anos completos e 24 anos incompletos. O contrato de aprendizagem é registrado em carteira de trabalho, com acesso aos direitos trabalhistas e previdenciários. Entre eles, remuneração proporcional às horas trabalhadas, nunca inferior ao salário mínimo hora, o depósito do Fundo de Garantia do Tempo de Serviço, FGTS, o 13º salário, as férias e o vale-transporte. No entanto, o contrato de aprendizagem tem prazo determinado de até 2 anos e a jornada de trabalho possui regras específicas, de 4 a 6 horas diárias para aprendizes que ainda não concluíram o ensino médio e de até 8 horas diárias para aqueles que já concluíram o ensino médio. Para se candidatar a uma vaga de aprendizagem, o jovem deve estar regularmente matriculado e frequentando uma instituição de ensino. A contratação está vinculada à participação em curso de aprendizagem profissional em instituição habilitada, como SESC, SENAC e SENAT, por exemplo. A contratação de aprendizes é obrigatória para estabelecimentos de qualquer natureza que possuam, no mínimo, 7 empregados em funções que demandem formação profissional. Daniele Popov para A Voz do Brasil.
2: O custo dos alimentos da cesta básica registrou queda em 26 capitais brasileiras no mês de julho.
1: Foi o que mostrou a pesquisa realizada todo mês pela Conab, a Companhia Nacional de Abastecimento, e pelo DIEESE, o Departamento Intersindical de Estatísticas e Estudos Socioeconômicos.
2: Segundo a análise, na comparação entre julho e junho, as maiores quedas ocorreram em Natal, Maceió e Belo Horizonte. Apenas São Luís registrou aumento.
1: Os produtos que tiveram as principais reduções nas capitais brasileiras foram a batata, tomate, café e açúcar.
2: Ainda segundo o levantamento da Conab e do DIEESE, houve também diminuição no preço da carne em 14 capitais.
1: E essas foram as notícias do governo federal.
2: Fique agora com as notícias do Poder Judiciário e do Congresso Nacional. Boa noite.
1: Boa noite para você e até amanhã.
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8: Em seminário, o presidente do STF e do CNJ fala sobre transparência e confiança pública.
9: Ministro Fachin participa da abertura das celebrações do bicentenário dos cursos jurídicos no Brasil.
8: STJ reconhece validade de tarifa de adiantamento a depositante prevista em contrato bancário.
9: Boa noite, eu sou Marcela Luiz.
8: E eu sou Walter Lima.
9: Presidente do STF e do CNJ, ministro Edson Fachin, abre seminário O Judiciário em Debate, Integridade, Eficiência e Acesso à Justiça.
8: O evento é uma iniciativa do jornal Folha de São Paulo em parceria com a OAB do Estado. Carolina Chaves.
10: O ministro Edson Fachin explicou que o judiciário já avançou muito na transparência e no acesso à justiça com a ajuda da tecnologia. Mas é preciso mais para preservar a confiança nas instituições e exercício responsável da função.
11: Precisamos enfrentar com seriedade a agenda de moralização dos gastos públicos, de aprofundar as investigações de corrupção que ainda permanecem em nosso país, bem como aperfeiçoar os mecanismos de transparência e encontrar soluções públicas, justas e fiscalmente sustentáveis para questões estruturais do Estado brasileiro, inclusive no que diz respeito ao regime remuneratório da magistratura, que é o que faremos com a proposição de uma lei federal de caráter nacional, cuja minuta estará pronta até o final deste ano.
10: Os encontros acontecem nas manhãs de segunda-feira, nos dias 10, 17 e 24 de agosto.
9: O presidente do STF e do CNJ, ministro Edson Fachin, também participou hoje do início das comemorações dos 200 anos dos cursos jurídicos no Brasil na Faculdade Faculdade de Direito da Universidade de São Paulo.
8: A cerimônia abriu a programação do bicentenário dos cursos jurídicos no Brasil.
9: Na ocasião, Fachin ressaltou o papel da Faculdade de Direito de São Paulo como espaço de defesa das liberdades públicas, dos direitos humanos e da democracia.
8: Os cursos de direito no país foram criados em 11 de agosto de 1827, por decreto de Dom Pedro I.
9: A Polícia Federal deflagrou hoje uma operação para investigar possíveis irregularidades na aplicação de recursos do regime próprio de previdência social do município de Maceió, em Alagoas.
8: A ação foi autorizada pelo ministro André Mendonça, do STF. Marta Ferreira.
12: Entre os alvos está o Maceió Previdência, autarquia responsável pela análise e concessão de benefícios de pensão por morte e aposentadoria. A Polícia Federal busca esclarecer as circunstâncias do credenciamento, da cotação, da análise de risco, da governança e da tomada de decisão que antecederam os investimentos. A investigação tem como objeto duas aplicações realizadas nos anos de 2023 e 2024, que totalizaram 97 milhões de reais. Na decisão do ministro André Mendonça, ele aponta que houve possível direcionamento dos investimentos e exposição desproporcional do patrimônio previdenciário a ativos de risco elevado e liquidez reduzida.
9: É válida a tarifa de adiantamento a depositante prevista em contrato bancário.
8: Esse entendimento é do STJ. Fátima Uchoa.
13: A tarifa de adiantamento a depositante remunera o serviço prestado quando o banco adianta recursos para cobrir pagamentos que ultrapassam o saldo da conta. Em ação civil pública, o Ministério Público de São Paulo questionou a legalidade da tarifa. O juízo de primeiro grau declarou nula a cláusula contratual, proibiu novas cobranças e determinou a devolução em dobro dos valores pagos. E o Tribunal Estadual substituiu a restituição em dobro pela devolução simples. Na quarta turma do STJ, o ministro relator João Otávio de Noronha explicou que a tarifa de adiantamento a depositante não se confunde com os encargos da operação de crédito e a cobrança é permitida quando há previsão contratual clara e segue normas do Conselho Monetário Nacional e do Banco Central, como nesse caso. Assim, o colegiado deu parcial provimento ao recurso especial do banco e julgou improcedente a ação civil pública.
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9: Uma boa noite.
8: E até amanhã.
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1: Eu sou Paula Groba.
2: E eu sou Ricardo Nakaoka.
1: E estes são os destaques de hoje do Jornal do Senado, que começa agora.
2: Senado inicia semana de esforço concentrado.
1: Senadora cobra resultados e transparência no uso de verbas para o povo Yanomami.
2: Projeto proíbe que concursos da segurança pública limitem vagas para mulheres.
1: Boa noite.
2: Boa noite.
1: Mais de 2 bilhões de reais foram destinados desde 2023 à proteção do território Yanomami.
2: Mas como esses recursos estão sendo aplicados? Essa foi uma das questões debatidas pela Subcomissão Permanente dos Povos Indígenas Yanomami durante a audiência nesta segunda-feira. Repórter Rodrigo Rezende.
3: O ministro dos Povos Indígenas, Eloy Terena, destacou que os recursos conseguidos por meio dos créditos extraordinários são distribuídos para diversos ministérios e que, no caso da pasta dos povos indígenas, vários eram os desafios enfrentados na área Yanomami, porção do território brasileiro na região norte do Amazonas e de Roraima, equivalente ao tamanho de Portugal.
4: Quando nós assumimos em 2023, desenhamos ali uma estrutura para fazer frente às demandas que estavam colocadas, né? Garimpo ilegal presente na terra indígena, situação de desnutrição e uma ausência de proteção territorial.
3: A senadora Damaris Alves, do Republicanos do Distrito Federal, afirmou que os recursos ainda precisam ser aumentados, mas sempre com cobrança por resultados.
5: Que em 2022, 56% das crianças estavam em estágio de desnutrição. Agora em 26, depois das ações emergenciais, a gente cai para 46. O valor foi pouco para a gente alcançar as metas de nutrição e combate à fome.
3: Além da compra e distribuição emergencial de cestas básicas, parte dos recursos destinados ao Ministério dos Povos Indígenas foi usada para criar uma estrutura capaz de identificar a origem e o destino do ouro extraído no Brasil, especialmente o retirado do território Yanomami.
1: E em meio às divergências entre governo, oposição e judiciário, está pronto para votação no plenário do Senado o projeto que cria o Exame Nacional de Proficiência em Medicina.
2: A discussão ganhou um novo capítulo após o Tribunal Regional Federal suspender as sanções aplicadas pelo governo às faculdades que tiveram baixo desempenho no Exame Nacional de Avaliação da Formação Médica, realizado em 2025. Repórter Douglas Castilho.
6: A controvérsia principal é entre o atual ENAMED, exame realizado ao longo do curso de medicina organizado pelo MEC, e a proposta do PROFIMED, avaliação de proficiência a ser realizada pelo Conselho Federal de Medicina após a graduação em análise no Congresso. Em debate no Senado, o senador Rogério Carvalho, do PT de Sergipe, afirmou que o processo de verificação não pode se dar apenas ao fim do curso.
7: Eu defendo que tem o teste de proficiência. Mas ele tem que ser a última etapa de um processo mais amplo de avaliação e que tem que gerar consequências para as escolas que garantem o ingresso.
6: Já o relator do projeto de lei do PROFIMED, senador Dr. Irã, do PP de Roraima, reforçou que o Conselho Regulamentador da Profissão, CFM, deve ser o responsável pela certificação.
8: Colocar o PROFIMED, a prova de proficiência, no Ministério da Educação, que tem sido responsável pela proliferação desenfreada de escolas médicas no nosso país, produzindo médicos com baixo conhecimento, colocando a população em alta vulnerabilidade, isso é um perigo para a sociedade.
6: Uma decisão do TRF da primeira região em 5 de agosto suspendeu as punições impostas pelo Executivo às universidades com resultados considerados ruins no ano passado, com base no ENAMED.
1: O Senado começou hoje uma semana de esforço concentrado com votações importantes. Os parlamentares terão uma agenda intensa no plenário e nas comissões, com propostas que podem impactar a indústria, o mercado de trabalho e a relação entre contribuintes e o fisco.
2: Entre os destaques está a criação de um programa de estímulo à indústria nacional de fertilizantes. Os detalhes com o repórter Pedro Pincer.
9: A pauta de votações do plenário para esta semana prevê a votação de pelo menos 10 projetos. O primeiro item que deve ser analisado é a criação do Programa de Desenvolvimento da Indústria de Fertilizantes. O objetivo é estimular investimentos na implantação, ampliação e modernização da infraestrutura voltada à produção nacional de fertilizantes e de seus insumos. Para o autor, senador Laércio Oliveira, do Progressistas de Sergipe, a iniciativa busca reduzir a dependência dependência brasileira da importação de fertilizantes e fortalecer a segurança alimentar, a competitividade do agronegócio e a indústria.
10: O Brasil não pode apenas continuar reagindo às crises internacionais. Precisamos nos antecipar a elas. Precisamos construir autonomia. Precisamos fortalecer a nossa indústria. Precisamos garantir estabilidade para quem produz e segurança para quem consome.
9: Na quarta-feira, está prevista a votação do texto da Câmara para o projeto de lei complementar que cria descontos para contribuintes que regularizarem espontaneamente seus débitos tributários e reforça na esfera administrativa a aplicação de decisões do STF e do STJ, e também a criação de dois estatutos, o do aprendiz, que estabelece regras para a jornada de trabalho, novas hipóteses de rescisão do contrato e direitos para essa parcela de trabalhadores, e o da vítima, que reúne em um único texto direitos e garantias hoje distribuídos em diferentes normas para vítimas de crimes e contravenções, calamidades públicas, desastres e epidemias.
1: E após a aprovação no Senado, foi sancionada a lei que permite a destinação ao Corpo de Bombeiros de emendas parlamentares antes exclusivas da área da saúde.
2: Os recursos financiarão atendimentos de urgência feitos pelas corporações. Repórter Marcela Diniz.
11: 40% das ocorrências atendidas por bombeiros no Brasil em 2025 foram do tipo pré-hospitalar, em acidentes e outras situações de urgência. Isso equivale a mais de 1 milhão de emergências. Com a Lei Complementar 234, sancionada no dia 6 de agosto, parlamentares estão autorizados a destinar recursos de emendas da área da saúde para financiar esse tipo de atendimento. Antes, as verbas recebidas pelos corpos de bombeiros estaduais e do Distrito Federal teriam de estar vinculadas à rubrica da segurança pública. O senador Wilder Moraes, do PL Goiano, um dos relatores do projeto que deu origem à lei, ressaltou que os bombeiros atuam em parceria com o Serviço de Atendimento Móvel de Urgência, o SAMU, e afastou a possibilidade de disputa pelo orçamento da saúde pública.
12: Não transfere recursos da saúde para a segurança pública, apenas permite financiar os serviços de saúde que os bombeiros já prestam gratuitamente todos os dias, salvando vidas em todo o Brasil.
11: O dinheiro das emendas não poderá ser usado pelos corpos de bombeiros para pagar salários nem para custear ações que não estejam ligadas aos atendimentos pré-hospitalares.
1: O Senado pode concluir a votação do projeto que proíbe a limitação de vagas para mulheres em concursos da área de segurança pública.
2: O texto, já aprovado pelas Comissões de Direitos Humanos e de Segurança Pública, também reserva pelo menos 20% das vagas para mulheres nas polícias civis, militares e penais, nos corpos de bombeiros e nas polícias institucionais do Judiciário e do Ministério Público. Repórter Bruno Lourenço.
13: O projeto de lei que está pronto para ser votado no plenário do Senado proíbe a limitação de vagas para mulheres em concursos da área de segurança pública. A iniciativa também reserva pelo menos 20% das vagas nos concursos públicos das polícias e bombeiros para o público feminino. A relatora na Comissão de Segurança Pública, senadora Damares Alves, do Republicanos do Distrito Federal, defende a medida.
14: O que queremos? Uma política de valorização da mulher lá na Polícia Militar, no Corpo de Bombeiro, na Polícia Civil.
13: A proposta cria ainda a Política Nacional de Valorização das Mulheres na área de segurança pública, que será condição para o repasse de verbas do Fundo Nacional do Setor, como explicou o relator na Comissão de Direitos Humanos, senador Alessandro Vieira, do MDB de Sergipe.
15: As mulheres na segurança pública são historicamente discriminadas. Isso é um fato incontestável. Uma realidade que se repete em matérias, em casos que todos nós temos em diversas oportunidades de conhecimento.
13: A nova política estabelece igualdade de oportunidades entre mulheres e homens nas carreiras da segurança pública. O fim da exclusividade ou preferência dessas atividades para homens. A rejeição de práticas, atitudes e crenças discriminatórias. E o enfrentamento do assédio e da violência contra mulheres no ambiente de trabalho.
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2: 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Música. Com edição de Paula Groba e trabalhos técnicos de João Lira, o Jornal do Senado fica por aqui. Acompanhe agora as notícias da Câmara dos Deputados. Boa noite.
1: Boa noite e até amanhã.
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17: Plenário pode votar projeto que prioriza processo sobre crimes de racismo.
18: Câmara retira da Justiça a atribuição de julgar entidade que atende menores.
17: Parlamentares garantem direitos para a pessoa que tem espinha bífida aberta.
18: Boa noite. Os deputados aprovaram uma proposta que busca garantir direitos a pessoas com espinha bífida aberta. A condição resulta de uma falha congênita no sistema neurológico e gera uma série de dificuldades a quem tem a malformação. A reportagem é de Paula Bittar.
19: A Comissão de Constituição e Justiça da Câmara aprovou uma proposta que classifica a espinha bífida aberta como deficiência para todos os efeitos legais. A espinha bífida é uma condição congênita em que há uma falha no fechamento do tubo neural, estrutura que dá origem ao cérebro, medula e vértebras. Essa falha pode deixar partes da medula expostas ou mal protegidas, resultando em diferentes níveis de comprometimento neurológico. O tipo mais grave e conhecido é a mielomeningocele, em que parte da medula espinhal e os nervos saem por uma abertura nas costas do bebê, formando uma bolsa visível ao nascimento e, por isso, é chamada de aberta. Essa condição pode causar paralisia nas pernas. De acordo com a proposta, pessoas diagnosticadas com espinha bífida aberta terão atendimento integral pelo Sistema Único de Saúde, sendo assegurado, no mínimo, atendimento por equipe multidisciplinar, acesso a exames complementares, assistência farmacêutica e acesso a modalidades terapêuticas reconhecidas, inclusive fisioterapia e atividade física. O atendimento integral prevê também a divulgação de informações sobre a espinha bífida aberta e as medidas preventivas e terapêuticas disponíveis. A relatora na comissão, deputada Silvia Cristina, do PP de Rondônia, destacou que o projeto garante mais segurança jurídica e facilita o acesso das pessoas aos direitos previstos na Lei Brasileira de Inclusão.
20: Apesar dos avanços na legislação brasileira, muitas pessoas com espinha bífida ainda enfrentam dificuldades para ter condição reconhecida como deficiência e, consequentemente, acessar direitos garantidos. Como relatora, o parecer favorável foi porque entendo que estamos promovendo justiça social, inclusão e dignidade. Estamos garantindo que crianças, jovens e adultos com espinha bífida tenham maior proteção legal, mais acesso às políticas públicas e melhores condições para exercer plenamente sua cidadania.
19: A proposta que classifica a espinha bífida aberta como deficiência para todos os efeitos legais já pode seguir para a análise do Senado, a menos que haja recurso para votação antes pelo plenário da Câmara. Da Rádio Câmara de Brasília, Paula Bittar.
16: Saúde.
21: Leandre, do PSD do Paraná, apresentou o projeto que assegura às pessoas em tratamento contra o câncer o direito de usar lenço, turbante ou cobertura semelhante em fotografias destinadas à emissão, renovação ou segunda via de documentos oficiais de identificação.
18: Leandre explica que a proposta condiciona o uso do acessório à plena visibilidade dos elementos do rosto necessários à identificação biométrica. A deputada ressalta que a proposta também prevê a atualização gratuita da fotografia após o fim do tratamento oncológico.
16: Educação.
21: Professora Luciene Cavalcante, do PSOL de São Paulo, cobra do Senado a aprovação de projeto que cria um piso nacional para os profissionais de apoio técnico, administrativo e operacional da educação básica. A proposta, já aprovada pela Câmara, aguarda análise desde março.
22: Isso seria hoje, em valores, um pouco mais de R$ 3.800 por 40 horas de trabalho. Infelizmente, a gente não tem ainda leis que garantam o piso e a carreira dos profissionais não docentes. Quem são esses profissionais? São os profissionais que estão nas secretarias da escola, que estão nas inspetorias, que estão na limpeza das escolas, fazendo as merendas. São todos os profissionais que são essenciais para a educação e não são docentes. A escola não é feita só de professores. A gente tem todo um outro corpo de profissionais que precisam ser valorizados e não estão sendo valorizados.
18: Professora Luciene Cavalcante afirma que o Fundo da Educação Básica, o Fundeb, oferece recursos para custear a valorização da categoria. A deputada garante que o Senado já tem assinaturas suficientes para a apreciação da proposta.
0: Trabalho.
21: Marreca Filho, do PRD do Maranhão, é autor de projeto que cria diretrizes específicas para a inclusão profissional de adultos com transtorno do espectro autista. O texto prevê qualificação acessível, adaptação dos processos seletivos e apoio para ingresso no mercado de trabalho.
18: Para Marreca Filho, a contratação isoladamente não assegura a inclusão das pessoas com autismo. Ele também propõe acompanhamento no ambiente profissional, além da orientação de gestores e de equipes para reduzir barreiras que dificultam a permanência e o desenvolvimento na carreira.
21: Doutor Francisco, do PT do Piauí, é autor de projeto que institui 7 de abril como Dia Nacional do Médico Legista. O deputado ressalta que a data faz referência à regulamentação em 1886 da função médico-policial responsável pela realização de perícias a serviço do Estado.
18: Doutor Francisco explica que o médico legista produz provas técnicas usadas na investigação de crimes e nas decisões judiciais. A proposta incentiva campanhas educativas, homenagens e eventos científicos voltados à divulgação dos avanços da medicina legal.
0: Previdência.
21: Eduardo da Fonte, do PP de Pernambuco, apresentou o projeto que cria uma política nacional de proteção às mães solo, com prioridade nos programas federais de combate à pobreza. A proposta prevê o pagamento em dobro dos benefícios de transferência de renda custeados pela União.
18: O projeto de Eduardo da Fonte também prevê atendimento prioritário à mãe solo em programas habitacionais, vagas em creches, qualificação profissional, microcrédito e assistência jurídica. Ele argumenta que a integração das medidas estabelecidas no texto amplia a autonomia das mulheres.
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0: Votação.
21: O plenário da Câmara pode votar em breve projeto que dá prioridade a inquéritos e processos sobre crime de racismo. O texto está em regime de urgência.

0: a ocorrência como crime racial. Além disso, dá à vítima o direito de pedir a reclassificação da ocorrência, quando houver decisão nesse sentido. Outro direito da vítima, de acordo com o texto, é ser acompanhada durante toda a fase de inquérito por um advogado ou defensor público. O projeto ganhou o regime de urgência, o que permite que seja votado diretamente no plenário, sem passar pela análise das comissões permanentes da Câmara. O texto contém outras medidas que deverão ser seguidas pela polícia ao registrar e investigar crimes de racismo. Uma das diretrizes é evitar a exposição indevida, o constrangimento, a humilhação ou questionamento sobre a vida privada da vítima ou sobre a legitimidade da queixa. A polícia terá ainda que evitar interrogatórios sucessivos sobre o mesmo fato. O regime de urgência foi aprovado de maneira simbólica pelo plenário, mas foi criticado por deputados do Novo, Missão e do PL. Para o deputado Cabo Gilberto Silva, do PL da Paraíba, a legislação atual já prevê pena de prisão para o crime de racismo e o projeto aumenta a discriminação racial.
1: São projetos como esse que faz a discriminação às pessoas, senhor presidente. Ele não valdem em nada o povo brasileiro. A legislação já existe, senhor presidente. Quem descumprir a legislação vai pagar e pagar caro, simples. Até porque racismo é crime inafiançável, senhor presidente. É só denunciar que a pessoa vai presa. Sem direito à fiança, em flagrante delito. Então eu não entendo por que tanta energia para ser gasta com um projeto dessa natureza.
0: De acordo com a autora da proposta, a deputada Dandara, embora a legislação já preveja punição para o crime de racismo, existe uma lacuna em relação ao atendimento humanizado, especializado e à não revitimização de quem faz a denúncia. Segundo ela, a vítima muitas vezes está sujeita a tratamento inadequado, repetição excessiva de depoimentos e questionamentos indevidos sobre a ocorrência.
2: Orienta como que as forças de segurança devem agir para garantir o cumprimento das leis brasileiras que tipificam o racismo e a injúria como crimes inafiançáveis e imprescritíveis. Nós não queremos a revitimização. A pessoa já passa por uma violência, ela não consegue nem sequer registrar o boletim de ocorrência, não consegue dar andamento no processo no Ministério Público e isso vai acarretando uma série de violências continuadas.
0: Ainda não há data para votação no plenário da Câmara do projeto que dá prioridade aos processos e inquéritos relativos a crime de racismo na polícia e no judiciário. Da Rádio Câmara de Brasília, Antônio Vital.
3: Segurança Pública.
4: Professora Marcivânia, do PCdoB do Amapá, apresentou o projeto que endurece as regras para a concessão de trabalho externo a pessoas privadas de liberdade. A proposta exige o cumprimento de parte da pena, bom comportamento e decisão judicial fundamentada.
5: O texto da professora Marcivânia também obriga o uso de tornozeleira eletrônica durante o período fora do presídio. Além disso, proíbe o benefício para condenados por crimes como feminicídio, latrocínio, crimes hediondos e participação em organização criminosa armada.
4: Daiana Santos, do PCdoB do Rio Grande do Sul, defende o projeto que destina 30% da arrecadação das BETs ao Fundo Nacional de Segurança Pública. O texto também reserva pelo menos 30% de todos os recursos do fundo para prevenir o feminicídio e enfrentar a violência contra a mulher.
5: Daiana Santos avalia que a ampliação do financiamento pode interromper o ciclo de violência antes do desfecho fatal. A deputada cita o monitoramento de agressores, as patrulhas Maria da Penha e as casas de acolhimento entre as ações possíveis.
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3: Justiça.
4: A Câmara aprovou o projeto que retira da Justiça a atribuição de julgar entidades de atendimento a crianças e adolescentes. O texto agora será analisado pelos senadores. A repórter Maria Neves tem os detalhes.
8: A Comissão de Constituição e Justiça da Câmara dos Deputados aprovou o projeto da deputada Laura Carneiro, do PSD do Rio de Janeiro, que retira do Poder Judiciário a tarefa de avaliar a qualidade do trabalho das entidades de atendimento a menores em conflito com a lei. Atualmente,

0: O Estatuto da Criança e do Adolescente determina que essa atribuição cabe aos conselhos tutelares, ao Ministério Público e à Justiça da Infância e da Juventude. As avaliações periódicas são pré-requisito para renovar a autorização de funcionamento das instituições que atendem menores em cumprimento de medida socioeducativa. Na opinião de Laura Carneiro, uma vez que a Justiça é responsável por julgar possíveis irregularidades no funcionamento dessas entidades, o acúmulo das funções de avaliar e julgar pode comprometer a imparcialidade do processo. A deputada também argumenta que os conselhos tutelares e o Ministério Público são os órgãos em melhores condições de avaliar as instituições que atendem crianças e jovens.
1: O Ministério Público é o grande fiscal da lei, fiscal da probidade, também é uma maneira que os conselhos tutelares que trabalham com as crianças e adolescentes podem auxiliar nessa fiscalização. É no Ministério Público e nos conselhos tutelares que você tem as equipes multidisciplinares que sabem fazer esse papel.
0: O Estatuto da Criança e do Adolescente determina que os programas de acolhimento em execução serão reavaliados pelo Conselho Municipal dos Direitos da Criança e do Adolescente, no máximo a cada 2 anos, para receber o atestado de qualidade, que com o projeto passa a ser de responsabilidade apenas dos conselhos tutelares e do Ministério Público, a instituição deve comprovar que atende todos os requisitos previstos na lei. Dentre as obrigações das entidades de acolhimento, estão a oferta de atividades educativas, não separar irmãos, promover a participação da criança ou adolescente na vida da comunidade local e incluir pessoas da comunidade no processo educativo. Ainda de acordo com o Estatuto, no caso de programas de acolhimento institucional ou familiar, os avaliadores devem considerar também os índices de sucesso na reintegração ou de adaptação à família substituta. Da Rádio Câmara de Brasília, Maria Neves.
2: Economia.
3: Vander Loubé, do PT de Mato Grosso do Sul, é um dos autores do projeto que cria a figura jurídica das cooperativas solidárias. A proposta estabelece regras próprias para a constituição e o funcionamento dessas organizações voltadas à economia solidária e à inclusão social.
4: O texto também prevê incentivos para fortalecer o setor. Entre as medidas citadas por Vander Loubé estão prioridade em compras públicas, criação de um fundo de fomento e normas específicas para cooperativas de plataformas digitais e de finanças solidárias.
3: Projeto de Valdemar Oliveira, do Avante, de Pernambuco, cria o Sistema Nacional de Comunicação Preventiva e Gestão de Riscos de Regularidade Federativa. Ele explica que o objetivo é reduzir bloqueios provocados por pendências de estados, Distrito Federal e municípios.
4: De acordo com Valdemar Oliveira, os entes federados vão receber alertas antecipados para que regularizem dívidas antes de sofrerem restrições. Na visão do parlamentar, a medida busca fortalecer a gestão pública e ampliar a transparência no uso de recursos públicos.
2: Agricultura.
3: Sérgio Brito, do PSD da Bahia, quer promover a discussão sobre os impactos do fenômeno climático Super El Niño na agricultura brasileira. Segundo ele, o debate também deve abordar os reflexos no preço dos alimentos e na segurança alimentar.
4: Sérgio Brito propõe a participação de representantes do governo, de órgãos de meteorologia e de entidades do setor agropecuário. O deputado informa que o objetivo é elaborar estratégias de adaptação às mudanças climáticas e subsidiar políticas públicas para reduzir os impactos sobre a produção rural.
2: Cultura.
3: Proposta em análise na Câmara reconhece a Axé Music como expressão da cultura nacional. A autora da matéria, Lídice da Mata, do PSB da Bahia, argumenta que o gênero conquistou projeção em todo o país e se consolidou como um dos principais movimentos da música brasileira.
5: A música baiana tomou conta do Nordeste, tomou conta do Sudeste através dos seus principais compositores e cantores que executam, interpretam a chamada música baiana ou axé music. Então, na medida em que esse movimento se transformou num movimento de reconhecimento nacional na prática, é muito importante que nós possamos reconhecer.
4: Lídice da Mata lembra que o axé surgiu na Bahia a partir da mistura de ritmos como samba reggae e se expandiu por todo o país. A parlamentar acredita que o reconhecimento fortalece a cultura e o mercado musical brasileiro.
3: Termina agora o Jornal Câmara dos Deputados, produzido pela Rádio Câmara, com trabalhos técnicos de Everson Urani e apresentação de Márcio Aquiles Sardi e Val Monteiro. Boa noite.
4: Uma boa noite para você. 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
2: Boa noite, é bom demais ter você aqui na Rádio Inconfidência de Belo Horizonte, FM 100,9. O Mais Brasileiríssima vai até a meia-noite com programação musical do Wilson De Luca. Eu sou Emerson Rodrigues e na primeira hora tem Raul Seixas, Cidade Negra, Elis Regina, Cássia Eller, Afonsinho e hoje começamos com Adriana Calcanhoto. Música.

0: Senhor Kiko Zambianchi.
1: 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Capital Inicial, Primeiros Erros. Música do Kiko Zambianchi. Afonsinho Vagalumes, do Afonsinho. Ana Carolina Combustível, de Ana Carolina e Eduardo Lira. E Adriana Calcanhoto abriu Mais Brasileiríssima com Inverno. Música da Calcanhoto, em parceria com Antônio Cícero. Na casa da MPB, Cássia Eller.

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Erasmo Carlos, Mulher, Sexo Frágil, de Erasmo Carlos e Narinha. E antes, na brasileiríssima, Engenheiros do Havaí, refrão de bolero do Humberto Gessinger. Zé Ramalho dele, Chão de Giz, e Cássia Eller, Relicário, composição do Nando Reis.

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1: Eu sou Emerson Rodrigues, sigo com você aqui na Inconfidência FM até a meia-noite. Hora e vez de Elis Regina.

0: Banda Cidade Negra, Beto Guedes, Amor de Índio, de Beto Guedes e Ronaldo Bastos. Vanusa, Manhãs de Setembro, de Vanusa Silva, Mário Campanha Sierra. E Elis Regina, Casa no Campo, de José Rodrigues Trindade e Luiz Otávio Carvalho.
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0: Na 100,9, Roupa Nova.

0: Raul Seixas, Metamorfose Ambulante, fechando a primeira parte do Mais Brasileiríssima desta segunda-feira. A música do Raul Seixas. Ouvimos também Rita Lee, Perto do Fogo, de Rita Lee e Cazuza. Roupa Nova, Bem Simples, de Mariozinho Rocha e Ricardo Fegali.
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0: Boa noite. Vamos juntos na Rádio Inconfidência de Belo Horizonte FM 100,9 com Mais Brasileiríssima. Eu sou Emerson Rodrigues, programação musical de Wilson De Luca. E ainda hoje tem Zélia Duncan, Pato Fu, Milton Nascimento, Jota Quest, Djavan e agora Jorge Versilo.

Inconfidência FM 100,9. Criolo e Ivete Sangalo. Um dia de domingo de Michael Sullivan e Paulo Massadas. Na Landa, Sensível Demais, do Jorge Versilo. Djavan, Meu Bem Querer, do próprio Djavan e Jorge Versilo. Ciclo, de Versilo e Carlos Eduardo Carneiro. Agora tem Jota Quest para você aqui na Inconfidência FM. Vou

0: Atufu, Vida Diet, música do John Ulloa. E o mais brasileiríssima também trouxe Vanessa Rangel, dela Palpite. Milton Nascimento, O Sol, de Antônio Júlio Nastácia. E Jota Quest, O Vento, composição do tecladista Márcio Buzelin. 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
0: Hora e vez de Boca Livre, aqui na 100,9.

0: 14 bis, uma velha canção rock and roll de Flávio Venturini, Murilo Antunes e Vermelho. E você ouviu também na brasileiríssima Skank, Acima do Sol, de Samuel Rosa e Chico Amaral, Boca Livre, Panis et Circenses, de Caetano Veloso e Gilberto Gil.
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0: Abrindo o nosso último bloco de hoje aqui no Mais Brasileiríssima, Fernanda Abreu.

0: Eduardo Dussek, Cabelos Negros, de Dussek e Luiz Antônio de Cássio. Zélia Duncan, Beleza Fácil, de Rodrigo Maranhão e Zélia Duncan. Mosca, A Seta e o Alvo, de Paulinho Mosca e Nilo Romero. Fernanda Abreu, A Dois Passos do Paraíso, de Evandro Mesquita e Ricardo Barreto. O Mais Brasileiríssima fica por aqui. A programação musical foi de Wilson De Luca, edição de Nilda Mendes, mixagens de Homero Ribeiro e apresentação de Emerson Rodrigues. Obrigado e aquele abraço.
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3: Bem-vindo, bem-vinda, já está no ar a edição de hoje do Memória Nacional. Este programa aqui da Rede Inconfidência de Rádio, que toca para você clássicos da música popular brasileira contemporânea, todos os dias da semana, de meia-noite às 5. Muito obrigada pela sua audiência, eu sou Valesca Falsi, a programação é da Lúcia Carneiro, trabalhos técnicos de Washington Bittencourt, na mesa de som Zé Carlos Figueiredo. Então vamos lá ouvir mais uma programação musical com o melhor da MPB. Começando com Lô Borges, Sonho Real.

0: Ageu Marques e Flávio Venturini, Luz dos Meus Olhos, de Ageu Marques. Vanderly, Onde Deus Possa Me Ouvir. Beto Guedes, dele do Ronaldo Bastos, Tudo em Você. Loborges, dele do Ronaldo Bastos, Sonho Real.
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0: Vamos seguir com Nara Leão cantando Penas, do Thier.

0: Zé Cabaleiro, Lenha, Lenine, Paciência, parceria dele com Dudu Falcão, Milton Nascimento, dele do Brant, Itamarandiba. A primeira foi a Nara Leão com Penas do Thier, uma adaptação do Fagner.
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0: Obrigada pela sua audiência. Chegando Gonzaguinha com um recado.

0: Nana Caymmi, Último Desejo, de Noel Rosa, Ivan Lins, Emoldurada, de Ivan Lins e Celso Viáfora. Elis Regina, o Mestre Sala dos Mares, de Bosco e Blanc. Gonzaguinha, Recado.
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0: No Memória Nacional, você ouve Emílio Santiago.

0: Esse foi João Bosco cantando Linha de Passe, música que ele fez com Aldir Blanc e Paulo Emílio. Ney Matogrosso, Cordas de Aço, de Cartola. Márcia Ronda, de Paulo Vanzolini. Emílio Santiago, Brigas, de Jair Amorim e Evaldo Gouveia.
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0: Seja bem-vindo, está no ar mais uma edição do Memória Nacional, esse programa que toca para você clássicos da música popular brasileira contemporânea. Te acompanho todos os dias de meia-noite às 5. E agora vamos de Sandra de Sá.

0: Jorge Benjor, W Brasil, Tim Maia, Não Me Iludo Mais, Sandra de Sá cantou Olhos Coloridos, música de Macau.
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0: Uma ótima madrugada. Vamos de Titãs com Toda Cor.

0: Kiko Zambianchi, Primeiros Erros. Ira, Mudança de Comportamento, de Edgar Escandurra. Que de Abelha, Quero Te Encontrar. Titãs, Toda Cor, de Marcelo Frommer, Ciro Pessoa e Carlos Barmarque.
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0: Fagner Borbulhas de Amor.

0: Acabamos de ouvir o grupo Erva Doce com Amante Profissional, Sidney Magal, Sandra Rosa Madalena, Vando, Fogo e Paixão, música de Rose, Fagner, Borbulhas de Amor. A versão dessa música em português foi feita pelo Ferreira Goulart.
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0: No Memória Nacional você ouve o grupo Roupa Nova.

0: Hit cantou Casa Nova, música dele do Bernardo Vilhena, Absinto, Só a Lua, de Vanderlei Pagliaccio e Elias a Sombra. O grupo Yahoo, Mordida de Amor, versão do Robertinho de Recife. E Roupa Nova cantou A Viagem, música do Aldir Blanc e do Kleberson Host.
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0: Inconfidência. 1h59.
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0: Esta é a rede Inconfidência de rádio AM 880 FM 100,9 aqui em Belo Horizonte. Eu sou Valesca Faust, te acompanho até às 5 da madrugada. Você também pode ouvir a nossa programação pela internet no inconfidencia.com.br. Chegando Tom Jobim e Nova Banda.
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0: Caetano Veloso, Você é Linda, Gal Costa, Aquele Frevo Axé, parceria do Caetano com César Mendes, Djavan, Aliás, e Tom Jobim com a nova banda Luísa, música do Tom Jobim.
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0: E agora eu trago para você Chico Buarque com o Meu Guri.

João Nogueira, Eu em Rosa, música dele do Paulo César Pinheiro, Paulinho da Viola, Pecado Capital, Simone, O Amanhã, de João Sérgio. A primeira foi Chico Buarque com O Meu Guri, música do Chico.

0: 12:29.
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2: Uma ótima madrugada, vamos juntos até às 5. Agora tem Rita Lee com Baila Comigo.

0: Cidade Negra, Uerê, de Tony Garrido, Da Gama, Lazão, Bino e Bernardo Vilhena. Lulu Santos, Assim Caminha a Humanidade, música do Lulu. Lobão, Essa Noite Não, de Lobão, Bernardo Vilhena, Ivo Meirelles e Daniele do Merri. Rita Lee, Baila Comigo, música da Rita e do Roberto.
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0: Chegando agora, Marina Lima com Transas de Amor.

0: Legião Urbana, Só Por Hoje, música do Renato Russo e Dado Villa-Lobos. Paralamas do Sucesso, Beco, de Herbert Viana, Ribeiro e Barone. Léo Jaime, Pra Ninguém. Marina Lima, Transas de Amor, parceria dela com Antônio Cícero.
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2: Inconfidência. 2h59.
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0: Esta é a Rede Inconfidência de Rádio, AM 880, FM 100,9. Você também pode ouvir a nossa programação pela internet no inconfidencia.com.br. Vamos ouvir agora Cássia Eller cantando Por Enquanto.

0: Skank, Amores Imperfeitos, de Samuel Rosa e Chico Amaral. Pato Fu, Demais, música do John. Jota Quest, Sempre Assim, de Marco Túlio e Rogério Flauzino. Cássia Eller, Por Enquanto, música do Renato Russo.
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0: Chegando o grupo Metrô com Beat Acelerado.

0: Erasmo Carlos dele do Roberto, Além do Horizonte, Zizi Posse, Deixe Estar, música de Lulu Santos e Ronaldo Bastos, Vinícius Cantuária, Esse Som Eu Quero e o grupo Metrô, Beat Acelerado.
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0: Muito obrigada pela sua companhia aqui no Memória Nacional. Vamos de Azimuth cantando Linha do Horizonte.

0: Papas da Língua, Eu Sei, Dalto Anjo, música que ele fez com Cláudio Rabelo e Renato Correia. Guilherme Arantes, Cuide-se Bem, Azimuth, Linha do Horizonte, de Paulo Sérgio Vale e também do Paraná.
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0: João Só, Menina da Ladeira. Antes, Paulinho Nogueira, Simplesmente. Luiz Airão cantou Os Amantes, de Sidney da Conceição e Lourenço. Benito de Paula foi o primeiro com Ah, Como Eu Te Amei.
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0: Rede Inconfidência de Rádio AM 880 FM 100,9. Você está ouvindo a nossa programação aqui diretamente de Belo Horizonte, também para o mundo todo pela internet no inconfidencia.com.br. Abrindo a nossa última hora de hoje, Vanessa da Mata.

0: Ivete Sangalo, Deixo, Roberto Carlos, Outra Vez, música de Isolda, Vanessa da Mata, Deli do Liminha, Ainda Bem.
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0: Seguimos com Chitãozinho e Chororó.

0: MPB4, Labirinto, de Guilherme Arantes, Amelinha, Romance da Lua Lua, de Frederico Garcia Lorca e Sérgio Asquero. Pepeu Gomes, Dele Tavinho Paz, Sexy Manjá, Cleiton e Cledir, Deu Pra Ti.
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0: Chegando Gilberto Gil, Só Quero um Xodó.

0: Luiz Caldas, dele de Chocolate, Haja Amor, Abílio Manuel e Rosa Rebelo, Pena Verde. Teve também Elba Ramalho cantando Chameguinho, música de Cecel, e Gilberto Gil cantou Eu Só Quero um Xodó, de Dominguinhos e Anastácia. Memória Nacional de hoje termina aqui. Muitíssimo obrigada pela sua audiência. Eu sou Valesca Falsi e te acompanho aqui todas as madrugadas, de meia-noite às 5, tocando para você clássicos da música popular brasileira contemporânea. Esta é a Rede Inconfidência de Rádio, AM880, FM 100,9. Eu sou Valesca Falsi, a programação é da Lúcia Carneiro, trabalhos técnicos de Washington Bittencourt, na mesa de sons é Carlos Figueiredo. Para você um ótimo dia e a gente se encontra logo mais à meia-noite.
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3: Bom dia, você está na Brasileiríssima 100,9. Vamos até às 7 horas da manhã com Bom Dia em Confidência. Programação musical de Wilson De Luca, mixagens José Carlos Figueiredo. Eu sou Everton Gontijo e começamos com Ana Carolina.

0: Amanda Magalhães e Seu Jorge, Saiba, de Arnaldo Antunes, Lulu Santos, Um Certo Alguém, de Lulu e Ronaldo Bastos, Titãs, Não Vou Me Adaptar, de Arnaldo Antunes, Ana Carolina, Luísa, de Tom Jobim.
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0: Bom dia, você está na Brasileiríssima, Paralamas do Sucesso.

0: Feito em Minas, Fernanda Takai, Veveco, Panelas e Canelas, de Milton Nascimento e Fernando Brant. Antes, Menina do Céu, Lilith, de Paulinho Mota e Théo Lustosa. Paralamas do Sucesso, Você, do Tim Maia.
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0: Vamos até às 7 horas da manhã, brasileiríssima Paula Toller.

0: Paulo Miklos, o Sal da Terra, de Beto Guedes e Ronaldo Bastos, Jorge Versilo, que nem Maré, do Versilo, Gilberto Gil e Samuel Rosa, Vamos Fugir, de Liminha e Gilberto Gil, Djavan Samurai, do Djavan, Paula Toller, Derretendo Satélites, de Herbert Viana e Paula.
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0: Brasileiríssima e a música de Rita Lee.

0: Léo Jaime, O Pobre, de Léo Jaime, Nando Reis, Resposta, de Nando Reis e Samuel Rosa, Rita Lee, Desculpe o Auê, de Rita e Roberto de Carvalho.
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2: 5 horas e 57 minutos.
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2: Até agora esteve conosco na mesa de áudio José Carlos Figueiredo. Vai descansar, está chegando o Reginaldo Silva e nos acompanha. Vamos ouvir Caetano Veloso.

0: Lineker, Charme de Lineker, Nave e Fejuca, Papas da Língua, Sorte com Adriana Calcanhoto, música de Celso Fonseca e Ronaldo Bastos, Cássia Eller, Malandragem de Frejá e Cazuza, Caetano Veloso para Te Lembrar de Ney Lisboa.
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0: Seis horas e 13 minutos.
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4: Muito bom dia, ouvinte em Confidência. Tem lentidão agora na rodovia Fernão Dias no sentido BH por causa de ocorrência próxima a Regap em Betim, altura do quilômetro 485. Para você que agora deixa a região de Betim e vem para BH, a Via Expressa tem melhor cenário. Já no sentido oposto, vejo que os principais corredores fluem sem complicações. 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Diego Costa para a Rádio Inconfidência.
0: Vamos juntos até às 7 horas, Brasileiríssima Cidade Negra.

0: Feito em Minas, Flávio Venturini e Espanhola, de Flávio Venturini e Guarabira. Antes, Jota Quest Fácil, de Rogério Flauzino e Wilson Sideral. Cidade Negra, A Estrada, de Tony Garrido, Lazão, da Gama e Bino.
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3: Destaque agora para você, motorista que dirige com a Inconfidência BR-040, quem sai de Neves e segue rumo à capital. Enfrenta fila desde o Vereda até a chegada ao Cabral em Contagem. Não há registros de ocorrências, é mesmo excesso de veículos da manhã. Por isso, você, motorista, pode insistir com paciência. No caminho contrário, quem deixa a capital e segue rumo a Neves, aí sim, BR-040 tem caminho livre nesta manhã. 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Eliseu Júnior para a Rádio Inconfidência.
0: 6:28.
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0: Uma ótima terça-feira para você, brasileiríssima, Biquíni Cavadão.
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0: Marina Senna e Capital Inicial, Natasha, de Dinho Ouro Preto e Alvin. Antes, Mosca, A Seta e o Alvo, de Paulinho Mosca e Nilo Romero. Marisa Monte, Pra Melhorar, de Marisa e Seu Jorge. Zé Cabaleiro, Proibida Pra Mim, de Charlie Brown Jr. Biquíni Cavadão, Vento Ventania, de Álvaro Sheik, Miguel Coelho, Bruno e Benny Ostler.
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0: Daqui a pouco você ouve o Jornal da Inconfidência. Brasileiríssima, Cazuza.

0: Legião Urbana, Tempo Perdido, de Renato Russo. Melim Gelo, de Melim Cazuza, faz parte do meu show de Cazuza e Renato Ladeira. Chegamos ao final do Bom Dia em Confidência, que teve programação musical de Wilson De Luca, mixagens Reginaldo Silva e José Carlos Figueiredo. Eu sou Everton Gontijo, continue conosco. Daqui a pouco tem o Jornal da Inconfidência. Bom dia para você.
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3: O trânsito agora é complicadíssimo na Fernão Dias, na saída de Betim, rumo à capital. São quase 4 quilômetros de fila devido a uma ocorrência na altura da refinaria Gabriel Passos. Motorista vai pisando no freio desde o Paulo Camilo. Você que sai de casa neste momento, a dica é evitar Fernão Dias e dar preferência por seguir caminho rumo a BH, passando pela Via Expressa. No caminho oposto, quem sai da capital e segue rumo a Betim, aí sim, Cardeal Eugênio Pacelli e Fernão Dias, com trânsito fluindo bem. 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Eliseu Júnior para a Rádio Inconfidência.
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1: 6:56.
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0: Belo Horizonte, são 7 horas. Bom dia, hoje é terça-feira, dia 11 de agosto de 2026. Eu sou Regina Pala.
1: Bom dia, eu sou Renato Silveira. A temperatura agora em Belo Horizonte é de 19 graus. Confira os destaques de hoje no Jornal da Inconfidência.
0: Pesquisa aponta queda de preço de combustíveis na Grande BH.
1: Combate à atuação de falsos corretores de imóveis é intensificada no estado.
0: CBF e clubes de futebol aprovam novas regras para competições nacionais.
1: Estas e outras notícias você confere a partir de agora no Jornal da Inconfidência.
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0: 7 horas e 1 minuto. A Prefeitura de Belo Horizonte realiza, entre hoje e sexta-feira, um mutirão presencial de repescagem do passe livre estudantil. A ação é voltada para alunos que perderam prazo de inscrição no início do ano.
1: O atendimento será no Centro de Referência das Juventudes, ao lado da Praça da Estação, das 10 da manhã às 5 da tarde. Podem se inscrever estudantes que moram a mais de 1 quilômetro da escola e estão regularmente matriculados no ensino médio ou educação de jovens e adultos da rede pública. Bolsistas integrais da rede privada também podem participar.
0: É necessário apresentar documento com foto, declaração de matrícula e comprovante de residência recente. Caso o aluno tenha menos de 16 anos, o responsável também deve apresentar documentos.
1: Agora 7:02, pesquisa aponta queda de preço de combustíveis na Grande BH. O etanol caiu quase 10% e está mais vantajoso para os consumidores. Os detalhes chegam com o repórter Leandro Siqueira.
3: O preço dos combustíveis está em queda em Belo Horizonte, região metropolitana. Uma pesquisa do site Mercado Mineiro, divulgada nesta segunda-feira, registrou reduções significativas na gasolina, etanol e do diesel, em comparação com os preços praticados no início do mês de julho. Segundo o diretor do site, Feliciano Abreu, o etanol ficou bem mais em conta e voltou a ser uma boa alternativa para os consumidores.
4: Etanol, para o consumidor ter uma noção, ele caiu 9,24%. Em um mês. No dia 2 de julho, o preço médio era R$ 4,03. Atualmente, o preço médio do etanol é R$ 3,66. Teve uma queda de 37 centavos pelo litro. O etanol mais barato que encontramos foi de R$ 2,99 em vários postos e o mais caro de R$ 4,96. Uma diferença surpreendente de 65,89%. E é um bom motivo para se abastecer. Hoje, o etanol corresponde a 61% do valor da gasolina, que tem um preço médio a R$ 6,03, o etanol com preço médio de R$ 3,66 corresponde a 61%. E aquele cálculo de 70% deve mudar, porque agora, com a nova composição da gasolina de 32% de etanol, esse cálculo aí deve ficar em torno de 72% a 74% do valor da gasolina.
3: O aumento da mistura de etanol pode ter ajudado a reduzir os preços da gasolina, explica o diretor.
4: O preço médio da gasolina que também acompanhou a queda, mas não com tanta intensidade. Preço médio, que na primeira semana de julho era R$ 6,11 da gasolina, caiu para R$ 6,03, uma queda de 8 centavos pelo litro, ou 1,25%. Hoje, o menor preço da gasolina que nós encontramos é R$ 5,69 e o maior R$ 6,89, uma diferença entre os postos de 21% ou de R$ 1,20 pelo litro. E até o diesel caiu. O diesel caiu 11 centavos pelo litro. Ele era R$ 6,89 em média, o diesel S10, caiu para R$ 6,78, uma queda de 1,54%.
3: A pesquisa foi realizada em 198 postos da capital e cidade da região metropolitana entre os dias 6 e 8 de agosto. O levantamento completo está no site Mercado Mineiro e no aplicativo com oferta. Reportagem Leandro Siqueira.
0: 7:04. Betim, na Grande BH, dá início neste mês à campanha de vacinação antirrábica para cães e gatos. A mobilização vai levar equipes da unidade de vigilância de zoonoses a todas as regiões da cidade nos dias 15, 22 e 23 de agosto e também no dia 5 de setembro.
1: O atendimento será feito sempre das 8 da manhã às 5 da tarde, com postos distribuídos para facilitar o acesso da população população. Os locais de vacinação podem ser consultados no site da Prefeitura de Betim.
0: 7.5. O Conselho Regional de Corretores de Imóveis de Minas Gerais fez ontem operações para combater a atuação de falsos corretores de imóveis no estado. Na hora de contratar um profissional, é preciso exigir a identificação profissional. Só neste ano, foram 300 denúncias de falsos corretores. Quem tem mais detalhes é o repórter Rafael Nasta.
5: A operação começou hoje e, além de Belo Horizonte e Nova Lima, a mobilização acontece nas 16 regionais do Conselho Regional de Corretores e Imóveis daqui de Minas Gerais. A ideia é prevenir novas vítimas e também facilitar a identificação de quem exerce a atividade como forma irregular. É no ambiente dos condomínios que o falso corretor pode conseguir acesso a moradores e até informações sobre os imóveis disponíveis para venda ou aluguel. A orientação é para que os síndicos, porteiros e administradoras fiquem atentos a quem apresenta como corretor e, principalmente, não facilitem o acesso de desconhecidos às áreas residenciais. Outro alerta é para os anúncios na internet. Preços muito abaixo do valor praticado na região e ofertas em condições fora do padrão podem ser sinais de uma tentativa de golpe. O conselho orienta que, antes de qualquer negociação, o cliente confira se o profissional está regularizado e se realmente tem registro para atuar no mercado imobiliário. Nós conversamos com o presidente do Conselho Regional de Corretores de Imóveis aqui de Minas, Ricardo Mendes Santos, que explica como essa verificação deve ser feita e quais são os principais sinais de alerta.
6: Quando nos procuram para que a gente faça uma ação em relação a quem não é inscrito, a nossa ação fica um pouco mais restrita. Então a gente vai lá, constata a ocorrência do ilícito, é um ilícito inclusive penal, né, comunica à autoridade competente, que é o Ministério Público do Estado de Minas Gerais, para que as ações penais sejam adotadas. Sempre que for contratar com um corretor de imóveis, averiguem no site do Conselho, que é o cresmg.gov.br, se aquele é um profissional inscrito, peça que ele apresente, que ele se identifique enquanto profissional. A gente carrega conosco uma identidade profissional específica, assim como todas as outras profissões são regulamentadas, né, para que você não corra o risco de estar contratando com alguém que não conheça o mercado, que não conheça os riscos daquele negócio que é oferecido a você. E muitas vezes o negócio imobiliário representa a poupança de uma vida inteira das famílias.
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1: Agora 7h07, a CBF e os clubes das séries A e B aprovaram a adoção imediata de novas regras de arbitragem no futebol brasileiro. As mudanças valem para as 4 divisões do Brasileirão, Copa do Brasil e Brasileiro Feminino A1, com o objetivo de reduzir paralisações e aumentar o tempo de bola rolando.
0: Entre as principais novidades, o goleiro terá no máximo 8 segundos com a bola nas mãos, sob pena de conceder escanteio ao adversário. As cobranças de lateral e tiro de meta deverão ocorrer em até 5 segundos. Já as substituições deverão ser feitas em, no máximo, 10 segundos.
1: Além disso, apenas o capitão poderá conversar com o árbitro e o chamado protocolo Vini Júnior prevê expulsão para quem cobrir a boca ao discutir em campo. O VAR também passará a revisar o segundo cartão amarelo.
0: Conosco aqui no estúdio, José Augusto Toscano, para repercutir o anúncio dessas novas regras. Toscano, bom dia, as novidades são bem-vindas?
7: Bom dia, Regina, bom dia, Renato, bom dia quem nos acompanha. Evidentemente, são sempre bem-vindas. Entretanto, elas são tardias, né? A Copa do Mundo acabou há quase 30 dias e muito antes da Copa do Mundo, a gente já sabia que isso aqui já seria aplicado durante a principal competição de futebol do planeta. Então, é um pouco tardia, mas imbuído do espírito de Poliana, né? Aquela personagem que sempre vê as coisas positivas, né? Que bom que elas chegaram. Entretanto, a gente tem que entender, e aqui não vai nenhum pessimismo de minha parte, nós estamos falando do futebol brasileiro. Para que se tenha uma ideia, o VAR, que é o árbitro de vídeo, que é uma necessidade, que é um fato já consumado no Brasil, eles criaram uma espécie de VAR à brasileira, tanto que nós temos hoje nos jogos de futebol aqui geridos pela CBF, o VAR com atrasos de 4, 5 minutos. Só para ilustrar, ontem no Campeonato Brasileiro, no jogo entre Goiás e Londrina, o Goiás fez um gol e a partida ficou paralisada por 5 minutos até que o VAR confirmasse o gol. Bom, então esse é um detalhe que a realidade do futebol brasileiro estabelece. Quanto a essas mudanças, elas já existem na regra do jogo. Cabe ao árbitro aplicá-las. Agora, se houve um consenso, por assim dizer, se houve um entendimento de dirigentes e tudo mais, tomara que dê certo. Tem um item aqui que me chama muita atenção. Essa história de que só o capitão pode falar. Agora, beleza, isso já está em prática. E os bolinhos? Vão continuar? Bom, como eu disse, imbuído do espírito de Poliana, que sempre vê o lado positivo das coisas, desde já torço para que seja exitoso essa mudança, ou exitosa. Agora, cá entre nós, sou meio resignado quando se trata de futebol brasileiro.
1: Toscano, muito obrigado. Às 11 horas você está de volta, Primeiras Esportivas, né? E aí terá cobertura ao vivo do sorteio da Copa do Brasil, né, que acontece justamente a partir das 11 horas. A CBF faz esse sorteio que vai definir os confrontos das quartas de final. Cruzeiro e Atlético estão classificados também.
7: Podem se enfrentar.
1: Podem se enfrentar, né? E os outros times que estão ainda vivos na competição são Grêmio, Internacional, Palmeiras, Santos, Vasco e Vitória. Jogos de ida previstos para acontecer a partir do dia 26 de agosto e a volta a partir do dia 3 de setembro. Então, 11 horas, Primeiras Esportivas para você acompanhar ao vivo. Qual será o destino de Cruzeiro Atlético na Copa do Brasil?
7: Posso apostar?
1: Muito obrigado. Vai lá.
7: Eu acho que vai dar Cruzeiro Atlético novamente.
1: Fortes emoções.
0: Obrigada, Toscano. 7 horas e 12 minutos. A seguir no Jornal da Inconfidência, Anvisa autoriza venda de medicamentos em plataformas digitais.
1: Terremoto de magnitude 7,4 deixa mais de 130 mortos e 570 feridos na Colômbia. A gente já volta.
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3: A passagem de uma frente fria pelo litoral do Sudeste aumenta a nebulosidade e a umidade em Minas Gerais nesta terça-feira. No estado, a previsão de céu parcialmente nublado a nublado, com possibilidade de chuvisco ou chuva fraca no Jequitinhonha, Mucuri, Rio Doce e Zona da Mata. Nas demais regiões, o tempo fica de claro a parcialmente nublado, com névoa seca no norte, noroeste, central mineira e triângulo mineiro.
4: Em Belo Horizonte, a máxima prevista é de 25 graus, com céu parcialmente nublado e umidade mínima em torno de 50% à tarde. Ontem a capital registrou 34,5 graus e umidade mínima de 16% em Venda Nova. O INMET destaca que os 34,4 graus registrados na Pampulha nos dias 9 e 10 foram a maior temperatura já registrada em um mês de agosto na capital desde 1961.
3: 7:16. Campanha de multivacinação vai até o dia 1º de setembro. O objetivo é atualizar as cadernetas de crianças e adolescentes até 15 anos de idade. A reportagem é de Carolina Pessoa.
5: O Ministério da Saúde promove até o dia 1º de setembro a campanha de multivacinação 2026. Para atualizar as cadernetas de crianças e adolescentes menores de 15 anos. A ação reforça a proteção contra doenças graves, como pneumonias e meningites. A campanha terá um dia D nacional em 22 de agosto, com oferta de 20 imunizantes. O objetivo é aumentar a cobertura vacinal em todo o país. De acordo com o Ministério da Saúde, já foram disponibilizados 1,5 milhão de doses aos estados. Entre as vacinas estão BCG, hepatite A e B, poliomielite, dengue e Covid-19. O Ministério da Saúde também está intensificando a vacinação contra o sarampo nos municípios de São Paulo, Guarulhos e São Bernardo do Campo, para todas as pessoas de 6 meses a 59 anos. A medida foi adotada após o registro de casos importados e transmissões relacionadas. Em 2019, o Estado registrou mais de 20 mil pessoas com a doença. A mobilização engloba ainda atualizações recentes do calendário, como oferta da vacina contra dengue para crianças e adolescentes de 10 a 14 anos e a vacinação contra a Covid-19 para crianças, conforme as indicações específicas de cada imunizante. Esta também é a primeira edição da multivacinação com a vacina pneumocócica 20 valente, incorporada neste ano ao calendário nacional de vacinação. O imunizante amplia a proteção contra pneumonias e meningites e é indicado para crianças menores de 5 anos, conforme o esquema vacinal. A vacinação é a principal forma de proteção contra diversas doenças. Manter altas coberturas é fundamental para proteger crianças e adolescentes, reduzir a circulação de vírus e bactérias e evitar o retorno ou a disseminação de doenças que podem causar complicações graves, sequelas e até mortes. Durante a campanha de multivacinação do ano passado, foram aplicadas mais de 7,5 milhões de doses em todo o país, sendo cerca de 1 milhão durante o dia D. Da Rádio Nacional no Rio de Janeiro, Carolina Pessoa.
4: Jornal da Inconfidência 7:18 começa a ser oferecido nesta terça-feira o Desenrola Adimplentes, programa que permite renegociar dívidas de até R$15 mil sem garantia, com juros máximos de 1,99% ao mês. A taxa é bem inferior à média do crédito pessoal, que está em torno de 7% ao mês.
3: Podem participar trabalhadores informais com empréstimos pessoais em dia ou com a atraso de até 90 dias, desde que tenham quitado pelo menos 4 parcelas e tenham saldo devedor de até R$15 mil por banco. Dívidas de crédito rural, financiamentos com garantia, cartão de crédito e cheque especial não entram no programa.
4: Para renegociar, o cliente deve procurar diretamente o banco onde contratou o empréstimo.
3: 7:19. Anvisa autoriza venda de medicamentos em plataformas digitais, mas as empresas continuam obrigadas a cumprir integralmente a regulamentação. Quem traz os detalhes é o repórter Pedro Lacerda.
0: A Anvisa, a Agência Nacional de Vigilância Sanitária, revogou nesta segunda-feira uma série de resoluções que proibiam a venda e a propaganda de medicamentos em grandes plataformas digitais. A medida atinge as empresas iFood, Rappi, Mercado Livre, Submarino e Americanas. Na última quinta-feira, a agência havia tomado decisão semelhante em relação à Shopee. No caso dos aplicativos Rappi e iFood, as restrições abrangiam comercialização, distribuição e propaganda. Para o Mercado Livre e o grupo B2W, responsável por Submarino e Americanas, o impedimento recaía sobre a venda e a publicidade dos produtos. A Anvisa, no entanto, afirma que a liberação não é automática. Em nota, a agência esclarece que as empresas continuam obrigadas a cumprir integralmente a regulamentação sanitária vigente e que a decisão não representa autorização imediata para a venda de remédios nessas plataformas. A revisão das regras acompanha a Lei 15.357, sancionada em março deste ano. A norma permite que farmácias e drogarias regularmente licenciadas contratem canais digitais e marketplaces para logística e entrega de medicamentos aos consumidores. Mesmo com a lei em vigor, a Anvisa informa que a aplicação prática depende de regulamentação específica, ainda a ser editada pela própria agência. Até lá, a comercialização de remédios nesses aplicativos segue condicionada às normas já existentes para farmácias e drogarias. Com informações da Agência Brasil, da Rádio Nacional em Brasília, Pedro Lacerda.
4: Agora 7:21, o Pix completa 5 anos com 86% dos brasileiros usando o sistema de pagamentos instantâneos. Segundo o balanço divulgado pelo Banco Central, em 2025 foram quase 80 bilhões de transações, movimentando mais de 35 trilhões de reais, alta de 33,6% em relação ao ano anterior. Hoje são mais de 920 milhões de chaves PIX cadastradas, vinculadas a 162 milhões de pessoas e quase 16 milhões de empresas.
3: O Banco Central prepara novas funcionalidades. A partir de novembro, será obrigatória a cobrança híbrida, que permite pagar boletos por código de barras ou QR Code do PIX. Também estão previstos o PIX para duplicatas e o chamado split tributário, que permitirá recolher impostos da reforma tributária diretamente no momento da compra.
4: Para os próximos anos, estão em desenvolvimento ainda o PIX internacional, o PIX em garantia para autônomos e o PIX por aproximação, mesmo sem conexão com a internet.
3: 7:22, os Estados Unidos aceitam dialogar com autoridades brasileiras sobre tarifaço na OMC. O Brasil apresentou queixa à organização após sobretaxa chegar a 37,5%. A reportagem é de Gésio Passos.
6: Os Estados Unidos aceitaram o pedido do Brasil para a realização de consultas relacionadas às tarifas contra produtos brasileiros no âmbito da Organização Mundial do Comércio. O governo americano afirma que está pronto para dialogar com representantes da missão brasileira em data conveniente. O Brasil apresentou uma queixa ao OMC após o país ser taxado consecutivamente pelos Estados Unidos em julho, chegando a uma sobretaxa de 37,5% sobre as exportações brasileiras. Essa consulta é a primeira etapa formal para a resolução de controvérsias na OMC. O Brasil alega que as tarifas são injustificadas e incompatíveis com as regras do comércio multilateral. Se a consulta negociada entre os dois países não resolver a queixa brasileira em 60 dias, a OMC abre um painel para analisar o caso. A China também solicitou formalmente a participação na consulta brasileira à OMC sobre o tarifaço estadunidense, alegando que a medida também prejudica as exportações do país asiático. As tarifas atingem cerca de 23% das exportações brasileiras para os Estados Unidos. Entre os itens atingidos estão máquinas e equipamentos, diferentes tipos de madeira, gorduras e óleos, calçados, móveis e confecções. A OMC vem sofrendo uma paralisia nos últimos anos, sobretudo devido ao bloqueio dos Estados Unidos à nomeação de juízes do órgão de apelação da organização. Da Rádio Nacional em Brasília, Gésio Passos.
4: Agora 7h24, Colômbia busca sobreviventes um dia após terremoto devastador. Da Rádio França Internacional, as informações chegam com Luísa Ramos.
7: A Colômbia busca por sobreviventes após o terremoto mais forte da última década, que deixou ao menos 132 mortos e 570 feridos, segundo a AFP. Já um balanço da Reuters indica que o número de mortos já chega a 164. O presidente colombiano Abelardo de las Priela decretou estado de desastre nacional. Mais informações com Vitória Barreto.
8: As operações de resgate continuavam nesta terça-feira no oeste da Colômbia, após o terremoto de magnitude 7,4 que atingiu na manhã de segunda-feira no departamento de Chocó, uma região cafeeira do oeste do país. As cidades de Cali e Pereira estão entre as mais atingidas. Os Estados Unidos anunciaram uma ajuda de 15,5 milhões de dólares para a Colômbia. Hadja Labib, comissária europeia responsável pela igualdade, preparação e gestão de crises, disse: desde os primeiros minutos, entramos em contato com as autoridades colombianas. Nós ativamos nossos sistemas de cartografia Aristóteles e Copérnicos, que produzem uma primeira análise dos estragos, sua amplitude, e ajudam na tomada de decisões. Nós temos um escritório local de ajuda humanitária e decidimos destinar 100 mil euros à Cruz Vermelha colombiana para ajudar cerca de 2.500 famílias que vivem no Chocó, uma região pobre e epicentro deste terremoto. A Venezuela, também recentemente atingida por dois terremotos, ofereceu ajuda, assim como a França, que sugeriu enviar equipes de resgate e ajuda humanitária. O presidente Lula afirmou que o Brasil está à disposição da Colômbia para prestar o apoio necessário.
3: 7h27, o Jornal da Inconfidência fica por aqui. A apresentação foi de Regina Pala e Renato Silveira.
4: Edição Gustavo Abreu, Marcos Tadeu e Renato Silveira. Na mesa de áudio, Reginaldo Silva.
3: Diretoria de Conteúdo e Programação, Flávia Ivo. Gerência de Jornalismo e Esportes, Rodrigo Balbino.
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3: De hora em hora, o jornalismo também volta com Repórter em Confidência. 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
4: Agradecemos a sua audiência. Bom dia.
3: Bom dia.
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1: Trânsito lento neste momento para você motorista que sai de Venda Nova e segue pela Cristiano Machado rumo ao centro da capital. Lentidão desde Heliópolis até a chegada ao Dona Clara. O motivo são obras que acontecem neste ponto. A dica para ganhar tempo é desviar na altura do bairro Guarani. Você pode acessar Valdomiro Lobo na sequência Via 240 e retornar a Cristiano Machado já na altura do São Gabriel. A partir desse ponto, Cristiano Machado tem trânsito bom, com retenção apenas na chegada ao complexo da Lagoinha. Excesso de veículos, então vale insistir. Enquanto o trânsito anda devagar, seus planos podem acelerar. 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Eliseu Júnior para a Rádio Inconfidência.
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4: Olá, bom dia para você, sintonizando a Brasileiríssima em 100,9 FM nesta manhã de terça-feira, 11 de agosto. Eu sou Márcio Rony, comigo Regina Pala, programação musical do Wilson De Luca e trabalhos técnicos de Reginaldo Silva. 7h29, seja bem-vindo, bem-vinda. O programa hoje está começando com Ivan Lins.

0: Você ouviu Chico Chico, Veleiro Azul, canção dele com o João Mantuano. Também de Mato Grosso, Amor Perfeito, de Michael Silver e Paulo Massadas, Renato Russo, mais uma vez, de Flávia Venturini e Renato Russo. Ivan Lins abriu o bloco e o programa de hoje com Vitoriosa, parceria dele com Vitor Martins, 7h44. 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
2: A dica de hoje é para quem gosta de jogos simples, mas que desafiam a lógica e a estratégia. O aplicativo Hole'em All coloca você no controle de um buraco que precisa engolir objetos espalhados pelo cenário. Parece fácil, mas o desafio aumenta a cada fase. É preciso pensar rápido, escolher a melhor rota e recolher tudo antes que o tempo acabe. À medida que os objetos são capturados, o buraco vai aumentando, só que a perspectiva também muda e tudo vai ficando menor, como se você estivesse vendo tudo mais de longe do alto. Com comandos intuitivos, gráficos coloridos e partidas rápidas, o game é perfeito para passar o tempo na fila, no intervalo do trabalho ou durante aquela pausa no dia. À medida que você avança, novos obstáculos deixam o desafio ainda mais divertido. E cuidado para não engolir as bombas, que ficam espalhadas pelo cenário. O Hole'em All é gratuito e está disponível para Android e iPhone. Hole'em All se escreve Hole'em All. Hole'em All. Eu sou o Pedro Henrique Vieira e essa foi mais uma edição do App do Bom. Nos trabalhos técnicos, Celso Júnior.
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0: Sete e quarenta e seis, canção de Ângela Rorô, na interpretação da banda Barão Vermelho.

7h55.

0: Jota Quest e Rael, a voz do coração. A música é do Rogério Flauzino, Rael, Marco Túlio e Paulinho Fonseca. RPM, a página do Relâmpago Elétrico, de Beto Guedes e Ronaldo Bastos. Abrindo o bloco, Barão Vermelho. Amor, meu grande amor. A canção da Ângela Rorô. Agora faltando um minuto para as 8.
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3: Atualização agora de rodovia Fernão Dias, no sentido Belo Horizonte, trânsito liberado. Mais cedo, uma ocorrência envolvendo 4 carros deixou o trânsito bem complicado na altura da refinaria Gabriel Passos. Motorista, agora que sai de Betim e segue rumo à capital, pode seguir pela Fernão Dias com um pouco de paciência, já que o trânsito ainda tem alguns pontos de retenção, mas a via já foi liberada. No sentido oposto, quem sai de BH e segue rumo a Betim, Cardeal e Fernão Dias tem trânsito bom. 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Eliseu Júnior para a Rádio Inconfidência.
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5: 8 horas.
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Você ouviu Lobão e a canção Me Chama, que é do próprio Lobão. Brian Baer com Eu Te Amo, canção dele. Tim Maia, Réu Confesso, música do Tim. E Marisa Monte, O Que Me Importa, canção de Curi. São 8h15.

0: Você ouviu Clara Sofia, Nem Se o Mundo Acabar. A canção é de André Carvalho, Clara Câmpara e Clara Valverde. Nana Garcia, O Amor Não Sabe Esperar, de Herbert Viana e Zélia Duncan, Telhados de Paris, de Ney Lisboa. 8h26.
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0: 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São 8h27. Ana Gabriela.

0: Muito bem, a gente voltou aos anos 80 com Marina Lima, Eu Te Amo Você, de Kiko Zambianchi, Djavan Cigano, música do Djavan, Luede Luna, Ioiô, música da cantora, e também Ana Gabriela, Céu Azul, de Chorão Castanho. São 8h42. Desenrola Adimplentes começa a ser oferecido hoje, Regina.
1: É, Márcio, o programa permite renegociar dívidas de até 15 mil reais sem garantia, com juros máximos de 1,99% ao mês. Essa taxa é bem inferior à média do crédito pessoal, que está em torno de 7% ao mês. Podem participar trabalhadores informais com empréstimos pessoais em dia ou com atraso de até 90 dias, desde que tenham quitado pelo menos 4 parcelas e tem um saldo devedor de até 15 mil reais por banco. Dívidas de crédito rural, financiamentos com garantia, cartão de crédito e cheque especial não entram no programa. Bom ter você conosco, ótimo dia, 8h43.
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2: Destaque agora para você, motorista, que segue rumo à capital nesta manhã, BR-040, com lentidão desde o viaduto da Mutuca, lentidão que se estende à MGC-356 até o trevo do Belvedere, motivo obras de manutenção por lá. A dica para você que segue rumo à região Centro-Sul vai ser paciência mesmo para enfrentar essa lentidão, já que a estrada para o Buritis, Mário Werneck, seria uma opção de desvio, mas Mário Werneck também tem trânsito complicado nesta manhã. 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Eliseu Júnior para a Rádio Inconfidência.

0: Você viu Gal Costa, Socorro, de Alice Ruiz e Arnaldo Antunes, Patofu, Perdendo Dentes e Fernanda Takai de Onjoa. Zeca Baleiro abriu o bloco com o Escape, a canção é dele, fez parte do primeiro disco do Zeca, Por Onde Andará Stephen Fry. São 8h56.
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2: Destaque agora para você, motorista que sai da Pampulha e segue rumo ao centro de Belo Horizonte. Neste momento, Pedro I tem lentidão desde o Lagoa do Nado, lentidão que se estende à barragem da Pampulha. A dica para quem deixa o Santa Mônica neste momento, São João Batista, é acessar a Avenida Doutor Cristiano Guimarães, na sequência Avenida Portugal, e acessar a barragem da Pampulha. Na sequência, lentidão também no acesso ao Complexo da Lagoinha. Motorista pisando freio desde o bairro Lagoinha, lentidão chegando ao complexo. A dica neste ponto é insistir com paciência. 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Eliseu Júnior para a Rádio Inconfidência.
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0: 8h57.
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0: Você ouviu Rádio Táxi, Coisas de Casal, de Rita Lee, Roberto de Carvalho, Maria Gadu, Oração ao Tempo, de Caetano Veloso, Afonsinho, Que Eu Guardei, música do Afonsinho, e a gravação teve a participação do Vanderly. Abrindo o bloco, Roupa Nova, Dona, de Sai Guarabira, 9:15.
1: Previsão do tempo. A passagem de uma frente fria pelo litoral do Sudeste aumenta a nebulosidade e a umidade em Minas hoje. No estado, a previsão de céu parcialmente nublado a nublado. Possibilidade de chuvisco ou chuva fraca no Jequitinhonha, Mucuri, Rio Doce e Zona da Mata. Nas demais regiões, o tempo fica claro a parcialmente nublado. Névoa seca no norte, noroeste, central e triângulo. Em Belo Horizonte, a máxima prevista é de 25 graus, com céu parcialmente nublado e umidade mínima em torno dos 50% à tarde. Neste momento, 22 graus. 9:15, bom dia.
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4: Olá. A Câmara Municipal de Belo Horizonte aprovou em definitivo o projeto de lei que proíbe o comércio de animais vivos em vias públicas, locais de grande fluxo turístico e espaços de exposição cultural. A medida atinge o mercado central. Pela nova regra, a reprodução e a venda de animais domésticos, incluindo cães, gatos, coelhos e aves exóticas, só poderão ser feitas por criadouros licenciados pela Prefeitura. Esses estabelecimentos deverão garantir que os animais sejam entregues microchipados, vacinados, desverminados e com material orientativo sobre guarda responsável. A legislação aprovada prevê ainda o incentivo à realização de feiras de adoção. Agora, o texto segue para a sanção ou veto do Executivo. A família de uma criança de Jaíba, norte de Minas, será indenizada por um acidente ocorrido durante um serviço de capina. Na ocasião, a vítima foi atingida na cabeça por um objeto metálico e teve sequelas. Saiba os detalhes com a repórter Lígia de Matos.
5: A Prefeitura de Jaíba, no norte do estado, foi condenada a pagar uma indenização de R$60 mil a uma criança que sofreu ferimentos graves ao ser atingida na cabeça por um objeto arremessado durante o serviço de limpeza urbana. Segundo o processo, a criança, então com 4 anos de idade, passava por uma via pública quando foi atingida na cabeça por um objeto metálico projetado pela roçadeira mecânica acoplada a um trator que prestava serviço de capina para a prefeitura. A família argumentou que a área não estava isolada corretamente. Com o impacto, a vítima sofreu traumatismo e precisou de internação em unidade de terapia intensiva. A criança sofreu sequelas neurológicas e motoras do lado esquerdo, como perda de força muscular no braço e na perna e limitação de movimentos do punho e da mão. Em primeira instância, foi determinada a indenização de R$40 mil por danos morais e R$20 mil por danos estéticos. O município recorreu, defendendo que não haveria provas de que o objeto metálico teria sido lançado pela roçadeira do trator. Já a vítima pediu o aumento dos valores das indenizações e o reconhecimento de pensão. O Tribunal de Justiça de Minas Gerais manteve, por unanimidade, a condenação. Os valores das indenizações foram mantidos, mas houve o acréscimo de pensão de 25% do salário mínimo a partir da data em que a vítima completou 18 anos. Do Tribunal de Justiça de Minas Gerais, repórter Elígia de Matos.
4: 7 pessoas investigadas na Operação Vulcano foram condenadas pela Justiça em Belo Horizonte por comércio ilegal de armas de fogo e munições. As penas somadas ultrapassam 109 anos de prisão. Deflagrada pelo Ministério Público de Minas Gerais, Polícia Militar e Exército, a ação desmantelou uma organização que vendia armamentos para criminosos ligados a homicídios e ao tráfico na região metropolitana. As investigações apontaram que as munições eram desviadas de uma loja em Contagem, enquanto armas vinham de depósitos e materiais apreendidos pelas forças de segurança. Entre os condenados estão pessoas registradas como CACs. Ao todo, a operação apreendeu 33 armas irregulares e mais de 7 mil munições de diversos calibres, incluindo para fuzis. Repórter em Confidência, redação Renato Silveira.
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2: O que significa ter alguém ao lado, independente das circunstâncias? Para muita gente, família é presença constante. É apoio, mesmo quando tudo parece difícil. E quem não deixa faltar o básico, mas também não deixa faltar cuidado. Escutar, incentivo, é quem acredita na mudança. Mesmo quando o caminho não é simples, é quem continua ali, sustentando, acompanhando, fortalecendo nos momentos de incerteza. E esse vínculo que faz diferença, que ajuda a seguir em frente e que dá sentido às escolhas. Porque transformar a própria história não é um processo fácil. Exige esforço, exige tempo e exige suporte. E no fim das contas, ninguém deveria ter que passar por isso sozinho. E quando bem-vinda, a família deveria estar sempre por perto.
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0: Agora são 9h21, você ouve Silva.

0: Essa foi a cantora Leopoldina e a música Orvalho, que é da própria Leopoldina. Rita Lee, Desculpe ao Ir, de Rita e Roberto de Carvalho. Abrindo o bloco, Silva, Fica Tudo Bem, canção do Silva. 9:30.
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3: Destaque agora de anel rodoviário no sentido Rio de Janeiro, com pontos de lentidão. Na passagem pelo viaduto de São Francisco, onde há estreitamento de pista e excesso de veículos neste momento. Por isso, vale insistir. Na sequência, no Engenho Nogueira, você motorista volta a enfrentar fila. Lentidão que chega à Praça São Vicente. Estreitamento de pista, excesso de veículos, somado também a uma ocorrência por lá. Neste ponto, vale acessar via marginal para ganhar tempo. Na sequência, no anel rodoviário, cenário positivo até a chegada à altura do Olhos d'Água. 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Eliseu Júnior para a Rádio Inconfidência.
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1: Agora o Música e Notícia relembra Beto Guedes.

0: Você ouviu o Seu Jorge, Everybody Let's Go, canção dele, Tata Espala, Cazuza, O Nosso Amor a Gente Inventa, música do Cazuza com Rogério Meanda, Beto Guedes, Quando Te Vi, música que é uma versão, em português, a versão do Ronaldo Bastos. São faltando agora 15 para as 10. O Pix completa 5 anos.
1: Isso, Márcio, 86% dos brasileiros usam o sistema de pagamentos instantâneos. Segundo o balanço do Banco Central, em 2025, foram quase 80 bilhões de transações, movimentando mais de 35 trilhões de reais, uma alta de 33,6% em relação ao ano anterior. Hoje, são mais de 920 milhões de PIX, as chaves cadastradas, vinculadas a 162 milhões de brasileiros e quase 16 milhões de empresas. O Banco Central prepara novas funcionalidades. A partir de novembro, vai ser obrigatória a cobrança híbrida, que permite pagar boletos por código de barras ou QR Code do PIX. Também estão previstos o PIX para duplicatas e o split tributário, que vai permitir recolher impostos da reforma tributária diretamente no momento da compra. 9h46, bom dia!

0: Eu vi o Paulo Ricardo, Juvenília, canção do Paulo Ricardo com Luiz Schiavon. Flávio Venturini, Espanhola, de Venturini, Guarabira. E abrindo o bloco, Rubel com Ana Vitória, Partilhar, canção do Rubel. Faltando 3 para as 10.
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3: Bom dia. Daqui a pouco, às 11 horas da manhã, na sede da CBF, acontece o sorteio que define os confrontos das quartas de final da Copa do Brasil 2026. Atlético, Cruzeiro, Vitória, Internacional, Grêmio, Vasco, Palmeiras e Santos são os clubes vivos no torneio. E além de definir os enfrentamentos, o evento define também os mandos de campo e o chaveamento até a final. A novidade esperada para esta fase é o uso do impedimento semiautomático, sistema este não usado na fase anterior, porque nem todos os estádios possuíam a tecnologia necessária. A data usada como base para os jogos de ida está marcada para o dia 26 de agosto e os da volta para o dia 3 de setembro. E o valor da premiação para a classificação agora é de 9 milhões de reais. Os times mineiros entraram na quinta fase do torneio. O Cruzeiro eliminou o Goiás e, por último, a Chapecoense, enquanto o Atlético eliminou o Ceará e o Juventude. Caso os times avancem, a data para os jogos de ida e volta da semifinal está prevista para novembro e da fase final para marcada para o dia 6 de dezembro em jogo único. Reportagem João Pedro Martins.
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0: 9:59.
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0: Lá dos anos 80, os Paralamas do sucesso, Meu Erro, canção do Herbert Viana, Péricles e Nando Reis na Estrada, música do Nando com Marisa Monte, Paula Toller e Fernanda Abreu, Na Rua, na Chuva, na Fazenda, música do Hildon. São 10 e 11.
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2: Ouvintes da Rádio Confidência, bora pelas estradas de Minas. Se a sua vontade é pegar estrada, sentir o vento no capacete e descobrir mais um tesouro de Minas Gerais, o destino de hoje é Carmo da Mata, uma cidade acolhedora no centro-oeste mineiro que combina história, tranquilidade e o legítimo jeito mineiro de receber bem. Saindo de Belo Horizonte, o melhor trajeto é pela BR-381, a nossa é Fernão Dias, seguindo até Oliveira. E aí viramos à direita pela BR-494 até Carmo da Mata. São aproximadamente 170 quilômetros de asfalto em boas condições, viu? Uma viagem que leva em torno de 2 horas e meia, passando por belas paisagens, fazendas e serras que fazem parte do cenário típico do interior de Minas. Carmo da Mata tem suas origens no século XVIII, quando os bandeirantes e tropeiros cruzavam a região em busca de riquezas e novas rotas comerciais. O município cresceu ao redor de uma capela dedicada à Nossa Senhora do Carmo, devoção que permanece viva até hoje e marca boa parte da identidade cultural da cidade. Quem nasce em Carmo da Mata é chamado de carmense, um povo conhecido pela simplicidade, pela hospitalidade e pelas tradições preservadas ao longo das gerações. Caminhar pela Praça Central, conhecer a Igreja Matriz, conversar com os moradores e experimentar a culinária mineira fazem parte da experiência, tá? É aquele tipo de cidade onde o tempo parece passar mais devagar e cada visitante é recebido como um velho amigo. Então prepare a moto, revise os equipamentos e coloque Carmo da Mata no seu roteiro, porque o verdadeiro mototurismo não é apenas chegar ao destino, é viver cada curva, cada paisagem, cada história que Minas Gerais guarda ao longo de suas estradas. Eu sou Mauro Assunção, hein? Me segue lá no Instagram, @mgmotosoficial, e até a próxima semana com mais uma dica de um mototurista em busca dos 853 municípios mineiros.

0: Você ouviu a banda Nepal e eu, música do Nepal, Vanessa da Mata, Ben Harper, Boa Sorte, música da cantora, e abrindo o bloco, Celso Fonseca, Ela Só Pensa em Beijar, de MC Leozinho. São 10h27. PBH faz mutirão do passe livre estudantil, Regina.
1: Isso, Márcio, entre hoje e sexta-feira. É um mutirão presencial de repescagem do passe livre estudantil. A ação é voltada para alunos que perderam o prazo de inscrição no início do ano. O atendimento acontece no Centro de Referência das Juventudes, ao lado da Praça da Estação, das 10 da manhã às 5 da tarde. Podem se inscrever estudantes que moram a mais de um quilômetro da escola e estão regularmente matriculados no ensino médio ou educação de jovens e adultos da rede pública. Bolsistas integrais da rede privada também podem participar. 10h28, bom dia.
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4: Destaque agora de Avenida Amazonas, você motorista que deixa Contagem, região oeste, segue rumo ao centro da capital. Tem fila por lá, desde o Nova Suíça até a chegada ao encontro com a Avenida do Contorno, mas apenas excesso de veículos neste momento. Então vale insistir no caminho oposto. Quem deixa o centro da capital e segue rumo à região oeste, rumo à Contagem, aí sim, Avenida Amazonas, com o trânsito fluindo muito bem. Enquanto o trânsito anda devagar, seus planos podem acelerar. 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Eliseu Júnior para a Rádio Inconfidência.
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6: O espetáculo Mordaz, do Pigmalião Escultura que Mexe, integra a mostra Nos Fios do Pigmalião, com apresentações no próximo fim de semana em BH.
7: Alô, ouvintes do Rádio Inconfidência, aqui é Liz Chirich, do Pigmalião Escultura que Mexe, e eu estou aqui para convidá-los para o espetáculo Mordaz. 10 anos após a estreia, a peça retorna ao palco onde nasceu, o Teatro João Sesquiati, em Belo Horizonte. Na trama, uma enorme infestação de ratos ameaça o mundo dos humanos. O que as pessoas desconhecem é que por trás da aparente fragilidade desses animais, existe uma sociedade organizada, inteligente e obstinada. A narrativa convida o público a observar, sob diferentes perspectivas, os mecanismos de convivência, dominação e sobrevivência que aproximam homens e animais. Eu espero vocês lá, viu? Um grande abraço!
6: Obrigado, Liz! Mordaz fica em cartaz de 13 a 15 de agosto, sempre às 8 da noite, no Teatro João Sesquiati do Palácio das Artes. Os ingressos custam R$ 30,00 a inteira e estão à venda na bilheteria e pela plataforma Simpla. Eu sou o Pedro Henrique Vieira e essa foi mais uma edição do Plug. Nos trabalhos técnicos, Washington Bittencourt.
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0: São 10h31, bom ter você por aqui. Agora o destaque é a cantora Paula Lima.

0: Você ouviu do Fone com a Queda, canção do Dudu, Engenheiros do Havaí, Infinita Raio, de Humberto Gessinger, Paula Lima, Mil Estrelas, Ivo Mozart e Zeider Pires. 10h42.
1: Vamos aos destaques do Jornal Minas, primeira edição, no ar sempre de segunda a sexta, ao meio-dia, pela Rede Minas e Rádio Inconfidência. Lorena Mendonça, bom dia.
2: Ei, Regina, muito bom dia para você, bom dia para os nossos ouvintes. Vamos aos destaques de hoje do Jornal Minas. A Câmara de Belo Horizonte aprovou o projeto que pode proibir a venda de animais no mercado central. Tem ainda a Anvisa, que abriu espaço para a venda de remédio nos aplicativos de delivery e também e-commerce. Nós vamos trazer os detalhes. Hoje faz um ano da morte do gari Laudemir de Souza Fernandes, assassinado aos 44 anos no bairro Vista Alegre, na capital. O processo ainda aguarda a definição da data do júri popular. A gente vai trazer aí os detalhes dessa data. Triste esse caso, não é, Regina? E tem ainda o Ministério Público lançando uma ferramenta inédita para mapear e priorizar casos de violência contra a mulher e feminicídio em Minas Gerais. Vamos trazer os detalhes ao vivo no Jornal Minas. Vamos falar também de incêndios. Belo Horizonte registrou muitos focos de incêndio nas últimas 24 horas. Vamos trazer então um alerta aí sobre as queimadas também nesse período tão, tão seco, não é, Regina? Quente e seco que a gente está passando nesse agosto. Tudo isso e muito mais no Jornal Minas, então, meio-dia. Rádio Inconfidência e Rede Minas, todo mundo ligadinho. Um grande abraço.
1: Combinado, um abraço, Lorena. Ótimo dia, são 10h44.

0: Muito bem, esse foi Lulu Santos, Casa, a música é dele, Adriana Calcanhoto, metade, música da cantora. E é assim que a gente encerra o Música e Notícia desta terça-feira, mas de volta amanhã, né, Regina?
1: Isso, Márcia, até lá, bom dia, excelente terça-feira a você, ouvinte 100,9, obrigada pela sintonia, até mais.
0: Você ouviu o programação musical do Wilson De Luca e trabalhos técnicos de Reginaldo Silva. Na sequência tem Débora Rajão com o melhor da MPB e, claro, durante todo o dia, música, informação e entretenimento. Aqui na Rádio Confidência, comunicação pública de qualidade. 10h52, eu, Márcio Hane, me despeço. Ótima terça-feira, fique bem, se cuide. Te espero amanhã, até lá.
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1: Olá, a BR-381 passa por uma série de obras e intervenções de manutenção no trecho entre Caetés, na Grande BH, e Governador Valadares, no Vale do Rio Doce. As ações ocorrem até o próximo domingo, dia 16 de agosto, sob responsabilidade da concessionária Nova 381. Os trabalhos incluem obras de drenagem, canalização e terraplenagem em cidades como Caeté, Ipatinga e Santana do Paraíso, trechos de Nova Era, João Monlevade e São Gonçalo do Rio Abaixo, recebem fresagem e recomposição do asfalto, além de regularização do pavimento ao longo de toda a via. Manutenções no sistema de pedágio eletrônico também serão feitas em diversos pontos. O DR orienta a atenção redobrada aos motoristas devido à presença de máquinas e trabalhadores na pista. Últimos dias para candidatos selecionados na segunda chamada do ProUni confirmarem os dados da inscrição e garantirem a bolsa de estudos. A repórter Priscila Terezo tem os detalhes.

0: comprovante dos períodos letivos cursados referentes ao ensino médio e, se for o caso, laudo médico que ateste a espécie e o grau de deficiência. A lista com todos os documentos comprobatórios exigidos está descrita no edital do ProUni, que consta na página gov.br. Os candidatos que não foram pré-selecionados em nenhuma das duas chamadas do programa Universidade para Todos do segundo semestre terão nova oportunidade por meio de lista de espera. Para participar dessa etapa, será necessário manifestar interesse nos dias 26 e 27 de agosto. A previsão é que o resultado dessa lista de espera seja divulgado em 1º de setembro. Nesta edição, o ProUni oferece pouco mais de 471 mil bolsas de estudos parciais e integrais em 380 cursos de graduação de instituições particulares de ensino superior. Da Rádio Nacional no Rio de Janeiro, Priscila Terezo.
1: Mercado financeiro. A Bolsa de Valores brasileira B3 iniciou os negócios do dia em queda de 0,18% no Ibovespa aos 171.878 pontos. No câmbio, o dólar comercial abriu em queda de 0,10%, cotado a R$ 5,10. O euro é negociado em torno de R$ 5,90. O IBGE divulgou nesta manhã novos dados na inflação. O IPCA ficou em 0,07% em julho e desacelerou em relação ao mês anterior. Os destaques foram o Grupo Habitação, com alta de 3,09% da conta de luz, e o Grupo Alimentação e Bebidas, com queda significativa de preços em alimentos como tomate, batata inglesa e cenoura. No acumulado de 12 meses, o IPCA é de 4,44%. Repórter em Confidência, redação Renato Silveira, apresentação Tarcísio Lopes.
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3: Na saída do Belvedere rumo a Savassi, tem trânsito lento na passagem pelas curvas do Paredão até a chegada ao encontro com Nossa Senhora do Carmo. Excesso de veículos neste momento por lá, então vale motorista ter paciência e insistir, já que na sequência, na chegada a Contorno, trânsito melhora. No sentido oposto, você que sai da Savassi neste momento e segue rumo ao Belvedere, trânsito flui bem na Nossa Senhora do Carmo, falando de MGC 356, cenário positivo por lá neste momento nos dois sentidos. Mais cedo uma ocorrência deixou o trânsito bem complicado, mas agora sim o motorista pode seguir tranquilo. 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Eliseu Júnior para a Rádio Inconfidência.

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0: Olá, um ótimo dia, seja bem-vinda a partir de agora ao melhor da MPB, o programa que toca para você.

A trilha sonora perfeita para sua manhã ficar ainda mais gostosa. Eu sou Débora Rajão e agradeço a sua audiência. Nos trabalhos técnicos, Reginaldo Silva, e a programação musical é de Wilson De Lucas. E começamos o programa de hoje destacando para você Gilberto Gil.

Você acabou de ouvir Melim, Amores e Flores, composição do grupo Barão Vermelho fez por Êxtase, de Guto Goff e Maurício Barros. Antes, Lineker, Charme, composição da Lineker, Nave e Fejuca. Abrindo o programa de hoje, Gilberto Gil, A Gente Precisa Ver o Luar, de autoria dele. Agora 11 horas e 15 minutos. E você vai ficar agora com Léo Jaime, A Vida Não Presta. Esta música é uma parceria entre o Léo Jaime, o Leandro Verdeal e Selvagem Big Abril.

0: Tocou para você Heróis da Resistência, Esse Outro Mundo, de Leone. Antes, Jota Quest, Estrela do Meu Show. E abrindo o bloco, Léo Jaime, A Vida Não Presta, dele, Leandro Verdial e Selvagem, Big Abril. 11h27, vamos agora para um breve intervalo. Voltamos já já. 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
0: Estamos de volta, eu, Débora Rajão, agradeço você ligadinho comigo nesta manhã gostosa de terça-feira. Seja muito bem-vindo aqui ao nosso Melhor da MPB. Você fica agora com Lenine, Paciência, composição dele e Dudu Falcão.

Você acabou de ouvir Herbert Viana e Zélia Partir Andar, de Herbert Viana. Gal Costa Fez Sorte, de Ronaldo Bastos e Celso Fonseca. Antes, Balara e Jorge Vercillo, Algo Me Diz, a composição é do Balara. Abrindo o bloco, Lenine, Paciência, dele e Dudu Falcão. Agora 11h43 e vamos para o último bloco desta manhã, que abre com Vanessa da Mata.

0: Sede, Paula Toller e Jorge Israel. Skank, Te Verde, Samuel Rosa e Chico Amaral. Antes, Menina do Céu, Lilith, de Paulinho, Mota e Théo Lustosa. E abrindo o último bloco, Vanessa da Mata, comentário a respeito de John, de Belchior, José Luiz Pena. E 11h59, e termina aqui o melhor da MPB desta terça-feira, 11 de agosto. Eu, Débora Rajão, agradeço você que ficou ligado comigo, agradeço ainda o operador de áudio, responsável pelos trabalhos técnicos, Reginaldo Silva, o programador musical Wilson De Lucas. Você fica agora com o Jornal Minas, primeira edição. Eu volto meio-dia e 30 trazendo para você o Revista da Tarde. Um beijinho e até mais, tchau!
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3: Bom dia, ouvinte Confidência. A Avenida do Contorno, no bairro de Lourdes, no sentido Praça da Assembleia, está complicada lá perto da Rua da Bahia. Acesso de veículos desde a Rua Piauí na Savassi. Quem deixa Savassi agora pegará a Avenida Cristóvão Colombo, vale muito. 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Josiele Lemos para a Rádio Inconfidência.

0: muito boa tarde para você. Meio-dia, mais dois minutinhos. Jornal Minas, primeira edição no ar na Rede Minas e também na Rádio Inconfidência. Hoje é dia 11 de agosto, terça-feira. Eu sou Lorena Mendonça e você acompanha comigo o que é destaque no nosso estado.
1: Um ano após a morte de Laudemir, julgamento ainda não tem data definida. Ministério Público lança ferramenta para mapear casos de violência contra a mulher e feminicídio em Minas Gerais. Câmara de Belo Horizonte aprova o projeto que pode proibir a venda de animais no mercado central. E Anvisa abre espaço para a venda de remédio em aplicativos de deliveries e e-commerce.
0: Esses e outros destaques agora no Jornal Minas.

0: Corpo de Bombeiros registrou 195 chamados de incêndios florestais em 24 horas em todo o território de Minas Gerais. Na região metropolitana de Belo Horizonte, foram 136 no mesmo período. Entre as ocorrências atendidas aí pela corporação, está um incêndio de grandes proporções que desde o último domingo atinge a vegetação da Serra do Gandarela, em Rio Acima, na região metropolitana da capital. De acordo com o Corpo de Bombeiros, equipes permanecem empenhadas aí no combate ao fogo, inclusive com a utilização de drones para fazer uma varredura e também adotar aí estratégias de trabalho. E os incêndios em vegetação colocam em risco pessoas, animais, áreas de preservação e até quem passa pelas rodovias. E é no inverno, época de seca, que exige aí, essa época exige maior atenção, por isso o Corpo de Bombeiros tem se preparado para enfrentar as ocorrências mais difíceis. A gente acompanha na reportagem da Nayara Gonçalves.
1: Com a chegada do período de estiagem, a combinação entre baixa umidade do ar, altas temperaturas, ventos e vegetação ressecada cria as condições ideais para a propagação dos incêndios. Além de destruir as áreas verdes, as queimadas comprometem a qualidade do ar, ameaçam a fauna, reduzem a visibilidade nas rodovias e colocam vidas em risco. Conforme explica o capitão Rodonto, o Corpo de Bombeiros vem intensificando a preparação das equipes para agir com rapidez e segurança.
2: Nós vamos colocar fogo na vegetação para treinar os militares nas diversas técnicas e táticas e modos que existem, né, para a gente poder formar uma guarnição e enfrentar o fogo, de acordo com a intensidade, de acordo com o vento, né? Então, nós hoje queremos treinar diversas situações em que nós enfrentamos na vida real.
1: Os números mostram que o trabalho de prevenção vem surtindo efeito, mas o alerta continua. Entre janeiro e julho deste ano, Minas Gerais registrou quase 6.900 incêndios em vegetação. No mesmo período de 2025, foram mais de 9 mil ocorrências. Porém, na região metropolitana de Belo Horizonte, o número registrado caiu 30%.
3: O Corpo de Bombeiros se prepara para enfrentar uma temporada que exige resistência, estratégia e rapidez. Mas os militares fazem um alerta. A maioria das ocorrências é provocada por ação humana, como queimadas de lixo, a limpeza de terrenos utilizando fogo, fogueiras em lugares inadequados e até bitucas de cigarro lançadas às margens das rodovias. Por isso, a corporação reforça que atitudes simples da população podem evitar grandes incêndios e preservar vidas.
2: Geralmente o pessoal joga muito armários, enfim, sofás próximos à vegetação, né? E acham que vão colocar fogo ali no sofá, na cama, naquele material velho, né, que está sendo descartado, e que o fogo vai ficar somente ali. Só que ao redor do, né, daquele bota fora, daquele lixão ali, né, existe muita vegetação. E aí qualquer rajada de vento já pode sair do controle. Da mesma forma também limpezas de lotes, né? Então a melhor forma de fazer as limpezas de lote é roçar mesmo o terreno, né? Esses lixões, né, a melhor forma é destinar o lixo corretamente. Então, dessa forma, a gente consegue evitar que esses pequenos focos se espalhem para a vegetação, né?
1: As consequências das queimadas vão muito além da destruição da vegetação. O fogo compromete o equilíbrio do ecossistema, provoca a morte e o deslocamento de animais silvestres e destrói nascentes. A bióloga Fernanda Raggi explica quais são os principais impactos dos incêndios para o meio ambiente e para a fauna.
4: Quando esse incêndio vem, ele acaba tirando uma parte da vegetação que protege esses cursos d'água, que a gente chama de mata ciliar. O solo fica mais exposto, ele fica mais vulnerável, mais frágil, então ele começa a se desprender. E se desprendendo, ele vai acabar gerando ali um assoreamento do rio, que é tampar mesmo o rio, e é como se fosse entupir mesmo esses cursos d'água. E isso acaba fazendo com que a gente tenha uma seca maior, redução da disponibilidade de água ou até mesmo a nascente secar. Se eu tenho incêndio em lugares que tem vegetação, esse ar mais seco, ou essas fumaças, elas acabam se espalhando para essas áreas que não têm vegetação e a população começa a sentir mais problemas respiratórios e até mesmo sentindo no clima uma piora da qualidade de vida, da qualidade do ar.
0: Pois é, o clima impacta e muito, né, gente, na nossa saúde. Vamos falar então da previsão do tempo, como é que fica esta terça-feira em todo o estado. A intensificação aí do transporte de um ar mais frio e úmido, favorecido também pela circulação de uma zona de alta pressão associada a uma frente fria, tá avançando pelo litoral da região sudeste. E com isso, gente, a notícia é boa. A nebulosidade vai aumentar, amenizar aquele calorão aí dos últimos dias, melhora também nos índices de umidade em todo o estado. Então, não há previsão de chuva para Minas Gerais, mas aí a gente percebe então essa melhora da umidade também das temperaturas. Vamos ver agora, acompanhar aqui as temperaturas. Ponte Nova, máxima de 25 graus. Em Pouso Alegre, a máxima chega aos 26 graus. Em Diamantina, os termômetros vão até os 27 graus. Aqui na capital, a mínima foi de 16 graus. E a máxima chega aos 26 graus, umidade na casa dos 40%. Então, a gente já então percebe essa melhora nos índices. Agora, imagens ao vivo de Belo Horizonte, faz 24 graus, céu com muitas nuvens. Hoje amanheceu um dia mais fechado aqui em Belo Horizonte. Segundo a Defesa Civil, a tarde vai ser de céu nublado, a parcialmente nublado. Então, aquele calor intenso dos últimos dias está dando uma trégua. Umidade relativa do ar também melhorando. Hoje faz um ano da morte do gari, o Laudemir de Souza Fernandes, assassinado a tiros enquanto trabalhava no bairro Vista Alegre, em Belo Horizonte. O empresário René da Silva Nogueira Júnior confessou o crime na época e ele ainda aguarda aí júri popular. O repórter Rafael Nasta está aqui ao vivo para conversar com a gente. Ele que atualiza aí esse caso para a gente. Caso triste, né, Rafael? Quais são as atualizações aí? Um ano da morte do Laudemir. Boa tarde, bem-vindo.
5: Oi, Lorena, uma boa tarde para você, uma boa tarde a todos que nos acompanham pela Rádio Inconfidência aqui nas telas da Rede Minas. Olha só, a nova defesa de René da Silva Nogueira diz que vai reanalisar pontos importantes do processo antes de definir aí as próximas diretrizes. Esses novos advogados, eles assumiram o caso neste último sábado aqui em Belo Horizonte. Essa equipe é formada por Bruno de Melo Freitas, Bruno Correia Lemos, Alexandre de Lima e Silva e José Henrique Rezende Neves, além de outros profissionais. Essa equipe, pessoal, ela vai atuar aí tanto nos processos criminais quanto nas questões da área civil. René já foi pronunciado pela justiça. Isso significa, para quem não entende esse termo, que o juiz entendeu que há elementos para que ele seja levado a julgamento pelo tribunal do júri. Mas, segundo os novos advogados, ainda há questões sob sigilo e que ainda precisam de uma análise mais apurada. Eles também contestam a forma como parte dos fatos foi narrada pelo Ministério Público. A defesa afirma que os fatos não aconteceram como foram descritos na denúncia e diz que isso, nas palavras dos advogados, não é uma opinião, e sim uma constatação. Um dos pontos que a nova defesa pretende reanalisar também é a dinâmica dos tiros. Os advogados questionam o laudo e dizem que existem pontos de controvérsia. Por isso, pretendem aprofundar a análise e avaliar a necessidade de novas perícias. Eles também dizem que existem dúvidas da parte deles sobre a dinâmica apontada pelos exames, inclusive as duas entradas e as duas saídas de tiros. A defesa também afirma que neste momento reconhece o homicídio, o manejo da arma e um disparo, mas não pode nem negar nem admitir o dolo de René. Segundo os advogados, a tese é de que não houve a intenção de matar. Sobre a demora no andamento do processo, os advogados falaram também que essa demora não pode ser atribuída nem à defesa nem à acusação, justamente pela complexidade do caso e o grande número de testemunhas como os fatores que explicam a demora e o não encerramento desse processo. Essa é a quarta vez, pessoal, que René troca de defesa. Os novos advogados dizem que a entrada no caso não foi uma estratégia processual e sim uma escolha do próprio acusado e também da sua família. Por fim, sobre o patrimônio de René, os advogados informaram que existem ordens judiciais determinando o bloqueio de bens. Eles falam que também vão analisar parte desse caso e ao longo da atuação aí da nova equipe. Só para a gente relembrar rapidamente, Renê está preso preventivamente desde agosto do ano passado, como nós já antecipamos hoje, faz um ano aí do crime. Ele é acusado de matar o gari Laudemir de Souza Fernandes durante uma discussão de trânsito aqui em Belo Horizonte. Lorena.
0: Obrigada, Rafael Nasta, então, atualizando as informações. Outras informações também em nossa segunda edição hoje, às 18h30 da noite. Gente, agora a gente muda de assunto, vamos falar de uma ferramenta que promete auxiliar na redução dos casos de violência contra a mulher, também feminicídio, é o Observatório Lilás, que está sendo lançado hoje pelo Ministério Público de Minas. Essa plataforma reúne e cruza dados relacionados à violência no nosso estado. A repórter Pamela Dias acompanhou o lançamento, agora chega ao vivo com as informações para a gente. Boa tarde, Pamela. Bem-vinda. Ferramenta importante, porque a gente ainda, infelizmente, ainda tem muitos casos de violência contra a mulher em todo o estado, né? Boa tarde, bem-vinda.
6: Boa tarde, Lorena. Boa tarde para você. Boa tarde para todo mundo que nos acompanha aqui no Minas em Ação. Exatamente. Infelizmente, ainda esses casos de feminicídio persistem aqui no estádio. Mas olha, no estado, eu estou exatamente aqui em frente ao Ministério Público de Minas Gerais, onde agora de manhã aconteceu o lançamento do Observatório Lilás, essa ferramenta inédita que vem aí para mapear e priorizar casos de violências contra a mulher e também feminicídios por todo o estado. Olha, essa plataforma, ela reúne e cruza dados de registros policiais e também de formulários nacionais de avaliação de risco. As informações, elas podem ser analisadas tanto por município, pela comarca e por região, permitindo identificar situações que precisam de mais atenção, né, de uma atenção prioritária. A proposta é usar tecnologia e inteligência de dados para aperfeiçoar a prevenção, o enfrentamento da violência e também da formulação de políticas públicas de proteção a nós mulheres. Durante o evento, o Ministério Público também apresentou uma nota técnica sobre misoginia dentro do ambiente digital. E esse documento, ele abordou o crescimento de manifestações de ódio, discriminação e também, principalmente, a violência contra mulheres nas plataformas digitais, além de desafios também para responsabilizar os autores desses crimes. Olha, Lorena, essa programação, ela reuniu também integrantes do Ministério Público, especialistas e representantes das redes de proteção à mulher. E olha, Lorena, se você me permite falar, eu pude acompanhar, né, esse evento de inauguração desse Observatório Lilás e, enquanto mulher, enquanto profissional, eu me senti muito segura de saber que agora, com essa iniciativa do Ministério Público, nós estaremos seguras, né? Eles vêm aí agora com essa plataforma para poder nos assegurar, para poder nos indicar, para poder nos orientar também o que fazer, e a gente torce agora a expectativa, tanto para mim, tanto para todas nós mulheres, é que nós nos sentimos, a gente possa se sentir mais segura, né, com essa iniciativa do Ministério Público. Lorena, volto com você aí no estúdio.
0: Obrigada, Pamela Dias, ao vivo. A Anvisa suspendeu as medidas que proibiam que os aplicativos de delivery e e-commerce anunciassem e vendessem medicamentos. Com isso, aplicativos iFood, Rappi e os e-commerces Mercado Livre, Americanas e Shopee vão poder, no futuro, anunciar e vender os medicamentos. A regulamentação ainda depende de alguns pontos, como os tipos de medicamentos que poderão ser comercializados em canais online e as regras de acondicionamento dos remédios, assim como a infraestrutura digital necessária para a submissão de receitas médicas. Ainda não tem um prazo para o início do serviço. As empresas serão obrigadas a cumprir integralmente a regulamentação sanitária aplicável. Vamos para o intervalo a seguir. Câmara de Belo Horizonte aprova o projeto que restringe a venda de animais vivos. Isso pode impactar, inclusive, o mercado central. Já já os detalhes para você. Agora, imagens ao vivo da nossa capital. Alto da Serra do Curral, 24 graus em Belo Horizonte. Muitas nuvens por aqui. Meio-dia e 17. A gente volta já já.
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4: Meio-dia e 19 minutinhos, Jornal Minas ao vivo está de volta. A Câmara Municipal de Belo Horizonte aprovou o projeto de lei que proíbe a comercialização de animais vivos em pontos turísticos da capital, vias públicas, espaços com grande fluxo de pessoas e também locais que tenham venda de alimentos. A proposta, com foco na proteção e bem-estar animal, vai afetar mercados e feiras da cidade, como o Mercado Central, por exemplo. Hoje é possível encontrar à venda em um dos corredores do local animais como galinhas, coelhos, pássaros, comércio que deve deixar de existir com a nova lei. O projeto diz que a reprodução e a venda de animais domésticos só poderão ser realizadas por canis e criadouros cadastrados e licenciados pela prefeitura. Caso seja sancionada pelo prefeito da capital, a lei deverá entrar em vigor 120 dias após a publicação. Começa nesta terça-feira o Desenrola Adimplentes, um programa aí que permite renegociar dívidas de até R$15 mil sem garantia, com juros máximos de 1,99% ao mês. A taxa é bem inferior à média do crédito pessoal, que está em torno de 7% ao mês. Podem participar trabalhadores informais com empréstimos pessoais em dia ou com atraso de até 90 dias, desde que tenham quitado pelo menos 4 parcelas e tem um saldo devedor de até R$15 mil por banco. Dívidas de crédito rural, financiamentos com garantia, cartão de crédito e cheque especial não entram no programa. Para renegociar, o cliente deve procurar diretamente o banco onde ele contratou aí esse empréstimo. A OAB, aqui de Minas Gerais, e também o Ministério Público do Trabalho e Emprego, firmam hoje uma parceria inédita para combater o trabalho análogo à escravidão, prática infelizmente ainda comum no nosso estado. Essa parceria prevê ações educativas, também debates, para ampliar o conhecimento da população sobre a denúncia, a importância da denúncia e também combate ao trabalho análogo à escravidão. Nayara Gonçalves vai chegar aqui ao vivo para conversar com a gente, ela que está participando aí desse lançamento, dessa assinatura, e agora tem os detalhes. Boa tarde, Nayara, bem-vinda.
5: Boa tarde, a todos que nos assistem. Isso mesmo, a assinatura aconteceu agora há pouco, durante uma sessão do Conselho Pleno da OAB de Minas Gerais, e reúne representantes de duas instituições. A ideia é unir o conhecimento da OAB e a atuação do Ministério do Trabalho para fortalecer, né, o enfrentamento ao trabalho análogo à escravidão. Na prática, estão previstas campanhas educativas, debates e capacitação, além da ampliação do acesso à informação sobre as denúncias, este tipo de violação. A parceria faz parte da programação do mês da advocacia e também reforça a atuação institucional da OAB Minas Gerais em temas de interesse da sociedade. É com você no estúdio.
4: Obrigada, Nayara. Gente, a mineração é o tema de hoje do programa Opinião Minas. Belo Horizonte vai sediar, a partir do dia 24 de agosto, a Exposibran, esse que é um dos eventos mais importantes do setor mineral da América Latina. O jornalista Samuel Guimarães recebeu dois diretores do Instituto Brasileiro de Mineração, aí responsável pelo evento. Agora a gente acompanha um trechinho do programa.
0: Minas Gerais é um estado muito relevante no Brasil na produção mineral. Tradicionalmente, é o principal estado hoje produtor de várias diversidades de minério. E trazer e realizar a Exposibran aqui em Belo Horizonte é uma oportunidade de aprendizado, de troca, de conhecer novas tecnologias e inovação que ocorrem dentro do setor de mineração.
6: Muito legal. Ô, Júlio, quando a gente fala que Belo Horizonte tem essa relevância nesse setor mineral, porque ela é a capital de Minas Gerais, como é que é essa história? Minas Gerais realmente fatura muito dinheiro em minério?
7: Hoje, quando a gente mede, segundo os dados da Agência Nacional de Mineração, para o recolhimento da CFEM, que é o melhor termômetro para a gente medir o valor da produção mineral brasileira, Minas Gerais é o estado que tem o maior percentual. Nós estamos com quase 40%, 39% alguma coisa, e o Pará com 34%, que é o segundo. Com isso, hoje Minas Gerais desenvolveu uma tecnologia muito forte em mineração. Então a gente tem aqui boas escolas, nós temos aqui bons institutos de pesquisa e temos aqui também a maioria das empresas de engenharia que trabalham com mineração e de produção de equipamentos. Então, hoje, Belo Horizonte, sim, ela pode ser considerada um centro da mineração nacional.
6: Muito
7: além das minas que estão em volta,
4: 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A Procuradoria da Mulher da Câmara Municipal de Belo Horizonte homenageou as lideranças femininas que estão à frente das forças de segurança do Estado. Quem acompanhou a solenidade foi o repórter Guilherme Reis.
8: Pela primeira vez na história de Minas Gerais, a Polícia Civil, a Polícia Militar e o Corpo de Bombeiros Militar são liderados por mulheres. Por este feito histórico e representativo, a Câmara Municipal de Belo Horizonte homenageou a Coronel Cleide Barcelos, da PM, a Delegada-Geral da PC, Letícia Gamboge, e a Coronel Jordana Daldegan, dos Bombeiros. Gamboge, da Polícia Civil, falou com a reportagem da Rede Minas e destacou o protagonismo feminino e o desafio de liderar a Força de Segurança Pública sendo mulher.
9: Ser mulher é enfrentar os múltiplos desafios da vida. Filhos, família, o trabalho e conciliar todos e conduzir com competência o nosso dia a dia. Nosso concurso é um concurso de ampla concorrência. Então, nos últimos concursos, a gente tem visto realmente as mulheres tendo um índice de aprovação muito grande, inclusive dos primeiros lugares das carreiras policiais, os primeiros lugares das provas que fazem a classificação final do nosso curso de formação técnico-profissional. Então, isso é motivo de grande orgulho.
4: Isso aí, assim a gente encerra essa edição. 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Uma boa tarde para você, telespectador da Rede Minas. Fica agora com o Minas em Ação, com as principais notícias policiais do nosso estado. E a ouvinte da Rádio Inconfidência acompanha o Revista da Tarde com a Débora Rajão. Uma ótima tarde para todo mundo. Até amanhã, meio-dia e 27. Até amanhã.
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10: Boa tarde, ouvinte Inconfidência. Tem trânsito lento agora na região de Contagem, passando ali pela Avenida Helena de Vasconcelos Costa, no sentido Betim. Chegada à Via Expressa, tem informação de obras por lá, segundo a Transcom, obras de drenagem, interdição parcial da pista. Opção para você que está na BR-040 e precisa ir no caminho para Betim é pegar o desvio pela Via Vereador Joaquim Costa, antes a Avenida das Américas. 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Diego Costa para a Rádio Inconfidência.
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13: Olá, uma ótima tarde. Está no ar pela rede Inconfidência de Rádio, Revista da Tarde, o seu programa de variedades. Bem-vindo você que nos ouve pela M880, Gigante do Ar, e também pela FM 100,9, a Brasileiríssima. Eu, Débora Rajão, agradeço a sua audiência e conto com você ligadinho comigo até as 14h, nesta terça-feira, 11 de agosto de 2026. E olha só, gente, hoje vamos ter aqui muita música bacana, além de informações, tudo isso e muito mais agora no Revista da Tarde, que está só começando, fique ligado. Nos trabalhos técnicos, Paulo César Furtado, assistência de estúdios é da Renata Toledo, a programação musical é do Wilson De Lucas e a produção executiva do Vladimir Penida e Maria Eduarda. E começamos o programa de hoje tocando para você Mosca, a Seta e o Alvo.

Mas eu também quero beijar, de Moraes Moreira, Pepeu e Fausto Nilo. Antes você ouviu Cidade Negra, Johnny B. Good, composição do grupo. Ana Rata e Fernanda Takai fizeram Todo Dia e Toda Hora com Você, música da Ana Rato, abrindo Revista da Tarde de hoje, Mosca, a Seta e o Alvo, dele e Nilo Romero. Agora, 12:44. 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Uma excelente tarde, obrigada pela sua companhia aqui na sua Revista da Tarde. Agora chegando informações culturais para você. Mordaz do Pigmalião, escultura que mexe, integra a mostra Nos Fios do Pigmalião, com apresentações de 13 a 15 de agosto no Teatro João Sesquiati. O espetáculo chega ao Teatro João Sesquiati entre os dias 13 e 15, com apresentações de quinta a sábado, às 8 da noite, como parte da programação da mostra Nos Fios do Pigmalião. A montagem reafirma a potência da marionete contemporânea como linguagem artística, capaz de provocar reflexões sobre as relações de poder, a organização social e a condição humana. Na sexta-feira, dia 14, a sessão vai contar com a interpretação em Libras e será seguida por um bate-papo com a equipe do espetáculo e a dramaturga Conceição Rosieri. Os ingressos já estão disponíveis pela plataforma Simpla. O endereço do Teatro João Sesquiati, Avenida Afonso Pena, 1537, em Belo Horizonte, Minas Gerais. Informações pela Fundação Clóvis Salgado ou fcs.mg.gov.br. E agora você vai conferir Tiago Iorque.

0: Você acabou de ouvir Nanda Garcia, Flor da Idade. A composição é dela, em parceria com Alexandre Castilho, Rogério de Fátima. Hanoi, Hanoi, Totalmente Demais, Arnaldo Brandão e Rosbério Rafael e Tavinho Paz. Antes, Marisa Monte, Pra Melhorar. A composição é da Flor, Marisa Monte e Seu Jorge. Abrindo a sequência, Tiago York fez. A autoria dele, Cata Flor. Agora, uma hora, vamos para o Repórter em Confidência.
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2: Boa tarde. O sorteio das quartas de final da Copa do Brasil 2026 foi realizado nesta terça-feira na sede da CBF, no Rio de Janeiro, e definiu os seguintes confrontos. Internacional enfrenta o Grêmio no Grenal, Cruzeiro enfrenta o Atlético Mineiro, o Vasco enfrenta o Vitória e o Palmeiras enfrenta o Santos. E o chaveamento fica desta maneira. O vencedor de Grêmio e Internacional enfrenta o vencedor de Cruzeiro e Atlético. O vencedor de Vasco e Vitória enfrenta o vencedor de Palmeiras e Santos. Os jogos da ida estão marcados para o dia 26 de agosto e os da volta em setembro. Reportagem João Pedro Martins.
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3: Alerta agora, ouvinte em confidência, para a região da Savassi. Os bombeiros confirmaram a queda de uma árvore de grande porte, bloqueando o trânsito na rua Sergipe, próximo ao encontro com a Avenida Cristóvão Colombo. O trânsito já é bem complicado por lá. Também os bombeiros confirmando que a rede elétrica foi atingida, além de um caminhão e uma moto sem previsão para liberação do trecho. Você deixando a região central agora, uma opção de desvio, dependendo aí do seu ponto de partida, é pegar a Avenida João

0: Pinheiro. 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Diego Costa para a Rádio Inconfidência.
1: 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A noite, que conta ainda com discotecagem da DJ Bela Melina, faz parte da programação do projeto Quarta Livre, realizado pela Autêntica em parceria com a Natura Musical, por meio da Lei de Incentivo à Cultura de Minas Gerais. O ingresso é gratuito e pode ser garantido através do site www.autêntica.com.br.
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5: Estamos de volta, eu sou Débora Rajão, agradeço muito você ligadinho comigo nesta tarde gostosa de terça-feira. Seja muito bem-vindo aqui à nossa Revista da Tarde, vamos juntinhos até as duas, sempre com muita música bacana para você, informações culturais. E agora a gente toca Lulu Santos.

Fernanda Abreu aprendendo a jogar, música de Guilherme Arantes. Antes você ouviu Gilsons com participação de Narcisinho, Bem Me Quer, composição dos Gilsons. Marina Aquino, Por Que Não Eu, de Leone, Paula Toller e Hebert Viana. A primeira, Lulu Santos, A Cura, de autoria dele. Agora, 1h18 e mais informações culturais para você. Nos últimos anos, os bairros, ruas e muros de Belo Horizonte ganharam cores com a simpatia, com a presença de diversos cupcakes, conhecidos como bolinhos. Para homenagear os 17 anos dessas figuras carismáticas que colorem BH, será inaugurada amanhã, 12 de agosto, a exposição Habitante Registros de um Bolinho pela Cidade, na pequena Galeria Pedro Moraleida, no Palácio das Artes. A entrada é gratuita, com visitação de terça a sábado, das 9h30 da manhã às 9 da noite, e aos domingos, das 5 horas da tarde até às 9 da noite. A mostra ficará aberta ao público até o dia 13 de setembro. O endereço é Avenida Afonso Pena, 1537, no centro, Belo Horizonte, que é onde fica, então, o Palácio das Artes. E agora, 1h19, chegando Chico César.

0: 1:27.
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0: Você ouviu no Feito em Minas, Gabriel Elias e Vitor Clay, Somos Instantes. Composição é dos dois, antes Cássia Heller, Relicário, de Nando Reis. A primeira, Chico César, A Primeira Vista, de autoria dele. 1h31, vamos agora para o intervalo, voltamos já já.
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1: A cantora catarinense Daisy faz show de lançamento do álbum Singularidade em Belo Horizonte. Ela fala mais sobre este novo trabalho.
2: Singularidade marca uma nova fase na minha carreira, principalmente como compositora. Eu trago 10 faixas com a minha assinatura, mas também faço parceria com outros autores e sendo duas canções inteiramente minhas, o Agora é o Bastante e Singularidade, que dá nome ao álbum e carregam muito a identidade do disco também, né? As músicas falam de amor, de perdas, de autoconhecimento, da força feminina. É muito sobre olhar para nossa própria sombra e aprender a viver com elas. São dilemas que partem de mim, mas que atravessam a vida de todo mundo diariamente. E eu acho que é um álbum para quem gosta de reparar na vida, que queira sair um pouco desse piloto automático, sabe? Então é isso, espero vocês no show Singularidades ao Vivo. Um beijo e eu te encontro lá.
1: Obrigado, Daisy. O show é dia 13 de agosto, quinta-feira, às 8h30 da noite, na Casa Outono, no bairro Carmo. Os ingressos já estão à venda pela plataforma Simpla. Eu sou o Pedro Henrique Vieira e essa foi mais uma edição do Plug. Nos trabalhos técnicos, Washington Bittencourt.

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1: Estamos de volta, eu sou Débora Rajão e agradeço muito você que está ligadinho comigo nesta tarde de terça-feira. É sempre uma delícia saber que você está aí ligadinho aqui na Revista da Tarde. Seja muito bem-vindo sempre. Agora a gente vai tocar para você Legião Urbana.

Você acabou de ouvir Ira, Pete, Eu Quero Sempre Mais, do Edgar Scandurra. Zélia Duncan, Me Revelar, de Christian Oi, Zélia Duncan, antes Biquíni Cavadão, Isabela Brant, então do Bozo Barrete. E abrindo o último bloco, Legião Urbana, Eduardo e Mônica, de Renato Russo. Agora 1h49 e termina aqui o Revista da Tarde desta terça-feira, 11 de agosto. Eu, Débora Rajão, agradeço muito você que ficou ligadinho comigo. Agradeço ainda o nosso operador de áudio responsável pelos trabalhos técnicos, Paulo César Furtado, assistente de estúdios Renata Toledo, programador musical Wilson De Lucas e os produtores executivos Vladimir Penido e Maria Eduarda. Você vai ficar agora com o Repórter em Confidência, depois tem o Bazar Maravilha na comunicação do Tuti Maravilha. Eu volto com você amanhã, a partir das 11, com o melhor da MPB, na Brasileiríssima, e 12h30, com Revista da Tarde, aqui na rede, né? Tanto a M880, quanto também FM 100,9, ondas curtas de 6.010 e 15.190 kHz. E eu fico esperando você amanhã, ok? É isso, continuaremos juntos aí ao longo da semana e eu finalizo oferecendo para você que me acompanha, Marina Lima, Uma Noite e Meia, música do Renato Roquette. Super beijo, até amanhã, tchau!

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2: Olá. Pesquisa da Conab e Diaese aponta redução no custo da cesta básica em julho. Confira com o repórter Leandro Siqueira.
3: O valor da cesta básica em Belo Horizonte registrou uma redução de 7,44% entre junho e julho, de acordo com o levantamento realizado pela Conab, a Companhia Nacional de Abastecimento, e o Diaese, o Departamento Intersindical de Estatística e Estudos Socioeconômicos. Foi a terceira maior queda entre as 26 capitais estaduais e o Distrito Federal. Os resultados foram divulgados nesta segunda-feira. Conforme o levantamento, o custo de uma cesta com 13 alimentos considerados essenciais na capital mineira foi de R$ 765,25. As maiores quedas de preço no período foram do tomate, com redução de 38%, da batata inglesa, com queda de 27%, do feijão carioca, com recuo de 9%, da banana, 3%, e do café, que ficou 2,9% mais barato. Seis produtos registraram aumento de preço no período. As maiores altas foram do leite integral, 1,7% mais caro, o óleo de soja, com acréscimo de 1,6%, e a manteiga, com alta de 0,6%. O arroz

0: 7,9%. São Luís, do Maranhão, foi a única que apresentou alta, mesmo assim, apenas 0,3% de aumento. São Paulo segue com a cesta básica mais cara do país, R$ 915,00, e Aracaju com o menor valor médio, R$ 594,00. Em média, uma família brasileira com 4 pessoas precisa comprometer cerca de 50% da renda com a compra dos itens da cesta básica. Reportagem Leandro Siqueira.
1: Quase 1.800 aposentados e pensionistas que fazem aniversário em agosto e recebem salário pela Prefeitura de Belo Horizonte deverão realizar a prova de vida até o dia 31 deste mês. Após a data, quem não fizer o procedimento terá o pagamento do benefício suspenso até a regularização. A prova de vida pode ser feita pela internet, por meio do aplicativo gov.br, mas também existe a opção de fazer presencialmente nas agências do Banco Bradesco. A Prefeitura prevê exceções para beneficiários impedidos de se locomover por questões médicas ou declarados incapazes em processo judicial, bem como quem reside ou esteja temporariamente no exterior. Nesses casos, a pessoa deve acessar o portal pbh.gov.br para obter orientações sobre os procedimentos específicos. Repórter em Confidência, redação Renato Silveira, apresentação Tarcísio Lopes.
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1: Essa foi boa,
2: que fofo,
1: né?
2: Que fofo. Ai, tá na hora, tá na hora, tá na hora. Começou, já sentiu, né? Começou a hora do recreio do rádio mineiro brasileiro. Muito obrigado você pela audiência. Bazar Maravilha, entrando no ar no dia 11 de agosto de 2026, terça-feira, signo de Leão, lua minguante, hoje o último dia, amanhã lua nova, que ótimo. Estamos falando de Belo Horizonte, BH, capital de Minas Gerais, sudeste do Brasil, América do Sul, planeta Terra, e a temperatura agora, onde estamos, ontem era 31 graus, né? Hoje 24 graus e tempo parcialmente nublado, sensação térmica de 24 graus aqui no sudeste do Brasil. E boa tarde para todo mundo e para o mundo todo. Esse programa acabou de comemorar no dia 29 agora de julho, 39 anos. Hoje, Bazar 39 anos e 13 dias no ar. Uhul! E o tempo voa, Lusitana roda, e eu vou morar na areia. Quem viu, quem não viu, John Pissarelli levanta o dedo. Eu postei uma foto esse fim de semana, eu com um maravilhoso músico nova-iorquino do jazz americano e apaixonado pela música brasileira, John Pissarelli. Se você quiser ver a foto, levanta o dedo e pode entrar no meu Instagram ou no meu Facebook. Eu sou fã desse cara, sou fã número um dele. E hoje aqui no programa, outra cantora que eu sou fã número zero, nem é um, é zero, tá? Nós vamos hoje conversar com a cantora portuguesa Carminho, maravilhosa, é conhecida hoje como uma das grandes intérpretes do fado contemporâneo, também canta outros gêneros musicais, claro, como inclusive a música popular brasileira, que ela adora, gravou

0: com um monte de gente aqui no Brasil. Ela canta também jazz, bossa nova, pop, e conversa com a gente hoje, porque semana que vem, quarta-feira da semana que vem, ela faz show aqui em BH no Sesc Paládio. Única apresentação, quarta-feira da próxima semana. Não é amanhã, não, é na outra semana. E meu nome é Tuti Maravilha, mas você pode me chamar de Zé de Coimbra. Você vai entender na hora que você ouvir meu papo com Carminho. Além de Carminho, hoje no programa a gente faz homenagem ao estudante. Hoje é o dia do estudante. Também no programa de hoje vai ter aquela música que eu gosto, com aquele título Feito Pra Acabar. Vai ter daqui a pouco. Também no programa de hoje, Gilberto Gil dividindo o microfone com cantoras maravilhosas e outras surpresas. Tudo isso até às 4 horas da tarde. E agora o nosso boa tarde para o nosso produtor Flávio Henrique Silveira. Boa tarde.
1: Quando entra setembro.
0: Quando entra setembro. E a boa nova.
1: Um cantando pior que o outro. Isso é piada interna, tá? Não dá
0: mas
1: pra explicar,
0: a gente não para de cantar. É. Bom, é isso.
1: Piada
0: a gente é desafinado, piada mas canta assim mesmo.
1: Piada interna a gente não explica.
0: Não explica.
1: Boa tarde,
0: não.
1: Vossa Excelência.
0: Fica entre eu, você e Zé Lu.
1: Boa tarde, Zé Lu e equipe. Boa tarde aos nossos ouvintes.
0: Ai, um dia eu vou contar pra vocês, tá? Num livro, quem sabe, escrever um livro contando os bastidores.
1: Você tem que escrever antes que eles escrevam, tá? Rapidamente aí.
0: E Flávio Henrique, o Flávio, gente, só apresentando pra vocês, é aquele que sabe que o fado é um som de...
1: De? Ah, o local?
0: É.
1: Bom, antigamente ali no bar do Joaquim, de Portugal, claro,
0: do
1: né?
0: Do Manuel, né?
1: Isso, é.
0: De tantos portugueses com o nome Manuel, né? A gente, quando era menino, eu lembro, eu tinha um português em frente à minha casa, que tinha um bar, claro, chamado Adriano. Eu adorava o nome dele, sabia? Adriano, é um nome também bem português. E Manuel, vários,
1: Manel.
0: Né? Vários. Eu sou neto de português, eu tenho os avós portugueses. Meu pai é o único brasileiro, meus tios todos, por parte de pai, são portugueses, e meu pai foi o único que nasceu no Brasil, e meu avô veio, vou contar essa historinha na hora que eu conversar com o Carminho, aguarde, daqui a pouco. Mas voltando ao fado de Portugal, o fado, Flávio Henrique sabe, nasceu nas ruas de Lisboa, no século...
1: Ah, tem que saber o século?
0: Século.
1: Eu, professora, não estudei.
0: 19.
1: 19?
0: 19.
1: Isso está até mais antigamente.
0: Eu também achava. Não, mas século 19. E a palavra fado vem de onde? O fado?
1: Fado de...
0: Fado.
1: Tristeza, cansaço.
0: Olha!
1: Aí, né?
0: Tá sabendo, mas vem de onde a palavra?
1: De onde?
0: É. Do?
1: De Vitória da Conquista. Não, né?
0: Não. Do latim.
1: Do latim,
0: latim.
1: Claro. Estudante burro,
0: No latim é fatum, fatum. Com T de tarado. Fatum, fatum. E quer dizer o que você disse aí. É, como é que você falou?
1: Pode ser acho que lamento melhor, né? Não sei lamento. Cansaço, tristeza.
0: Os portugueses
1: peso,
0: falam
1: né?
0: Sina, destino.
1: É isso, uma coisa assim, né?
0: Fatalidade, isso. Sorte. O fado é essa história. Ele fala da tristeza, do amor, da saudade. Sempre, né? Sempre. E segundo estudiosos, o fado tem ligações com danças antigas do Brasil, como o lundu, sabia? O lundu tem uma certa referência aí, um parentesco com o fado. O fado, para quem não sabe, esse ritmo de Portugal, se tornou patrimônio da humanidade pela Unesco em 2011. E mais um detalhe interessante do fado, nós vamos conversar daqui a pouco com Carminho, cantora de fado, portuguesa, um fato interessante. No início, o fado era cantado somente pelos homens. Mulheres não cantavam. Olha que coisa louca. Só os homens cantavam. Inclusive, tem uma diversidade de fados em Portugal. Tem o fado de Coimbra, que é a terra da minha família. Por quê? E lá os homens cantam porque tem a Universidade de Coimbra. Então, eles chamam fado de Coimbra, só cantado pelos homens, e essa história é ligada aí aos estudantes da Universidade de Coimbra. Tem também o fado vadio. Fado vadio é o fado que é feito pelas pessoas amadoras nas ruas e tascas de forma livre. Inclusive, lá em Lisboa tem, como é que chama, Almada, não, como é que chama aquele bairro do Fado? Ouvinte, você que sabe mais do que eu, me lembra aqui o nome, como é que chama aquele bairro?
1: Não, não conheço, não.
0: É um bairro de rua, e ali é uma montanhazinha, você vai subindo as ruazinhas, cheio de tascas portuguesas, é, inclusive a mãe de Carminho era cantora de Fado, aí nesse bairro. Pega aí para mim o nome do bairro do Fado em Lisboa. É, e os instrumentos básicos para se tocar um fado são a guitarra portuguesa, o violão, o baixo e a viola. Só cordas, sacou? Só cordas. O fado, mais um detalhe interessante...
1: Alfama, não?
0: Alfama, alfama, alfama, exatamente. O fado, Flávio Henrique, você não sabe disso, ele foi proibido durante o regime ditatorial em Portugal por ser considerado um estilo musical associado à pobreza e à marginalidade. Olha.
1: É, ditadura serve para isso, geralmente.
0: Que
1: né?
0: Isso, gente. E olha, daqui a pouco a gente conversa com a cantora portuguesa Carminho, que nasceu em Lisboa e cresceu no Algarve, filha de uma fadista, Teresa Siqueira. Daqui a pouco você vai conhecê-la. Se não a conhece, vai se apaixonar, tá? Ela canta muito e é uma pessoa maravilhosa. Eu a conheci por acaso num dia do fado em Lisboa. E aí, meses depois, ela já estava aqui no bazar conversando com a gente e canta muito, canta muito. É considerada uma das intérpretes contemporâneas portuguesas da maior categoria. Tá me entendendo, Flávio Henrique? Tá me entendendo? Agora, Flávio Henrique, mudando de pato para ganso, você já acordou numa terça-feira com Sônia Braga no seu Instagram?
1: Não, não acordei, não.
0: Curtindo
1: o
0: seu Instagram?
1: Não tive essa...
0: Não, tá vendo?
1: E sem sabor, não, né?
0: Sônia Braga, um beijo pra você, querida. Assustei hoje, acordei. Tá Sônia Braga lá no meu Instagram, curtindo. Beijo, beijo, beijo. E Flávio Henrique, hoje você vai, eu sei que você vai na terça-feira, nos representando no aniversário da cidade de Nova Prata. Nova Prata.
1: Nova
0: Fica
1: Prata.
0: Fica onde?
1: Nova Prata.
0: É.
1: Nova Prata fica em São Paulo.
0: Exatamente errado.
1: Fica na Bahia, então.
0: Exatamente errado.
1: Fica no Rio Grande do Sul.
0: Exatamente certo.
1: Ah, você tem de terceira, tá
0: Rio
1: bom.
0: Rio Grande do Sul. Fica ali na Serra Gaúcha, tá? 102 anos de fundação, tá? Hoje fica a 186 quilômetros de Porto Alegre, possui 25 mil habitantes. E a história da região, eles preservam características autênticas da galera que chegou lá. Os primeiros que chegaram na área, que são os italianos, poloneses, alemães e portugueses. E aí eles mantêm a cultura deles na cidade. E Nova Prata, antes de chegar esses europeus, quem morava era a tribo de índios coroados, que tiveram o primeiro contato com as pessoas brancas por volta de 1850. E o nome da cidade Nova Prata veio do rio que atravessa a cidade, que é o Rio da Prata. Mas aí, no início, chamava-se Prata a cidade, mas aí descobriram que existia uma cidade aqui em Minas Gerais chamada Prata. E aí eles colocaram Nova, Nova Prata. Porque não pode duas cidades com o mesmo nome, por causa de CPF, essa história toda. E aí eles colocaram Nova na frente e ficou Nova Prata. E quem nasce lá nesse município gaúcho é o que mesmo, Flávio?
1: Pratense.
0: Exatamente, acertou a metade.
1: Nova Pratense.
0: Nova Pratense, exatamente. Parabéns para a cidade de Nova Prata, no Rio Grande do Sul, aniversariando hoje. Parabéns. Em falar aniversariando hoje, sabe quem está comemorando hoje com festa e tudo? 233 anos hoje. Um lugar no mundo dos mais visitados do mundo, dos mais maravilhosos do mundo. Sabe qual é?
1: Um dos lugares mais visitados do
0: mais
1: mundo?
0: Mais visitados do mundo. Do mundo mesmo.
1: A Praça 7 não é porque Belo Horizonte só tem 120 e poucos anos, né? Você falou que são quantos anos?
0: Mineirão.
1: São quantos anos?
0: 233 não, então, hoje.
1: 233
0: anos. Um lugar lindo, cara. Você entra assim e fala assim... Que é isso? Qual?
1: A fábrica de chocolate da Garoto. Não, também não. Mais nova, né? Mais nova. Não vou saber, não. Vou ficar chutando aqui.
0: O Louvre, o Museu do Louvre.
1: Isso tudo, é?
0: 233 né? anos.
1: Parabéns.
0: Maravilhoso. Quem não conhece, um dia faço força, dou força para você conhecer. Agora, você tem que visitar o Louvre durante 2-3 dias, tá? Que é enorme, um dia só não compensa. Você não vê tudo. Você tem que voltar. E é um lugar maravilhoso. E hoje, festa lá, 233 anos do Museu do Louvre, que fica em Paris e é maravilhoso. Pronto, falei. Flávio Henrique, perguntinha de hoje, já que vamos conversar com a cantora portuguesa Carminho. Você já ouviu um fado? Pergunta é essa.
1: Assim, né? Já ouvi. Não, não.
0: Mas você lembra o nome dele?
1: Você gostou? Não, porque não é muito, assim. Respeito, mas assim, não me tocou muito, não. Eu já vi shows da Amália Rodrigues, né?
0: Rodrigues.
1: É. Tem uma também Marisa. Isso, Marisa também. Já ouvi, assim, no YouTube, assim, uhum. Mas parar pra ouvir um disco, uma coisa assim.
0: Tem Zambujo também, graças a Deus.
1: É, mas assim, não, acho que não.
0: Pode crer. Porque eu fiquei pensando nisso, né? A gente, principalmente. Minas Gerais tem uma história muito grande. Bom, para começar, a maior colônia portuguesa fora de Portugal é Brasil, e Minas Gerais, eles se concentraram aqui, né? Nesse nosso interior e também na capital, né? Caso dos meus avós que vieram, se apaixonaram pela capital e ficaram aqui. E aí, inclusive, a gente tem que agradecer esses portugueses. Eu vou agradecer a Carminho durante o papo, você vai saber por quê, tá?
1: Mas
0: bom?
1: Assim, pensem num fato que talvez seja meu fado predileto. O fado tropical do gênio Chico Buarque, né? Genial, né?
0: Chico então, também ama Portugal.
1: Fado tropical, né?
0: É. Oh, como é que ele começa?
1: Vai virar um grande Portugal.
0: Gente, a letra é linda do início da música.
1: A letra eu não sei cantar mais, não.
0: Enquanto você fala os brindes que temos, eu vou procurar a letra aqui, tá bom? O que nós temos hoje aí pra galera?
1: Temos hoje ingressos para o espetáculo de dança Elis, o Legado. É uma homenagem à Baixinha, baseada no filme, né, que foi feito na vida e obra, baseado na vida e obra dela. E surgiu esse espetáculo de dança da companhia aqui de Santa Luzia, a direção da Isabela Lorene. Eles já estrearam o espetáculo há algum tempo, estão voltando em cartaz com apresentação única, domingo, 6:30 PM, Teatro Padre Machado.
0: Única apresentação.
1: Avenida do Contorno, 6.475, bairro Santo Antônio.
0: Lembro também, uma outra companhia de balé, na época, fez também um espetáculo com gravações dela. Mas olha, a música fala: ó musa do meu fado, ó minha mãe gentil, te deixo consternado no primeiro abril. Chico Buarque é demais.
1: Esse é gênio, né? Ele e Einstein ali sentam para conversar na mesa, tá bom?
0: Verdade. E pode ir.
1: Pode continuar?
0: Não, não vou cantar mais, não. Já cantei.
1: Então, se eu soubesse, eu teria interrompido antes até. Lançamento do V-Jazz e Blues do projeto com Isaac Jamba Quarteto. Isaac Jamba é um baterista de Ipatinga, mas que mora nos States há muitos anos. É especializado em jazz. E ele, né, tem um quarteto dele, que também tem Gustavo Figueiredo no piano, Bruno Veloso no baixo e Jackson Ganga no saxofone. Bandaça hoje, a partir das 8 PM, na Autêntica, rua Álvares Maciel, 312, bairro de Santa Efigênia. Para ouvido de fino trato, nós temos 2 pares para esse show. E também temos 1 par de ingressos para o show da Carminho. Mas é semana que vem, é para você se programar, tá? É quarta-feira, 19 de agosto, 9 PM, Grande Teatro do César Paládio, rua Rio de Janeiro, 1046, no centro. Você que for participar da pesquisa. Hoje é data maravilha ou é só perguntinha?
0: Não, pergunta, você já ouviu um fado? Você conhece
1: algum? Eu já tinha esquecido, você tinha perguntado. Ah, você acredita?
0: A pergunta é essa. Você já ouviu algum fado? Lembra-se do nome do fado?
1: Você indica o brinde também, né? Você que for responder.
0: E a Rosali Serra, querida nossa ouvinte, falando ao Fama aqui. Obrigado, Rosali. Nossos ouvintes sabem tudo também. Obrigadíssimo. Mas a pergunta hoje é essa. Você conhece algum fado? Se lembra de um fado? Porque o fado é marcante, Flávio Henrique. Quando a pessoa ouve e aquela letra faz parte, de repente, da história dela, ela guarda esse fado para sempre. E como a gente aqui em Minas tem muitos da colônia portuguesa, né, que vivem aqui, de repente conta pra gente aí no nosso zap 98299-1282. Vou repetir: 98299-1282. Qual é o fado que você conhece conhece e gosta muito. Daqui a pouco a gente conversa com a cantora Carminho. E se você estiver fora de BH no zap, coloque 31 na frente. Ok? Flávia Henrique, área cultural. Está acontecendo alguma coisa fora o Festival Mundial de Circo, que vai até o dia 16, fim de semana?
1: Hoje, a partir de amanhã, acontece a primeira jornada internacional de poesia expandida, com a programação gratuita dedicada a poesia sonora, poesia visual, vídeo poesia, performance e outras linguagens contemporâneas que tem a ver com a poesia. Vai reunir pesquisadores, performers, músicos, escritores e produtores culturais, tanto do Brasil quanto da América Latina e da Europa. Tá? E nesse evento vai ter uma homenagem ao Marcelo Dolabella, que foi uma grande figura cultural aqui da cidade, um grande poeta, performer, né? Lia poesias ao vivo, agitador cultural, foi professor de um monte de gente aí da minha geração um pouco para trás e para frente aí de jornalistas e publicitários, enfim, Marcelo Dolabella nos deixou em 2020 e vai ser o grande homenageado do evento. E a programação acontece na Rua Sapucaí e no Centro Cultural da UFMG, que fica no centro, né? Então a abertura é amanhã, dia 12 de agosto, às 7 da noite, lá na Rua Sapucaí. Mais informações é só você entrar no Instagram do Instituto, né, que é um dos organizadores do evento, Imersão Latina, né? Para quem gosta de poesia, então.
0: Coloca no Instagram, coloca Instituto
1: Imersão. Não, só Imersão Latina. Imersão Latina, que você já chega na página, tá? De quarta a sexta-feira, na quarta, na Rua Sapucaí, nos outros dias, lá no Centro Cultural UFMG.
0: Olha, e Chico César mandou um recado pra você, falando que você pronunciou errado, né? Poesia, não, é poesia.
1: Poesia.
0: Poesia. Poesia.
1: Então, Caetano, é poeta, né?
0: Poeta.
1: Poeta, é, isso.
0: Exatamente.
1: Isso é bonito, né?
0: Aprendeu.
1: A diferença do sotaque. E também a partir de amanhã vai ser inaugurada a exposição Habitante, Tracinho, Registros de um Bolinho pela Cidade, da Raquel Bolinho. Quem circula por Belo Horizonte já viu o bolinho desenhado em alguma esquina, em algum prédio, em algum mural, em alguma fachada, viaduto, enfim. 17 anos, tá? Que ele já faz parte da história de Belo Horizonte, o bolinho.
0: Eu lembro quando começou a aparecer ali perto do Brasil 41.
1: Isso.
0: Eu lembro. E é bonitinho demais o bolinho.
1: Vários locais.
0: É um grafismo, né?
1: Isso, da Raquel Bolinho, da artista, e ela está inaugurando essa exposição para comemorar os 17 anos do personagem, Habitante, Registros de um Bolinho pela Cidade, a partir de amanhã, lá na Galeria Pedro Moraleida, no Palácio das Artes, tá? Vai ficar em cartaz até o dia 13 de dezembro, tem pinturas, esculturas, trabalhos interativos, instalações, tudo para registrar a presença do Bolinho por Belo Horizonte. Então a exposição começa amanhã e fica em cartaz até o dia 13 de setembro, lá na pequena galeria Pedro Moraleida, no Palácio das Artes. A entrada é franca, tá bom? E já que falamos de Portugal, vamos pular para outro país da Europa rapidamente. É que vai acontecer no próximo sábado a 17ª Festa Tradicional Italiana, celebrando os 50 anos das indústrias italianas aqui no Brasil. Ela vai acontecer no próximo domingo, de 10 da manhã às 8 da noite, na Praça da Savassi. Só que ela sempre enche, então corra lá para garantir o seu. É gratuito, mas você tem que garantir com antecedência no site simpla.com.br, né?
0: Então, a Simpla feira, com Y.
1: Isso. Gastronomia típica, italiana, apresentações musicais e atrações aí que tem a ver, claro, com a cultura italiana. Tá?
0: Lembrando também que a maior colônia italiana fora da Itália é no Brasil.
1: No Brasil, né? E aí você doa voluntariamente 1 quilo de alimento não perecível, tá bom?
0: Beleza, maravilha. Flávio Henrique, valeu?
1: Valeu, até amanhã.
0: Valeu, até amanhã. E a gente começa hoje no Dia do Estudante, claro, ouvindo ele, Milton Nascimento, e depois eu aproveitei do mesmo disco, que a gravação, eu peguei gravação ao vivo dele, esse disco, quando ele gravou Coração Estudante também em estúdio, mas eu programei a gravação ao vivo e continuei no mesmo disco com uma gravação de uma música tradicional, que ele fez uma adaptação, que é belíssima. Então, abrindo musicalmente o bazar, ele. Valeu, Flávio, solta Zé Lu.

próxima música chama-se Tuta Linha. Tuta Linha. Tuta Linha é um outro nome que tem o beija-flor. Obrigado.

0: Que maravilha, bravo, bravo, bravo. Ele, Milton Nascimento, fez aí Coitelinho, que é tradicional, e ele fez adaptação, ele e o Paulo Vanzolini. O título é Coitelinho. E antes ele fez Coração de Estudante. Hoje é dia do estudante, parabéns você que é estudante. E é Coração de Estudante, é uma música dele, do Milton e do Wagner Tiso. E eu gosto quando eles falam tomar conta da amizade. E é verdade, amizade é uma coisa que você tem que tomar conta para não acabar, para você não perder aquela pessoa maravilhosa que é seu amigo, sua amiga. E hoje é dia do estudante, parabéns aí você que é estudante. 14h30, vamos agora para um pequeno intervalo e eu volto já já com recadinho.
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0: Mandei um recado pro meu namorado. Chegou a hora do recadinho. E o recadinho de hoje vem de uma cantora que eu não conheço, catarinense. O nome dela é Daisy. E ela faz show agora, quinta-feira agora, na Casa Outono, ali na Rua Outono 571, no bairro Carmo. E ela faz o show lançando o álbum Singularidade. E o show é quinta-feira, 20h30. A Casa Outono abre às 19h30 e o show começa às 20h30. E ela mandou um recadinho pra gente. Vamos conhecê-la, cantora catarinense Daisy. Fala, Daisy!
5: Oi, Tuti, tudo bem? Aqui é a Daisy, cantora e compositora catarinense, e eu quero convidar os ouvintes do Bazar Maravilha pro meu show Singularidades ao vivo, no dia 13 de agosto, às 20h30, na Casa Outono. Esse show abre a turnê de lançamento do meu novo álbum, Singularidade, que vai passar por Minas e por São Paulo, e eu escolhi Belo Horizonte para abrir a turnê desse projeto. Eu tenho uma conexão com Minas que eu nem tento explicar muito bem, e por isso eu senti que deveria começar por aqui. Singularidade marca uma nova fase no meu trabalho, principalmente como compositora. Eu trago 10 faixas com a minha assinatura, e em parceria também com outros artistas, sendo duas inteiramente minhas, que se chamam O Agora é o Bastante e Singularidade, que dá nome ao álbum. As músicas falam de amor, de perdas, autoconhecimento, da força feminina. É muito sobre olhar para as nossas próprias sombras e aprender a viver com elas. São dilemas que partem de mim, claro, mas que atravessam a vida de todo mundo diariamente. Eu acho que é um álbum que é para quem gosta de reparar na vida, costumo dizer. E quer sair um pouco desse piloto automático. E é isso, eu, Daisy, reforço o convite aqui para a galera de BH, show Singularidades ao vivo, no dia 13 de agosto, às 20h30, na Casa Outono. Um abraço, Tuti, muito obrigada pelo espaço.
0: Falou, Deise. O show é quinta-feira agora, dia 13 de agosto, às 8h30 da noite, na Casa Outono, Rua Outono 571, no bairro Carmo. Ingressos na bilheteria da Casa Outono ou pelo Simpla, com y.com.br. E a ficha técnica do show, ela é voz Deise, Heitor Amaral teclados, João Paiola no violão e voz, bateria Rafael Baino, direção de imagem da Thaís Valença e design gráfico de Marina Seba. O nome dela é Deise, cantora e compositora catarinense, na Casa Outono, quinta-feira, 8h30 da noite. Gente nova na música, quer conhecê-la? Vá no show, quinta-feira, Casa Outono. E olha, perguntinha de hoje, você conhece algum fado? Gosta de algum fado? Responde aí no nosso zap 982-99-1282. Chegando aqui, Elizabeth Soares dizendo: Tuti, já ouvi fado, acho lindo, mas não lembro o nome agora. Tem problema não, tá valendo. Obrigado aí pela participação. Chegando aqui, oi, pulou, vai chegando, vai pulando. Voltou. Chegando o Júlio César de Carvalho dizendo: boa tarde, Tuti, Flávio, Zé Lu, equipe balzaquiana, tarde branda. A alegria desse bazar é contagiante. Muito obrigado por isso também. Obrigado. Temos no Brasil uma fadista maravilhosa, que é Ângela Maria. Simplesmente maravilhosa. Ouvir um fado em boa companhia, tomando um bom vinho, é o céu. Falou e disse Júlio César de Carvalho. Obrigado aí pela participação. O nosso zap, se você quer responder, quer concorrer aos ingressos de hoje, é 982-99-1282. Enquanto você responde, vamos ouvir agora Dose Dupla de Marcelo Genesi.

Eu amo essa música, adoro, adoro. É do Wisnik, do Marcelo Genesi e do Paulo Neves. E o Marcelo Genesi, além de cantar nessa gravação, ele que faz o piano, toca o piano. Feito para Acabar é o título dessa canção. E antes, Marcelo Genesi e Laura Lavieri, que é a esposa dele, fizeram aí dele e do Chico César Felicidade. E a perguntinha de hoje: você conhece algum fado? Já ouviu um fado por inteiro e se apaixonou? Chegando aqui o Alexei Márcios Marques Gomes, dizendo: Tuti, eu amo fado e já ouvi vários. Eu amava ouvir Fafá de Belém cantando. É o Alexei Márcios Marques Gomes. O Alexei, Fafá é sucesso em Portugal. Cara, é sucesso total. As pessoas adoram Fafá de Belém. Ela teve uma época que ela ficava um tempo em Portugal fazendo shows e um tempo aqui no Brasil. E todo mundo ama Fafá de Belém. Você chega lá, brasileiro, Fafá de Belém. Eu fui jantar uma vez num restaurante delicioso, que era uma igrejinha, e se tornou restaurante depois, mas eles mantiveram a estrutura toda da igreja, e é genial. Aí nós fomos jantar lá, claro, né? Aí o garçom viu que a gente era brasileiro, falou pro dono do restaurante. O dono veio na nossa mesa só para contar que naquele restaurante Fafá de Belém um dia foi lá e cantou ao vivo. E tinha um palquinho lá, um palco pequeno, com dois guitarristas portugueses tocando. Aí ele foi na nossa mesa, sentou com a gente, falou: eu amo vocês, os brasileiros. Fafá de Belém esteve aqui, cantou ali naquele palco pra gente. Ela é famosa lá, tá? O Alexei, até hoje, faz maior sucesso em Portugal, Fafá de Belém. Chegando aqui o Fernando Alves, dizendo: meu fado favorito é Povo que Lavas no Rio, que é da grande Amália Rodrigues. Acompanho o seu programa, Tuti, desde a adolescência, há mais de 32 anos. Obrigado por existir. Obrigado pelas palavras, Fernando Alves Lucena. E você, quer participar aqui no nosso zap? Nosso zap é 982-99-1282. Quem quer ingressos para hoje à noite? Tá de bobeira hoje à noite? Então vou te dar ingressos para um evento maravilhoso, que é o lançamento do Sexto Jazz e Blues, que acontece hoje, a partir das 8 da noite, na Autêntica, que é o antigo Lapa Multishow, ali na Rua Álvares Maciel 312, em Santa Efigênia, esquina com a Avenida do Brasil. Eu tenho dois ingressos, tenho quatro, na verdade, vou sortear dois ouvintes. Se você está de bobeira hoje à noite, quer ir para uma noite de jazz, de blues, eu vou te dar dois ingressos. Mande seu nome agora, completo, para o nosso zap e diga: quero ingressos para o jazz, ok? O nosso zap é 982-99-1282. Enquanto isso, vamos ouvir duas faixas de um álbum que foi lançado em 2014, quando o meu amigo Nelson Motta estava comemorando 70 anos. E aí ele lançou um álbum chamado Nelson Motta 70, com somente canções dele, na voz de muita gente que ele gosta, amigo dele, e entre eles o uruguaio Jorge Drexler e Lenine. Então vamos ouvir esses dois cantando música de Nelson Motta.

Tem certas coisas que eu não sei dizer. Essa música é linda, né, cara? É do Lulu Santos e do meu querido Nelsinho Mota. É, certas coisas é o título. Ouvimos aí com Lenine. E antes o uruguaio Jorge Drexler fez do Lulu Santos também e do Nelsinho, Nelson Mota, Como Uma Onda. Essas duas gravações fazem parte do álbum Nelson 70, Nelson Mota 70, que ele lançou esse álbum em 2014, quando ele estava completando 70 anos. Hoje Nelsinho está com 81, ele é de outubro, agora em outubro ele completa 82. Parabéns desde já, Nelsinho. Nelsinho é um amigo querido, queridíssimo, queridíssimo. Beijos, beijos. E esse disco é uma delícia, porque são as composições dele com os parceiros e um monte de gente bacana que ele convidou na época para gravar as músicas dele e seus parceiros. Salve, salve, salve, Nelson Mota. E a perguntinha de hoje é: você já ouviu algum fado? Conhece? Gosta? Conta aí pra gente no nosso zap 982-99-1282. Repetindo, 982-99-1282. Inclusive, você concorre hoje a dois ingressos para o show da portuguesa Carminho, que conversa com a gente daqui a pouco. E o show é dia 19, quarta-feira da outra semana, lá no SESC Paládio. Eu já tenho aqui dois ingressos para você. Quer concorrer? Mande o nome completo, diga: quero ingressos para o show de Carminho. E diga se você conhece algum fado aí na sua história. Você já ouviu algum fado? Chegando aqui a Marina Luísa Rodrigues, dizendo: boa tarde, Tuti. Não lembro de nenhum. Tem problema não, Maria Luísa, está concorrendo do mesmo jeito. O Marcos Freitas: boa tarde, Tuti. Conheci o fado através da minissérie Os Maias e aprendi a gostar. Olha que genial. Cara, eu assisti esse filme, tem um filme, né, Os Maias, e eu assisti lá em Lisboa, você acredita? Estava sendo lançado na época. Aí era tão engraçado assistir um filme no local, em loco, né? Onde aconteceu tudo, né? E é lindo, o filme é lindo. E teve uma minissérie, né, de televisão, mas minissérie eu não vi, não. E aí ele dizendo aqui, o Marcos Freitas, que através dessa minissérie ele ficou conhecendo os fados e gostou. Falou, Marcos.

0: Chegando aqui, pulou, pulou, que eu vou lendo, vai chegando outro, né? Pulou, pulou. É o Efraim Júnior. É, KKK, vocês são demais. Pulou, não, voltou. Amo suas risadas, eu e Flávio, né? Que ele tá falando na abertura, né? Eu, Efraim Júnior, sou ouvinte há 38 anos e uns dias memoráveis. Obrigado, Efraim Júnior. Obrigado aí pelas palavras, pela audiência. 14 horas e 59 minutinhos. Vamos agora para um pequeno intervalo e voltamos com a baixinha. Daqui um minutinho.
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0: 14 horas e 59 minutos.
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0: Você tá ligado no Bazar Maravilha. Muito obrigado você pela audiência. E todos os dias aqui no programa, a gente coloca no ar por volta das 15 horas. São 15 e um minutinho. A gente sempre coloca duas gravações com a baixinha. Oferecemos para aniversariantes, para o dia, qual é o dia. E ontem, foi aniversário ontem, eu esqueci. Só fui me lembrar depois do programa, quando ela chegou aqui na produção. Ontem foi aniversário da Tatiana Massotti. Nossa querida Tati. Tati, um beijo atrasado. Mas ontem eu dei um abraço nela. E olha, carinho é bom antes, durante, durante, durante e depois. Então, Tati, um beijo aí pra você. Trabalha aqui com a gente na rádio. Tatiana Mazotti. Beijo aí pra você, Tati. Parabéns. Vai hoje duas músicas pra você, tá, Tati? E mando também pra você que é estudante. Hoje é dia do estudante. E mando também pra você que é advogado. Hoje é o dia do advogado. Se você tem parente, amigo que é advogado, mande um zap para ele. Parabéns pelo dia. E hoje é também o dia de uma pessoa importantíssima na minha vida e de muitos. Sabe quem é o dia hoje também? Garçom. Dia do garçom. Parabéns aí todos os garçons que já passaram pela minha vida, pela minha mesa. Parabéns aí para o Gilson, seu Olímpio e outros mais aí, queridos. Obrigado. Garçom, quando fica amigo, cara, é tudo de bom, porque ele cuida de você. Ele saca, tá bêbado, não vou servir mais cerveja pra ele, tá dirigindo, não vai poder beber mais. Garçom amigo é assim, cuida da gente. Então, um beijo aí pra todos os garçons. E se você tem algum chegado que é garçom, mande um abraço, um beijo pra ele hoje, tá? E é dia do magistrado também. Parabéns pra todos, magistrado, garçons, advogados, estudantes. E para Tati, ofereço. E olha como vamos conversar com Carminho, a cantora portuguesa, daqui a pouco. Eu programei a primeira música da baixinha, que é um fado. A estrutura melódica dessa música é do fado português. E quem fez a música foi Caetano Veloso. E depois, a segunda música que vamos ouvir, segunda gravação, é um pedaço do show que ela fez em Lisboa, em 1978, no Teatro Vilaré. E depois eu vou te contar detalhes dessa apresentação, depois que você ouvi-la. E ela arrasa, o som está ótimo, foi gravado ao vivo em Lisboa em 1978.

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Bravo! Ela fez aí Caxangá, do Milton e Fernando Brandt. Essa gravação aconteceu no Teatro Vilaré, em Lisboa, em 1978. E esse show está todo disponibilizado nas plataformas, dá para você assisti-lo. E é genial, é genial. Ela e os músicos fazem backing, e ela estava com um vestido todo de franjas. E igual menino brincando, sabe quando o menino gosta daquilo e fica brincando? Então, o show inteiro ela brinca com esse vestido. Isso ela contou pra gente depois, e pelas imagens dá pra sacar. Ela põe o pezinho pra trás só pra balançar as franjas do vestido, entendeu? Que o vestido são camadas de franjas, aí ela dança, põe o pezinho pra trás assim, não, é divertido, cara. Assista aí, você vai gostar. E antes ela fez Os Argonautas do Caetano. Os Argonautas, pra te falar a verdade, é um fado, a estrutura melódica que Caetano fez é realmente um fado, né? E lembrando que ele pôs também a máxima aí, né, do Fernando Pessoa, que diz: navegar é preciso, viver não é preciso, que é aquela máxima, né, de buscar pelo sentido e também sacando a incerteza, né, da existência. E é uma metáfora do barco o tempo inteiro da letra, e é um fado, por isso que eu programei, é do Caetano Veloso.

sabe o nome dele, se apaixonou pelo fado, conhece ou não? Conta pra gente aí no nosso zap 982-99-1282. Enquanto você pensa, enquanto você responde, vamos ouvir agora Gilberto Gil dividindo o microfone com duas cantoras. Será que eu falo o nome? Zelo falou que não. Deixar surpresa. Então vamos ouvir Gilberto Gil dividindo o microfone com duas cantoras que a gente gosta muito. Solta aí, Zelo, por favor.

Olha aí, o resto é outra encadernação. Ouvimos Joyce Moreno e Gilberto Gil, fizeram aí dela Monsieur Binot. E antes, Maria Rita e Gil fizeram dele Amor até o Fim. Bazar Maravilha está no ar até as 16h. E agora chegou a hora, hoje, fiquei sabendo agora, é dia de Santa Clara. Santa Clara, padroeira da televisão. Por isso, vamos ouvir agora Caetano cantando aí a Santa Clara, padroeira da televisão. E depois, com o mesmo tema, vamos ouvir Titãs e Ritoca. Solta aí, Zé Lu, por favor.

Euclides, fala pra mãe, Euclides. Você ouviu aí? Hoje é o dia de Santa Clara, que é padroeira da televisão. E acabamos de ouvir Titãs e Ritoca, Rita Lee. Fizeram aí televisão do Marcelo Fromer, Tony Bellotto e Arnaldo Antunes. E antes, Caetano fez Santa Clara, padroeira da televisão, que é dele. Ele lançou em 91 no álbum Circulador. E aí faz essa homenagem aí à televisão. E claro, também uma reflexão, né, da influência da televisão na sociedade. Salve, salve Santa Clara, Clariô, padroeira da televisão. Vamos agora para um pequeno intervalo, 15 horas 29 minutinhos, e voltamos conversando com a cantora portuguesa querida Carminho, que se apresenta aqui em BH semana que vem, dia 19, no Teatro do Sesc Paládio. Daqui um minutinho.

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7: Tá na hora, tá na hora. Carminho, boa tarde, querida. Que saudade.
8: Olá, boa tarde.
7: Como vai você? Que bom, que honra falar com você de novo.
8: Melhor é impossível.
7: Seja bem-vinda desde já. E aqui, olha, eu vim a caráter pra você, tá? Olha a camisa hoje que eu vim a caráter.
8: É, maravilhoso. Honrada.
7: Eu também, Carminho. Você sabe, eu até falei hoje aqui abrindo o programa. Carminho, eu acabei de comemorar 39 anos que eu estou apresentando esse programa diariamente, tocando você. 39 anos.
8: Que maravilha, parabéns. Tá quase comemorando os 40.
7: O ano que vem tô querendo fazer um grande show, uma grande festa. Você podia vir, hein? A gente combina, tá? Você podia vir como convidada especial.
8: Claro. Muito maior prazer.
7: Ah, que bom. Carminho, que prazer saber que você chega a Belo Horizonte semana que vem, dia 19, e estreando a turnê no Brasil, aqui em BH.
8: Exatamente. Então a gente vai. Nós estamos a fazer o. Eu estou a fazer a turnê do disco Eu Vou Morrer de Amor ao Resistir, que vem com toda a sua cenografia, com tudo aquilo que um disco e que a apresentação de um disco me parece importante também para o público entender um pouco. O imaginário do disco e do que foi criado, e vai começar exatamente em Minas Gerais, e estou muito contente em estar em BH, que é um lugar muito querido, onde eu tenho, posso dizer que quase família, e tenho sempre muita gente que me apoia muito. Eu fico muito feliz.
7: Não, a gente também, Carminho. Quando eu soube que você está estreando aqui, falei, ah, que prazer, seja bem-vinda, que prazer. Agora o título do show eu adorei, tá? Eu vou morrer de amor ou desistir. O que é melhor,
8: não,
7: hein, Carminho?
8: Não é desistir, não.
7: Ah, não?
8: Você deu mal.
7: É o quê?
8: Ou resistir.
7: Resistir, olha aqui no, que tem escrito desistir no release. Erraram. Errar é humano, persistir no erro.
8: Errar é humano. Não, mas eu vou morrer de amor. Desistir nunca.
7: Claro,
8: entendeu?
7: Nunca. Você sabe
8: ainda
7: que.
8: Mais. Agora, eu acho que o título ainda ganha mais interesse quando você ouve o verdadeiro, que é Eu Vou Morrer de Amor. Ou resistir. Que na verdade é, eu vou morrer de amor ou não.
7: Exatamente. Agora, qual que é melhor, hein, Carminho? Eu fiquei pensando nisso. A gente que é dessa tribo aí, que ama loucamente, graças a Deus sempre, a gente tem que realmente resistir, não desistir nunca, porque o amor transforma, Carminho. É ou não é?
8: Exatamente. Não, e eu acho que, de alguma maneira, isto tem a ver com a temática do fado, uma temática às vezes muito objetiva, muito fatalista, muito determinada, e eu gosto de sentir que todos nós somos um conjunto de muitas ambiguidades e nem sempre temos a certeza do que nos pode, daquilo que pensamos, do caminho a seguir, daquilo até que sentimos no momento. Podemos sentir até várias coisas ambíguas e contraditórias no mesmo minuto, e isso não ser necessariamente uma mentira, ser verdade entre nós. Uhum. Então este disco é muito inspirado nessas ambiguidades e na ideia de que a temática do fado, na minha opinião, pode alargar para esses sentimentos mais ambíguos e menos determinados, e aqui de uma maneira quase, não sei, cómica ou irónica, ou tem assim algum humor envolvido, a ideia de que eu vou morrer de amor ou não, até porque no fado se morre muito de amor, sempre se morre de amor no fado constantemente, e então eu gosto de cantar a ideia também de não morrer e de resistir, e de que isso também, na verdade, vem com outras camadas. Eu sou mulher, e a ideia de que a mulher decide se resiste a morrer de amor ou se morre de amor é também um símbolo de um tempo novo. Outro dia perguntavam-me numa entrevista o que é que as temáticas do fado hoje abordam que antigamente não abordavam, ou que não havia... Não sei se era a coragem. Eu acho que parte disso é o papel da mulher e a afirmação que a mulher tem hoje em dia, não só no fado, mas na sociedade em geral. Uhum. E esse papel que mudou muito a arte, o caminho da arte. Tipo, a criação artística trouxe, cada vez há mais mulheres, e cada vez essas mulheres estão mais livres. E nesse sentido, consegue-se descobrir muito o corpo de trabalho artístico. Uhum. Novo dessa, de alguma uhum. perspectiva.
7: Agora, Carminho, eu hoje, desde ontem, pensando em você, pesquisando, vendo a história do fado, eu fiquei impressionado. O fado, no início, era só cantado por homens. Na pesquisa que eu fiz. E aí.
8: Será?
7: É, segundo eu pesquisa.
8: Será que não é o que não é o fado de Coimbra?
7: O de Coimbra, aí, pois é, aí nasce o fado vadio, o vadio e o de Coimbra, que é cantado pelos homens, né? Mas segundo a pesquisa...
8: O fado de Coimbra não tem nada a ver com o fado de Lisboeta. Chama-se fado, mas não tem musicalmente nada a ver. Uh-huh. E esse sim é cantado só por homens.
7: Lá em Lisboa.
8: Porque tem a ver com as serenatas.
7: Lá em Coimbra.
8: São os estudantes de uh-huh. Coimbra que vão e cantam para as donzelas, e depois... É uma coisa de um grupo de homens que canta para as suas amadas.
7: Uhum, uhum.
8: O fado, não tenho ideia de que tenha sido cantado só por homens, na sua essência. Porquê? Porque uma das principais figuras primeiras do fado, e que até há indícios de que não é um mito essa figura, mas há alguma confusão com a mitologia, é a Maria Severa. Uhum. É uma mulher... que cantava numa casa, não sei, num bordel, ou não sei se era numa casa mal afamada, e que houve um nobre que se apaixonou por ela, e esse nobre tocava a guitarra portuguesa, que também era nada bem visto no circuito dos nobres, porque os nobres tocavam piano, e a guitarra portuguesa era um instrumento reles e considerado um pianinho, como quem diz, era para quem não tinha capacidade de ter um piano, tinha uma guitarra. E então nas casas de fado havia esse encontro das várias estratos sociais nesses lugares mal afamados, digamos, uhum. marginais. Mas as mulheres estão presentes desde o início nesse lugar, elas eram figura primeira.
7: Ô Carminho, eu me lembro que claramente a minha avó era portuguesa, né? Eu sou neto, né? Você sabe disso, de portugueses. E aí eu me lembro minha avó, que meu pai, o caçula, acabou minha avó morando com a gente, e minha avó ouvindo os fados. E era um momento, assim, no dia, que era um cerimonial, assim. Ela ia para o quarto dela para ouvir os fados. E eu me lembro que ela amava, e que eu também amo, gosto muito, eu não sei o nome, aquele que diz, não queiras gostar de mim, como é que chama esse fado?
8: Sem que
7: não queiras gostar de mim.
8: Que eu fio não mereça.
7: Esse.
8: Sabe-se lá.
7: Sabe-se lá. É lindo esse fado, é lindo. E eu lembro minha avó ouvindo esse fado, minhas tias apaixonadas. É lindo, é lindo, lindo, lindo. Agora, por falar em fado, qual que é o seu fado, Carminho, predileto? Aquele que você canta ou ainda não cantou, mas que toca lá dentro, lá no fundo. Qual que é o fado da Carminho?
8: Não sei, é difícil escolher porque de facto são fases da vida, mas eu gosto muito de cantar o meu amor marinheiro, gosto muito de cantar o fado cravo, assim, fados com uma presença emocional fortes, eu tenho prazer em cantá-los, mas eu cada vez tenho tido prazeres maiores também no outro tipo de repertório, dentro do fado, naturalmente, até porque eu tenho dedicado bastante a compor fados tradicionais, assim, para quem nos ouve e que talvez não esteja tão familiarizado com o fado tradicional é tradicional na medida em que ele tem uma estrutura tradicional, não porque é antigo. E então o fado tradicional tem esta característica de podermos separar as letras das músicas, e então você pode ter num fado, numa melodia que tem 50 anos, ter várias letras ao longo das gerações cantadas por diferentes artistas e fadistas. Eu vou escrevendo as letras que eu quero cantar, que eu quero falar, em melodias muitas vezes que têm muitos anos, compostas por outros. Mas também eu tenho dedicado a compor os fados tradicionais na estrutura que o poema exige. Então tem sido assim muito prazeroso para mim, né, esse trabalho de construir um disco de fado.
7: Uhum. Caiu. Vai voltar. Produção, caiu aqui a ligação. Caiu, vai voltar, quem sabe. Vamos tentar de novo. Estamos falando, está voltando. Voltou. Eba, voltou.
8: Desculpem. Construir este disco de fado tem sido muito prazeroso, poder manipular os elementos do fado em si, mas continuando a sentir-me aconchegada por ele, porque é a minha linguagem. Eu acho que o fado é um instrumento, não é um estilo musical acabado, finalizado, é um instrumento que eu de alguma maneira domino e que eu, onde eu cresci
7: brilhantemente,
8: que me acompanhou exatamente, e que de alguma maneira me dá ferramentas para eu poder expressar no mundo. É mesmo, se eu tivesse nascido talvez no ateliê de um pintor, se o meu pai fosse pintor, talvez a forma que eu tivesse encontrado de me expressar seria os pincéis, não é? Esse seria o instrumento, mas aquilo que tu tens para dizer tem que estar dentro de cada um, e eu procuro isso no meu trabalho.
7: Que bonito, Carminho, que você disse, que bonito. E com uma mãe fadista, né, Carminho? Já vem aí no sangue, né? Já vem na história. Com 12 anos, essa danada dessa Carminho já estava cantando no Coliseu, não foi? Com 12 anos?
8: É, verdade.
7: Meu Deus do céu, é chique, é genial, genial. Agora, Carminho, curiosidade, eu te acompanho lá no Instagram, de vez em quando a gente se fala, e eu fico impressionado como você hoje está aqui. Amanhã você está em outro lugar, depois da manhã, no outro lugar do mundo, do outro lado do mundo. Você tem ideia quantos países você já cantou? Você tem ideia? Mais ou menos.
8: Não sei. Eu tive fazendo umas contas com os meus sobrinhos, porque eles fizeram essa mesma pergunta. Então nós fizemos assim uma. Mas eu tive umas viagens. Lá no início da minha vida, com 21 anos, em que eu viajei por vários países, na Ásia e tudo mais. Alguns deles eu já cantei lá, outros não. Mas deu uma soma de países que eu visitei de 75.
7: Meu Deus.
8: Então eu não sei quantos países eu já cantei, onde eu já cantei, mas eu acredito que tenham sido muitos. Não sei.
7: Eu acho que é mais de 100, 50, eu acho.
8: 50, não sei.
7: É, deve ser. Agora, Carminho, nessa história de viajar pelo mundo, cantando pelo mundo afora, que é lindo essa história, porque você canta e leva alegria, e leva sentimento, leva momento único para a plateia. Isso é lindo. Você tem consciência disso, não tem?
8: Eu gosto de ver a reação realmente do público. Acho que é um prazer muito grande poder encontrar essa conexão, sobretudo a cada concerto, a cada show, eu entender que cada show vai ser único, vai ser diferente, exatamente porque o público é novo, é diferente e vai ter uma reação, não, seja porque às vezes até mesmo quando há duas datas na mesma sala em dias seguidos. Uhum. Aconteceu agora, fiz três datas em Lisboa, no Coliseu de Lisboa, e cada uma das noites foi tão diferente, o público reagiu de maneira diferente, eu fiz temas diferentes impulsionado por essa energia. Isso é muito chocante, porque depois ao mesmo tempo muito entusiasmante, é uma adrenalina muito, muito entusiasmante relacionada com essa expectativa de saber quem é que você vai encontrar, como é que, uhum, eles vão reagir e tal. Então, claro que me deixa muito, é parte da minha ocitocina, assim, da hormona do prazer, sentir que as pessoas ficam felizes a ouvir e que vão felizes.
7: Com certeza, e essa energia você pega também, essa energia vai para você, com certeza também.
8: É,
7: esse amor, esse carinho, essa afetividade, né? É, e Carminho, agora.
8: É com você também deve ser. Sentir o mesmo.
7: Também, eu sinto, claro, eu me carrego com os ouvintes aqui nesses 39 anos, escrevendo no Zap, nós adoramos aquela música que você tocou, que você disse. Não, o prazer, a gente tem um prazer, Carminho, que é único. A nossa profissão é fazer, levar amor e alegria e felicidade para as pessoas. Olha que o nosso prazer, não é? Isso é lindo, isso é lindo. Agora, voltando ao público, Carminho, curiosidade, o público brasileiro, como é que Carminho vê esse público brasileiro?
8: O público brasileiro é muito extrovertido, é muito corajoso, é muito intuitivo, também é muito expressivo, isso é sinal de generosidade também, de alguma maneira, porque o brasileiro gosta de uma boa festa, de uma boa expressão, tudo o que ele faz é colorido, é sonoro, e isso também se vê e se sente numa plateia, mesmo que essa plateia seja contida e esteja a ouvir um show sentado, sem ter a folia do carnaval, mas isso também está interiorizado lá na raiz da reação.
7: É, verdade.
8: Então é, sem dúvida nenhuma, um prazer muito grande cantar para o público brasileiro.
7: Agora, Carminho, para já ir fechando, eu fiquei pensando que a gente tem que agradecer mesmo a vocês, portugueses, pela nossa culinária mineira. Você sabe que a comida aqui de Minas veio com a colônia portuguesa. E é considerada a gastronomia culinária mais deliciosa desse país, que é a comida mineira. E é graças a vocês, os portugueses. Então, assim, meu eterno agradecimento, tá?
8: Eu não me sinto nada responsável, ficas a saber. Eu só me sinto embeçada para ir a Minas para poder comer essa comida, porque realmente é fantástica. Tenho vários amigos mineiros e eles já me instruíram em muita da comida maravilhosa que existe no estado de Minas, e melhor pão de queijo do mundo, sei lá, tanta coisa que eu não quero perder.
7: Oh, Carminho.
8: Nosso Milton
7: querido.
8: Esse, nosso Bituca.
7: Ele é apaixonado com você
8: ele
7: também.
8: Ele mesmo. Quê?
7: Ele é apaixonado com você também, o Milton.
8: Eu por ele, pelo amor de Deus. E ele mesmo me instruiu muito na gastronomia mineira. O Milton é um mestre incontornável, incondicional. É uma pessoa que eu tenho quase, eu às vezes fico sem perceber se é a ilusão que eu sou contemporânea desta pessoa e que, uhum, eu já privei tanto com ele e cantei, partilhei o palco. Parece uma ilusão e nunca é natural, uhum, dizer que se conhece o Milton e que se gosta muito dele e que ele gosta de nós. Nunca é natural.
7: Não,
8: sempre com muito, não sei. É sempre tentando perceber, será que eu estou sonhando?
7: A gente também sente isso, Carminho. Milton é o único.
8: Entendo.
7: É uma entidade pra gente, sabe? O Milton é aquele.
8: Entidade.
7: É uma entidade, é uma pessoa iluminada que veio pra nos fazer ver o brilho, a beleza, o canto maravilhoso dele. Salve, salve, Milton Nascimento. Ô Carminho, para fechar agora, eu sei da sua paixão também pela minha comadre Elis Regina, querida. Sei até aquele presente que eu te dei, né? Aquela caixa dela.
8: Claro.
7: Claro, né?
8: Claro que eu tenho.
7: Ah, que bom. E Carminho, eu achei, sabe o quê? Hoje eu joguei no ar aqui o áudio, as imagens dela no Teatro Vilaré, em Lisboa, quando ela foi em 78. Você já viu esse show dela em Lisboa?
8: Eu tenho que pesquisar se as imagens que eu já vi, se me recordo.
7: Você tem que ver. Eu me lembro que quando ela chegou, ela me contou, ela falou: Tuti, eu vejo as imagens. Ela foi com o vestido todo de franjas, e aí ela ficava brincando com o vestido para as franjas.
8: Ah, eu tenho ideia, já ter visto essas
7: já
8: imagens.
7: Já viu, né?
8: O vestido de franja não é estranho, não.
7: Exatamente.
8: Eu estou meio lembrando, sim.
7: E aí hoje.
8: As imagens dela em palco são todas muito marcantes, porque existe aquela coisa solitária, não é? dela em palco. Não que a banda não fosse fortíssima, porque tinha uma, isto é uma opinião muito pessoal, mas havia uma coisa muito forte da banda, mas há uma espécie de um vácuo onde ela habita um espaço, parece só dela, e então não sei se é da filmagem, se é da estética do show, do que é, mas cada vez que a gente vê uma imagem dela, ela parece que está assim, levitando e muito isolada num lugar que é só dela, não é? E é fantástico. Também é difícil elogiar, porque eu tenho também essa teoria de que elogiar, eu não tenho sequer estudos para elogiá-la, entendeu? Até para elogiar é preciso ter.
7: Imagina.
8: É preciso ter estudos.
7: É outra pessoa que foi única, né, Carminho? Cá para nós. Sim. Apaixonante. Esse show é lindo. Ouvintes, assista aí, vocês vão se apaixonar. Carminho, faça agora o convite para a gente te ver quarta-feira que vem, lá no Sesc Paládio. Faça o convite.
8: Sesc Paládio. Queridos ouvintes, eu vou estar no Sesc Paládio, em Belo Horizonte, no dia 19, no próximo dia 19. Estou muito feliz, eu vou apresentar o meu disco Eu Vou Morrer de Amor ou Resistir, e é o meu último disco que trata constantemente o fado, mas na verdade é o meu e é a minha visão, e é nesse lugar de busca pela contemporaneidade do fado que eu também trabalho. E estou muito desejosa de vos ver, de vos encontrar, como já noutras ocasiões o fiz, e sempre foram plateias. Aliás, houve uma desses shows que estava Milton na plateia e ele subiu ao palco. Você estava lá?
7: Lembro, estava.
8: E o Milton. E o Milton estava no convite, já perdi o convite. O Milton estava com uma camiseta do Elvis, quando ele foi preso, o Elvis. Então era uma cara de um deus com uma camiseta com a cara de outro. Era uma coisa fabulosa. Tem umas fotos muito bonitas. Aliás, eu até vou falar aqui uma coisa na rádio, que se tiver aí algum fotógrafo de Belo Horizonte que esteve lá nesse dia, que tenha uma foto oficial, alguma foto em qualidade desse momento, por favor, entre em contato com o Tuti.
7: Isso, e que eu levo para você.
8: Fazer chegar essa foto, porque eu só tenho uma coisa muito pixelizada e foi um momento que para mim é inesquecível.
7: Ah, até quarta-feira que vem eu vou ficar cobrando dos ouvintes, se aparecer eu te levo.
8: Isso, se a gente conseguir essa foto, vai ser. Eu nunca vou. Quer dizer, vai ser inesquecível. Essa foto vai ter essa história aqui envolvida também, não é? Mas enfim, eu quero muito vê-los por lá, vou ter muita, muita alegria de vos encontrar de novo. E espero também poder dar uma palhinha assim em alguma canção do meu repertório brasileiro, que
7: claro,
8: que é vosso,
7: que é enorme,
8: que eu gosto tanto de
7: você
8: cantar.
7: Já gravou quem que você pensa ainda em gravar aqui no Brasil? Tem algum ainda que você quer gravar?
8: Ah, outro dia eu nunca respondi essa pergunta, sabes porquê? Porque todas as coisas que me aconteceram foram de tal maneira engendradas pelo acaso, não pelo acaso, mas pela vida, não é? E pelo momento, eu fui apanhando essas oportunidades, mas a vida foi tão original e tão generosa comigo que eu não ouso pedir. Deixa. Eu quero isso, eu quero aquilo.
7: Claro.
8: Você
7: encontra, você não procura,
8: falando,
7: encontra.
8: Assim, eu vou deixando que o mundo me traga, que ele vai ser mais original comigo do que eu.
7: Com certeza, falou. Eu também sou dessa opinião. Eu acho melhor não procurar e sim encontrar, que aí a coisa tem mais afinidade.
8: Exatamente.
7: Não é? Carminho,
8: muito bem, olha.
7: Diga.
8: Um beijo muito grande, obrigada a todos. Foi muito bom estar aqui esta tarde.
7: A gente que
8: obrigado
7: agradece.
8: Por me receber, Tuti.
7: A gente que agradece. Não, você sabe, eu não sou fã número um, não, eu sou fã número zero. Zero é antes do um, tá?
8: Obrigada, meu querido.
7: Querida,
8: muito obrigada.
7: Até quarta-feira lá, viu? Até quarta-feira. E vamos ouvi-la agora, cantando aqui no programa, ok? Um beijo, Carlinho. Obrigado.
8: Obrigada.
7: Até quarta-feira. Beijão. E agora vamos ouvi-la. Carlinho aqui no Bazar. Qual que vai ser, Zé Lu? Solta aí, por favor. Maravilha. Perfeita. Ela e Betânia.

Que maravilha, esse Carminho. Eu já contei a história, eu estava em Lisboa, dia do Fado, fui num show na Casa do Fado, que é na beira do Tejo, e era lua cheia, e aí vários artistas se apresentando, o Carminho entrou no palco, eu apaixonei da primeira música que ela cantou, mas nem fui no camarim, nem na... eu estava com muita fome, eu e meus amigos saí, porque a festa foi o dia inteiro, do dia do Fado, aí a gente estava louco para comer um bacalhau, saí correndo e nem fui no camarim, mas aí meses depois o Milton falou de mim com ela e aí ela veio aqui no programa e essa pessoa linda que você ouviu o papo aí, o nome dela é Carminho e dia 19 ela se apresenta no Sesc Palácio.

0: Flávio Henrique vai entrar em contato com você, com cada um, pelo zap de cada um. E tô recebendo uma notícia deliciosa aqui agora. A Fran, dona da minha padaria, eu falo que não é sua, não é minha. Todo mundo tem a sua padaria. A Fran, da minha padaria, casou hoje com o Lucas, Lucas Matias. Ô Fran, felicidade, querida. Tudo de bom para essa parceria aí. Muita alegria, muita felicidade. Sempre, sempre, sempre. Beijos, Fran. E depois te dou um abraço ao vivo, tá? Mas no final da tarde. Beijo aí pra você. Vambora, Zé Lu. Tá na hora, Zé Lu, de fechar as portas. Muito obrigado hoje. O recadinho que recebemos da Deise, cantora catarinense. E muito obrigado, Carminho, conversou com a gente hoje aqui no programa. 4 horas do prego. Você fica agora na AM com Everton Montijo. Na FM, Cristiano Batista. Eu volto amanhã às 2 da tarde. Viva a Rádio Confidência. Viva a cultura brasileira. Até amanhã às 2. Viva Carminho. Fui.
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5: 4:01.
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10: Bora dividir fortes emoções musicais na nossa 100,9 brasileiríssima Rádio Inconfidência com o nosso Almanac. Olá, boa tarde, eu sou Cristiano Batista. Hoje, terça-feira, dia 11 de agosto de 2026. Vamos juntos até às 18h30. A gente começa muito bem com Flávio Venturini.

A 100,9 Barão Vermelho, Bete Balanço de Cazuza e Frejá, Jorge Versilo, Que Nem Maré de Jorge, Gonzaguinha, Mamão com Mel de Gonzaguinha e a primeira com Flávio Venturini, dele e Ronaldo Bastos, Noites com Sol. São 4h18, boa tarde para você, boa terça-feira, audiência mais que qualificada na nossa 100,9. Eu trago agora para você uma grande parceria entre Sérgio Brito com participação da Rita Lee, a música Pura Bossa Nova. Vamos ouvir.

0: Marcelinho da Lua com participação de Seu Jorge, Cotidiano, de Chico Buarque, Skank, Balada do Amor Inabalável, de Samuel Rosa e Fausto Fawcett. Sérgio Brito, com participação de Rita Lee, Pura Bossa Nova, de Sérgio Brito. 4h31, intervalo, voltamos já já.
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2: Boa tarde. Em Contagem, Avenida Cardeal Eugênio Pacelli, no sentido Betim, tem pista liberada pouco depois da Praça Papa João 23. Mais cedo, havia uma carreta com problemas mecânicos interditando parcialmente a pista. Inclusive, é uma situação que chegou a gerar congestionamento na Avenida Amazonas, na saída de BH para Contagem. Agora o fluxo está se normalizando. No caminho para BH, lentidão na Pacelli por excesso de veículos em toda extensão. E você, motorista, passando pela rodovia Fernão Dias, vindo para a capital, ganha tempo pela Avenida Francisco Firmo de Mato. 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Emerson Rodrigues para a Rádio Inconfidência.
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5: O Instituto Gil Nogueira celebra 2 décadas de atuação na formação de leitores e no combate ao analfabetismo funcional com o lançamento do livro infantil As Páginas de Livrinho. A presidente do Instituto, Patrícia Nogueira, fala mais sobre a publicação.
6: É uma história super bacana de livrinho, um personagem em forma de livro que deixa a família dele para descobrir o mundo. Uma aventura cheia de desafios, muito aprendizado e encontros marcantes. A grande motivação para essa história é justamente a importância do incentivo à leitura, celebrando os 20 anos do Instituto Gil Nogueira. Vem nessa aventura com a gente, encontro vocês no lançamento. São 2 datas agora em agosto, dia 13 às 7 da noite na Livraria Leitura do BH Shopping e dia 22 de agosto às 11 horas da manhã na Livraria da Rua, também em Belo Horizonte. Um grande abraço.
5: Obrigado, Patrícia. Escrita pelo mineiro Leonardo Dicker, com ilustrações de Luiz Portilho, a publicação terá toda a renda revertida para o projeto Ler é Viver, voltada ao incentivo à leitura em escolas públicas de Minas Gerais. Para mais informações, acesse o Instagram Instituto Gil Nogueira. Eu sou o Pedro Henrique Vieira e essa foi mais uma edição do Plug. Nos trabalhos técnicos, Washington Bittencourt.
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0: 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Boa tarde. Vamos juntos até às 6h30 com o nosso Almanac. E eu trago agora apenas mais uma de amor. Foi lançada em 1992 no álbum Assim Caminha a Humanidade. Apenas Mais Uma de Amor foi composta por Lulu Santos. A canção retrata a beleza e a vulnerabilidade de um amor secreto e não declarado, mantido de forma íntima e abstrata por quem prefere vivê-lo em silêncio. Vamos ouvir.

Luan e Vanessa, 4 semanas de amor. Antes, Rádio Tax, um amor de verão de Vander Tafo, Cláudio Rabelo, Elim Marcucci, Tiago York, de Todas as Coisas de Tiago. E a primeira com Lulu Santos, Apenas Mais Uma de Amor de Lulu Santos. Faltando 11 minutos para 5 horas, bora dividir fortes emoções musicais na nossa 100,9 e eu divido com você agora a música Livre Outra Vez, lançada em 1988 e parte do álbum Zona Zen. A música Livre Outra Vez foi composta por Rita Lee em parceria com Roberto de Carvalho. A faixa mistura ironia e bom humor para falar sobre as voltas do amor, superação de términos e a necessidade de se reinventar após uma decepção afetiva. Vamos ouvir.

0: da floresta. Você conferiu a Melinha, Frevo Mulher, de Zé Ramalho, Zé Ramalho, dele Beira Mar, Rita Lee, dela e Roberto de Carvalho, Livre Outra Vez. São 5:02, intervalo, voltamos daqui a pouco.
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3: Anel rodoviário no sentido Vitória com lentidão agora na região dos bairros Betânia e Madre Gertrudes por excesso de veículos e trechos de estreitamento de pista. Mais à frente, no anel sentido Vitória, tem bloqueio parcial antes da Praça São Vicente e a lentidão que começa na região do Trevo do Califórnia. Motorista, em alguns trechos a marginal ajuda. Se você quiser desviar, você que está na região do Betânia, pode acessar a Avenida Tereza Cristina. Já no sentido Rio de Janeiro, trânsito carregado entre o Jardim Montanhês e a Praça São Vicente e entre o Trevo do Califórnia e a saída para a Avenida Cardeal Eugênio Pacelli, reflexo de um bloqueio parcial mais cedo na Pacelli. Bom, motorista, você que está no anel rodoviário sentido Rio de Janeiro e quer ganhar tempo em direção à Contagem, pode sair pela BR-040. 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Emerson Rodrigues para a Rádio Inconfidência.
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5: 5:03.
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2: Sempre qualidade, música boa, todo momento pela nossa 100,9. São 5 e 6 agora. Este é o nosso Almanac. Eu trago para você a música Paciência, lançada em 1999. É um dos maiores sucessos de Lenine. A canção nasceu de maneira muito simples e intuitiva, quase psicografada, segundo o próprio cantor, trazendo uma reflexão profunda sobre a rotina desenfreada, a falta de tempo e a urgência de desacelerar em um mundo acelerado. Vamos ouvir.

Duofônico, de Léo Dias e Márcio Roney, Amor, Amor. Edgar Scandurra e Fernanda Takai, Tolices de Edgar. Lenine, de Dudu Falcão e Lenine, Paciência. 5h19, boa tarde, boa terça-feira para você que nos acompanha. Bora dividir fortes emoções musicais. Eu trago para você agora a música Problemas. Lançada em 9 de setembro de 2011, a música da cantora Ana Carolina foi composta em parceria com Dudu Falcão e Chiara Civello. A história da canção envolve o sucesso da trilha sonora da novela Fina Estampa e um videoclipe marcante em preto e branco focado em um relacionamento homoafetivo. Vamos ouvir.

0: Ed Mota, vamos dançar de Ed Bombom. Rubel, só pra te mostrar, de Herbert Viana. Seu Jorge, Everybody Let's Go, de Seu Jorge. É a primeira com Ana Carolina. Problemas, de Ana, Kiara, Civelo e Dudu Falcão. 5h36, intervalo. Voltamos já já.
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3: Alerta na Avenida Nossa Senhora do Carmo. Na subida em direção ao trevo do shopping do Belvedere, o trânsito está parcialmente interditado pouco depois do Morro do Papagaio. Ocorrência ainda sem detalhes divulgados gera retenção por ali. Motorista, você que está no centro, indo para a região do Belvedere e região do Olhos d'Água, ganha tempo subindo a Avenida Raja Gabalha. 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Emerson Rodrigues para a Rádio Inconfidência.
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0: A audiência mais que qualificada na nossa 100,9 Brasileiríssima, e eu trago para você a música Mania, gravada originalmente por Zizi Posse no álbum Amor e Música, de 1987. Foi composta por Celso Fonseca e Ronaldo Bastos. Anos mais tarde, a faixa ganhou uma nova versão com arranjo inédito do próprio Celso Fonseca para a trilha sonora da novela Babilônia, da Rede Globo. Vamos ouvir.

Léo Jaime, Charme do Mundo, de Marina Lima e Antônio Cícero. Dalto, Espiros d'Água, de Dalto e Rabelo. Zizi Posse, de Celso Fonseca e Ronaldo Bastos. Mania. Faltando 11 para as 6 horas, intervalo, voltamos daqui a pouco.

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1: A dica de hoje é para quem gosta de jogos simples, mas que desafiam a lógica e a estratégia. O aplicativo Roll 'Em All coloca você no controle de um buraco que precisa engolir objetos espalhados pelo cenário. Parece fácil, mas o desafio aumenta a cada fase. É preciso pensar rápido, escolher a melhor rota e recolher tudo antes que o tempo acabe. À medida que os objetos são capturados, o buraco vai aumentando. Só que a perspectiva também muda e tudo vai ficando menor, como se você estivesse vendo tudo mais de longe, do alto. Com comandos intuitivos, gráficos coloridos e partidas rápidas, o game é perfeito para passar o tempo na fila, no intervalo do trabalho ou durante aquela pausa no dia. À medida que você avança, novos obstáculos deixam o desafio ainda mais divertido. E cuidado para não engolir as bombas, que ficam espalhadas pelo cenário. O Roll 'Em All é gratuito e está disponível para Android e iPhone. Roll 'Em All se escreve H-O-L-E-E-M-A-L-L. Roll 'Em All. Eu sou o Pedro Henrique Vieira e essa foi mais uma edição do App do Bom. Nos trabalhos técnicos, Celso Júnior.
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3: Audiência mais que qualificada pela nossa 100,9, faltando 9 minutos para 6 horas. Agora com você, A Idade do Céu. É uma versão em português feita por Paulinho Mosca para a canção La Edad del Cielo, composta originalmente pelo cantor e compositor uruguaio Jorge Drexler. A faixa estreou no repertório de Mosca no álbum Tudo Novo de Novo e virou um marco de conexão com a América do Sul. Vamos ouvir.

0: Djavan dele, Eu Te Devoro. Paulinho Mosca, A Idade do Céu, de Jorge Drexler. Agora faltando 1 para 6, intervalo, voltamos já já.
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2: Alerta na BR-040, na reta do Califórnia, sentido Sete Lagoas, pista parcialmente interditada. Estamos em contato com a concessionária, mas detalhes ainda não foram fornecidos. Mas motorista, há reflexos de lentidão também na Via Delta, na subida em direção ao anel rodoviário Via Delta, com trânsito parado praticamente em toda a extensão. Chegada a Belo Horizonte pela BR-040 também com situação complicada agora. 5 quilômetros de lentidão desde o trevo da Ceasa em Contagem até o anel rodoviário. Em ambas as situações, para ganhar tempo, você que dirige pode passar pela Via Expressa e Avenida Teleférico. 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Emerson Rodrigues para a Rádio Inconfidência.
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4: 6 horas. 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
3: Muito mais qualidade, música boa a todo momento. 6:01. Daqui a pouco tem o Jornal da Inconfidência, segunda edição. Eu trago para você a música Te Faço um Cafuné, lançada por Mariana Aidar em setembro de 2016. Esta música é uma regravação contemporânea do clássico Short de Zé Carlos, o Zezum, que havia sido lançado originalmente em 1985 no álbum Isso Aqui Tá Bom Demais, pelo cantor e sanfoneiro Dominguinhos. Vamos ouvir.

Zélia Duncan, uma brasileira de Carlinhos Brau e Herbert Viana, Zé Cavaleiro dele Lenha, e a primeira com Mariana Aidar, de Zezum, Te Faço um Cafuné. São 6h12, excelente noite para você, daqui a pouco tem o Jornal da Inconfidência, segunda edição. Eu trago para você a música Amor Blue. É uma canção composta por Sueli Costa e gravada pela cantora Roberta Sá. A faixa ganhou grande projeção nacional ao fazer parte da trilha sonora da novela Ciranda de Pedra, exibida pela Rede Globo em 2008, ajudando a consolidar a projeção da artista no cenário musical brasileiro da época. Vamos ouvir.

0: Roupa Nova, A Força do Amor, de Cleberson Host e Ronaldo Bastos. Antes, Vanessa da Mata e João Gomes, comentário a respeito de John. Júnior Lambert, Sem Roupa, de Júnior. E a primeira com roupa, com Roberta Sá, de Sueli Costa, Amor Blue. Final do nosso Almanac de hoje. A seleção musical foi de Júnior de Castro, a apresentação de Cristiano Batista, com trabalhos técnicos de Zé Lu e Homero Ribeiro. Daqui a pouco tem Jornal da Inconfidência, segunda edição. Amanhã tem mais Almanac a partir das 4 horas. Aguardo você. Até lá. Tchau, tchau.
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3: Alerta para bloqueio parcial da Avenida Cristiano Machado, no sentido Venda Nova, no elevado sobre a rua Jacuí, impactando o trânsito na região do Barro Preto para quem passa pela Avenida do Contorno. E você que está na região oeste de Belo Horizonte, querendo passar pelo Complexo da Lagoinha, deve se programar, porque o trânsito já está sobrecarregado na Avenida Amazonas, sentido centro, do Santo Agostinho até a Praça Raul Soares. Na região central de Belo Horizonte, você que pretende acessar a Avenida Cristiano Machado e quer evitar a lentidão no túnel da Lagoinha, tem a opção de passar por vias internas do bairro Floresta. 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Emerson Rodrigues para a Rádio Inconfidência.
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Olá, boa noite. No dia que a morte do gari Laudemir Fernandes completa um ano, Câmara Municipal aprova lei para garantir segurança aos garis. Juiz fuma e toma vinho no gargalo em reunião online. Ferramenta ajuda a identificar áreas de situação de risco e de violência contra a mulher. Incêndio no Parque Nacional da Serra do Gandarela entra no terceiro dia. As mudanças do Cadastro Nacional de Pessoa Jurídica. E na nossa entrevista de estúdio, vamos discutir as principais regras para as eleições de 2026. Jornal Minas, está no ar.

0: A morte do gari Laudemir Fernandes completa hoje um ano. Ele foi assassinado em 11 de agosto de 2025 durante uma briga de trânsito no bairro Vista Alegre, na região oeste de BH. O réu segue preso, aguardando o julgamento. Vamos relembrar o caso.
1: Era por volta de 9 horas da manhã de uma segunda-feira, dia 11 de agosto de 2025. O empresário René da Silva Nogueira Júnior, réu pelo crime, teria se irritado com um caminhão de lixo que bloqueava parte da via no bairro Vista Alegre e iniciado uma discussão com os trabalhadores com várias ameaças. Durante a confusão, o réu sacou uma arma que pertencia à esposa, delegada da Polícia Civil, e atirou contra a vítima. Laudemir chegou a ser socorrido, mas não resistiu. Depois do crime, o autor do disparo foi localizado e preso em uma academia. O empresário, que irá a júri popular, está preso preventivamente desde o início do caso, mas o julgamento não tem data para ocorrer. Nesta semana, ele anunciou a quarta troca de advogados. O antigo defensor entrou na justiça para cobrar R$ 240 mil em honorários advocatícios que não foram pagos pelo réu. Já o novo advogado que assumiu o caso é o mesmo que faz a defesa de Paola Stephanie Neto Cirino, acusada de matar um casal de idosos no bairro São Pedro em 29 de junho deste ano.
0: E René da Silva Nogueira Júnior foi autorizado pela Justiça a cursar o ensino superior em gestão financeira, na modalidade de ensino à distância. A decisão foi proferida pela Corregedoria dos Presídios de Caeté em 25 de maio. René foi aceito no curso de Tecnologia em Gestão Financeira da Faculdade Unileia, após dispensa de vestibular, por já possuir diploma de graduação. A defesa apresentou à Justiça os comprovantes de matrícula, a relação de disciplinas e as orientações para o acesso ao portal do aluno. O Ministério Público também se manifestou favoravelmente ao pedido. E a Câmara Municipal de Belo Horizonte aprova hoje, em segundo turno, um projeto de lei com o objetivo de criar um programa de proteção e valorização dos profissionais da limpeza urbana. A proposta foi votada no mesmo dia que a morte do gari Laudemir completa um ano. Entre as medidas previstas no texto está a adoção de cabines de proteção dos caminhões de coleta para abrigo e segurança dos profissionais durante o deslocamento, a instalação de câmeras dos caminhões de coleta para registrar ocorrências e inibir agressões, botão de emergência, além de promoção de campanhas educativas sobre o trabalho dos garis. O texto agora vai para sanção ou veto do prefeito Álvaro Damião. E veja só esse caso. Um juiz foi flagrado bebendo diretamente de uma garrafa de vinho durante uma sessão de julgamento realizada por videoconferência ontem. O magistrado, identificado como Milton Lívio Lemos Salles, também apareceu fumando e de bermuda durante a sessão. As imagens causaram revolta e reação da OAB e do Conselho Nacional de Justiça.
2: As imagens divulgadas nas redes sociais mostram o juiz participando de uma reunião online. Em alguns momentos, Milton pega uma garrafa de vinho e bebe diretamente no gargalo. Em outros trechos, o magistrado aparece com um cigarro na boca e utiliza um objeto para acendê-lo. De acordo com o Conselho Nacional de Justiça, as audiências realizadas por videoconferência devem seguir regras semelhantes às presenciais, inclusive em relação à conduta dos participantes. O presidente da OAB Minas Gerais, Gustavo Chalfun, repudiou a atitude do magistrado.
3: É uma postura altamente preocupante, nós estamos muito preocupados com o conteúdo desse vídeo, com o conteúdo do vídeo na sequência exibido pelo magistrado, e por isso nós estamos representando a Corregedoria do Tribunal de Justiça, ao Conselho Nacional de Justiça, que são os órgãos competentes para avaliar a conduta do magistrado. Nós faremos a nossa parte ainda hoje protocolando a representação.
0: E em nota à imprensa, o Corregedor-Geral de Justiça de Minas Gerais, o desembargador Raimundo Messias Júnior, diz que determinou o imediato afastamento do juiz de segundo grau, Milton Lívio Lemos Salles. A Corregedoria-Geral de Justiça já instaurou sindicância para apurar os fatos. Os processos judiciais que estavam sobre a relatoria serão redistribuídos em razão do afastamento e será convocado outro juiz de primeiro grau para substituí-lo na atuação do Núcleo de Justiça 4.0, Cível e Família. O Ministério Público Estadual lançou hoje uma ferramenta para ajudar a identificar áreas e situações de risco de violência contra a mulher. O Observatório Lilás cruza dados de todo o estado para orientar ações de prevenção e combate ao feminicídio. Quem tem as informações é a repórter Pamela Dias.
4: O Observatório Lilás foi lançado nesta terça-feira em Belo Horizonte, com a participação de integrantes do Ministério Público, especialistas e representantes da Rede de Proteção às Mulheres. Como identificar padrões de risco e agir antes que a violência contra a mulher termine em feminicídio? Essa é uma das perguntas que o Ministério Público de Minas Gerais quer responder com o Observatório Lilás. A nova ferramenta reúne e cruza dados sobre violência doméstica, familiar e casos de feminicídio no estado. Como comenta Denise Guerzoni, promotora coordenadora de combate à violência doméstica e familiar do Ministério Público de Minas Gerais.
5: Se nós usarmos a ferramenta e digitarmos Comarca, é a primeira tela inicial da ferramenta, que é uma ferramenta de inteligência, teremos por comarca a principal vítima em estado de vulnerabilidade e o principal agressor em número de redes. Isso permite, por exemplo, identificada uma vítima como a primeira vítima em termos de vulnerabilidade a partir dos registros dos boletins de ocorrência, uma atuação assertiva, uma busca ativa. Talvez essa mulher não esteja ainda com um inquérito policial instaurado, com uma ação penal deflagrada, com uma ordem restritiva, e nós já teremos a nomeação pelo ranking de lavraturas de boletim de ocorrência em ordem decrescente, quais são as vítimas, né, a principal até a última, levando-se em consideração a base de dados de registros do boletim de ocorrência.
4: O Observatório Lilás também deve servir como uma ferramenta de apoio à formulação de políticas públicas. Com o cruzamento de informações, o Ministério Público pretende ter um panorama mais preciso da violência contra a mulher em Minas Gerais e, desse jeito, aprimorar as estratégias de prevenção e enfrentamento. A iniciativa utiliza informações de registros policiais e de formulários nacionais de avaliação de risco. A plataforma permite analisar as informações por município, comarca e região. O objetivo é identificar os locais e situações que precisam de atenção prioritária e, a partir disso, direcionar ações preventivas e fortalecer a rede de proteção.
5: O desafio hoje da violência contra a mulher é levar a simetria de proteção que existe em grandes centros urbanos também para a zona rural, para as pequenas localidades. Então, quando a gente entrega uma ferramenta de gestão, de apoio ao colega para que ele faça naquele território um pequeno grupo de intervenção estratégico, ranqueando e ordenando desde a primeira vítima em estado de vulnerabilidade e também do agressor com mais potencial ofensivo, a gente entrega essa análise e faz essa intervenção.
0: O acesso aos dados do Observatório Lilás pode ser feito na página do Ministério Público de Minas Gerais. O endereço é mpmg.mp.br. Porém, informações confidenciais só podem ser acessadas por promotores de justiça. E a Ordem dos Advogados do Brasil, Seção Minas Gerais e o Ministério Público assinaram hoje parceria estratégica para o combate ao trabalho análogo à escravidão. A iniciativa reforça o compromisso das instituições com a promoção dos direitos humanos, a valorização do trabalho digno e o fortalecimento de políticas públicas destinadas a prevenir violações e proteger a sociedade. A repórter Nayara Gonçalves conta mais.
6: A OAB de Minas Gerais celebra o mês da advocacia com uma série de ações voltadas à valorização e à modernização da profissão. Entre as iniciativas está uma parceria inédita com a Superintendência Regional do Ministério do Trabalho e Emprego em Minas. O acordo foi assinado hoje e prevê campanhas educativas, debates, capacitações e ações para ampliar a prevenção e o combate ao trabalho análogo à escravidão. Vamos ouvir o que o presidente da OAB Minas Gerais, Gustavo Chalfon, falou.
7: Nós entendemos muito necessária a formalização desse convênio para difundir o combate ao trabalho escravo, ao trabalho análogo à escravidão. E a OAB de Minas, junto com o Ministério do Trabalho e Emprego, realiza essa ação para conscientização não só dos advogados e das advogadas, mas da sociedade como um todo, de nós conscientizarmos pela necessidade da erradicação completa do trabalho escravo ou em condições análogas à escravidão.
0: E a seguir, as mudanças do Cadastro Nacional de Pessoa Jurídica. E na nossa entrevista de estúdio, vamos discutir as principais regras para as eleições de 2026. Nós já voltamos.
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0: Os bombeiros e brigadistas seguem o combate ao incêndio que atinge o Parque Nacional da Serra do Gandarela. O fogo começou no domingo e o combate às chamas retornou hoje às 6 da manhã, completando 3 dias de trabalhos. Segundo os bombeiros, o incêndio foi controlado agora no fim de tarde, mas as equipes continuam no local para os trabalhos de rescaldo e monitoramento. Segundo os bombeiros, o local é de difícil acesso e com sinal de comunicação limitado. A área queimada ainda não foi contabilizada. E os incêndios em vegetação colocam em risco pessoas, animais, áreas de preservação e até quem passa pelas rodovias. E é no inverno, época da seca, que exige mais atenção. Por isso, o Corpo de Bombeiros tem se preparado para enfrentar as condições e as ocorrências mais difíceis. A reportagem é da Nayara Gonçalves.
1: Com a chegada do período de estiagem, a combinação entre baixa umidade do ar, altas temperaturas, ventos e vegetação ressecada cria as condições ideais para a propagação dos incêndios. Além de destruir as áreas verdes, as queimadas comprometem a qualidade do ar, ameaçam a fauna, reduzem a visibilidade nas rodovias e colocam vidas em risco. Conforme explica o capitão Rodonto, o Corpo de Bombeiros vem intensificando a preparação das equipes para agir com rapidez e segurança.
2: Nós vamos colocar fogo na vegetação para treinar os militares nas diversas técnicas e táticas e modos que existem, né, para a gente poder formar uma guarnição e enfrentar o fogo, de acordo com a intensidade, de acordo com o vento, né? Então, nós hoje queremos treinar diversas situações em que nós enfrentamos na vida real.
1: Entre janeiro e julho deste ano, Minas Gerais registrou quase 6.900 incêndios em vegetação. No mesmo período de 2025, foram mais de 9.000 ocorrências. Porém, na região metropolitana de Belo Horizonte, o número registrado caiu 30%. O Corpo de Bombeiros se prepara para enfrentar uma temporada que exige resistência, estratégia e rapidez. Mas os militares fazem um alerta. A maioria das ocorrências é provocada por ação humana, como queimadas de lixo, a limpeza de terrenos utilizando fogo, fogueiras em lugares inadequados e até bitucas de cigarro lançadas às margens das rodovias.
2: O pessoal joga muito armários, enfim, sofás próximos à vegetação, né? E acham que vão colocar fogo ali no sofá, na cama, naquele material velho, né, que está sendo descartado, e que o fogo vai ficar somente ali. Só que ao redor do, né, daquele bota fora, daquele lixão ali, né, existe muita vegetação. E aí qualquer rajada de vento já pode sair do controle. Da mesma forma também limpezas de lotes, né? Então a melhor forma de fazer as limpezas de lote é roçar mesmo o terreno, né? Esses lixões é o melhor forma é destinar o lixo corretamente.
1: As consequências das queimadas vão muito além da destruição da vegetação. Provoca a morte e o deslocamento de animais silvestres e destrói nascentes. A bióloga Fernanda Rage explica quais são os principais impactos dos incêndios para o meio ambiente e para a fauna.
3: Quando esse incêndio vem, ele acaba tirando uma parte da vegetação que protege esses cursos d'água, que a gente chama de mata ciliar. O solo fica mais exposto, ele fica mais vulnerável, mais frágil, então ele começa a se desprender. E se desprendendo, ele vai acabar gerando ali um assoreamento do rio, que é tampar mesmo o rio, e é como se fosse entupir mesmo esses cursos d'água. E isso acaba fazendo com que a gente tenha uma seca maior, redução da disponibilidade de água ou até mesmo a nascente secar. Se eu tenho incêndio em lugares que tem vegetação, esse ar mais seco ou essas fumaças, elas acabam se espalhando para essas áreas que não tem vegetação e a população começa a sentir mais problemas respiratórios e até mesmo sentindo no clima uma piora da qualidade de vida, da qualidade do ar.

0: As convenções partidárias terminaram. Os nomes dos candidatos já foram escolhidos, mas a campanha eleitoral só começa oficialmente no dia 16 de agosto, quando estará liberada a propaganda e o pedido de votos. Até lá, os partidos precisam formalizar as candidaturas e a Justiça Eleitoral vai analisar os pedidos de registro. Nesse intervalo, algumas definições podem mudar e o eleitor precisa saber sobre essa etapa que antecede o início da campanha. Para explicar quais são esses próximos passos, vamos conversar agora com o advogado Igor Oliveira, que é especialista em direito eleitoral. Seja bem-vindo, doutor Igor.
1: Muito obrigado. Boa noite, Fábio.
0: Boa noite. Bom, as convenções terminaram, como eu falei, né? E agora estamos no prazo de registro. O que está efetivamente decidido que pode mudar até o sábado?
1: Tudo pode mudar.
0: Tudo pode mudar.
1: Tudo pode mudar. As convenções partidárias, as convenções partidárias nada mais é do que uma das etapas, né, que aquele que quer participar das eleições precisa percorrer. Uhum. É o momento no qual o partido escolhe dentre os seus filiados quais vão ser os candidatos para determinados cargos. Passado aquele momento, é feito o registro de candidatura, que ainda passará pelo crivo da Justiça Eleitoral. A Justiça Eleitoral faz o que seria um checklist. Se aquele candidato preenche ali todos os requisitos, se ele é ficha limpa, se ele é ficha suja, se é alfabetizado, se foi escolhido na convenção da forma correta, outros demais requisitos, como eu já falei sobre a questão da escolaridade, enfim, são diversas requisitos, etapas, né? Etapas previstas tanto na Constituição, tanto na lei eleitoral.
0: E até agora ninguém pode fazer campanha, não pode pedir voto, não pode falar o número do candidato. Agora está proibido, só a partir do dia 16.
1: É praticamente uma ficção, né? A pessoa, ela aparece, ela fala as plataformas, mas fala assim, eu sou um pré-candidato, eu não sou o candidato. Fala, aparece na mídia, tem uma grande exposição, mas não pede voto. O pedido de voto, ele acontece somente a partir do dia 16. Vale lembrar que é o pedido de voto sem nenhuma contraprestação. Uhum. Nenhum candidato pode fazer o pedido condicionado ao eleitor a qualquer tipo de benesse, em troca de uma cesta básica, em troca de dinheiro, oferta de emprego ou qualquer tipo de coisa. Isso, todo mundo nós sabemos, é crime, né? E a Justiça Eleitoral está aí para fiscalizar esse tipo de coisa.
0: Agora, a partir do dia 16, aí está ok, está liberado, começa efetivamente as campanhas, propagandas, no rádio e TV, inclusive até mais tarde, dia 28 de agosto, não é isso?
1: Exatamente. A partir do dia 16, começa a propaganda na internet. Os candidatos, eles indicam no seu registro de candidatura quais são os seus sites oficiais. A propaganda nas ruas, o Citrus nos carros, nas residências, é permitido colar um adesivo do seu candidato preferido, mas no rádio e na televisão, somente a partir do dia 28, naquele chamado horário gratuito do rádio e da televisão. Certo. Somente naquele espaço ali que é pré-definido, né, pela legislação eleitoral, dividido, né, com os partidos de acordo com a sua representação no Congresso Nacional. Partidos que possuem uma bancada maior de deputados têm mais tempo na televisão. Partidos com menos deputados têm menos tempo na televisão.
0: Deixa eu aproveitar então falar sobre dinheiro, porque por trás disso há muito dinheiro envolvido, o dinheiro do fundo partidário, né? Se eu não estiver muito enganado, são 5 bilhões de reais disponíveis aí para os partidos, não é isso?
1: Exatamente.
0: E como é que está sendo distribuído isso aí?
1: O termo correto é o fundo eleitoral. Tem o fundo partidário, que é o dinheiro que os partidos recebem, né? É para sua manutenção, e o fundo eleitoral, que foi criado a partir do momento em que nós proibimos as doações das empresas. A partir daquele momento, criou-se um fundo público, de dinheiro público, dos nossos impostos, para custear as eleições. Começou com 1 bilhão, 2 bilhões, 3 bilhões, e nós já chegamos a 5 bilhões de reais.
0: É muita coisa.
1: Esse dinheiro também, ele é dividido de acordo com o tamanho das bancadas dos partidos políticos, vai ali para o Diretório Nacional, e o Diretório Nacional, a seu bel prazer, escolhe para quais candidatos esse dinheiro é direcionado. Então, hoje nós temos aqui campanhas milionárias custeadas com os dinheiros com dinheiro público e também os continuamos tendo ainda as doações de pessoas físicas.
0: É tudo que a gente tem que ficar de olho, temos que acompanhar, né? E a partir de 16, as campanhas liberadas. Eu agradeço muito a sua presença, Igor Oliveira, que é advogado e especialista em direito eleitoral.
1: Eu que agradeço a oportunidade.
0: E quem for registrar uma nova empresa no país vai ter uma surpresa quando receber o CNPJ. É que o Cadastro Nacional de Pessoa Jurídica agora tem letras e números. A medida foi necessária porque já são quase 60 milhões de cadastros e as combinações só com números estão se esgotando. A reportagem é de Sulimar Silva.
2: Criado em 1998, o Cadastro Nacional da Pessoa Jurídica já apresenta, segundo a Receita Federal do Brasil, saturação no número de combinações numéricas no modelo atual de identificação das empresas. Para evitar impactos técnicos significativos para a sociedade brasileira, desde o mês de julho, o cadastro, segundo a analista técnica do Sebrae MG, Ariane Vilhena, está passando por mudanças, tendo letras junto aos números do código.
3: Dos novos CNPJs ou novas filiais, a gente vai ter uma composição de números com letras. Então, isso vem literalmente para dar mais possibilidade de abertura de novas empresas, por causa que o estoque de CNPJs apenas de números está acabando.
4: A implementação será gradual e progressiva. Com a mudança, o novo número de identificação do CNPJ terá 14 posições, onde as 8 primeiras identificarão a raiz do novo número, compostas por letras e números. As 4 seguintes representarão a ordem do estabelecimento, também alfanuméricas, e as 2 últimas, que correspondem aos dígitos verificadores, continuarão a ser numéricas.
2: As empresas que já possuem CNPJ também precisarão realizar adequações no sistema da Receita Federal.
3: As empresas já têm o CNPJ, o que ela tem que atentar? Mudar os seus sistemas internos para receber os alfanuméricos dos seus fornecedores, dos seus clientes, das suas emissões de cobrança, dos seus recebimentos. Então, seus sistemas tecnológicos, eles têm que estar adequados para receber o CNPJ alfanumérico. Mas em relação ao seu próprio CNPJ, ele não precisa fazer nada.
0: E mais informações sobre o novo CNPJ estão disponíveis na página da Receita Federal. O endereço é receita.fazenda.gov.br. E o Jornal Minas, segunda edição, termina aqui. Boa noite e até amanhã.

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1: O encontro da Avenida do Contorno com a Avenida Afonso Pena, no sentido Floresta, mais cedo teve ocorrência envolvendo moto e ainda reflexos de lentidão desde a trincheira da Avenida Raja Gabalha até a Praça Milton Campos. Motorista, se possível, reprograme o seu caminho. Uma alternativa para você que está nesse trajeto de lentidão na Contorno, querendo chegar à Avenida Nossa Senhora do Carmo na subida para o Belvedere, é escolher o caminho pela Avenida Raja Gabalha. 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
2: Faltando 3 minutos para 7 da noite, excelente terça-feira para você ligado aqui na Rádio Inconfidência FM, a nossa brasileiríssima. Seja muito mais que bem-vindo, muito mais que bem-vinda. Eu sou Júnior de Castro e agora você fica comigo, com o melhor da música brasileira, com grandes intérpretes e com aquela seleção musical feita especialmente para você, com todo o carinho do mundo. Aqui você também participa, manda sua mensagem e concorre a ingressos. Gabriel Basílio, boa noite pra você, tudo bom?
3: Boa noite, Júnior, tudo bem, e você?
2: Tudo ótimo, melhor agora.
3: Então, hoje o nosso ouvinte, ele concorre a um par de ingressos para o espetáculo Das Ding, de Eduardo Moreira, diretor do Grupo Galpão, e sua filha, Bárbara Luz, atriz do filme Ainda Estou Aqui, que acontece nesta quinta-feira, às 9 da noite, no Centro Cultural SESI Minas, um oferecimento do Sistema FIENG.
2: Pois é, grande. Ele que inclusive é um dos fundadores do Grupo Galpão. Mas para o nosso ouvinte concorrer a esse espetáculo, que está concorridíssimo, tem que responder a nossa enquete do dia.
3: Hoje é dia do estudante, a gente quer saber qual foi a cola mais criativa que você já viu ou usou na escola.
2: Olha só, eu te falei, né, até comentei com você, que eu não era de colar, não. Eu colei pouquíssimas vezes na minha vida. Também não lembro de uma cola que eu tenha visto muito estratosférica de alguém, mas eu vou contar a minha aqui, porque como eu não colava, os professores nem desconfiavam de mim. Então, uma vez que eu tinha tirado, assim, o ano todo, eu lembro perfeitamente, as provas valiam 7 e eu tirava em português. 6.8, 6.9, 6.7, 6.5, nunca tinha tirado um 7 na minha vida. Eu sabia tudo que estava na prova. Só que, para garantir, eu fiz 3 folhas imensas de cola, coloquei debaixo da minha prova e olhava lá descaradamente, assim, passava. As pessoas ficavam, gente, não é possível, a professora não vai ver. É porque ela estava de olho nas pessoas que costumavam colar, né?
3: Não, eu também, eu não era muito de colar, eu colava muito em exatas, principalmente matérias que tinham fórmula. E aí eu lembro que uma vez, não é tão criativo, mas é porque eu tinha um cabelo muito grande.
2: Você colocou o seu cabelo na cola?
3: Eu escrevi no papelzinho, assim, um tanto de fórmula, e aí eu enrolei como se fosse um canudinho e coloquei no meu cabelo.
2: E tirava dos seus cachos.
3: Eu tava disfarçada, assim, como se eu estivesse coçando, como se eu estivesse espreguiçando.
2: Ó, a fórmula caiu aqui.
3: Pois é.
2: Essa foi boa, gostei, achei bem criativa a sua, inclusive. Sim. Nunca passou pela minha cabeça uma coisa dessa. Mas nosso ouvinte vai contar aqui pra gente, então, sobre essa cola. Qual a cola mais diferente a pessoa já viu, já fez aí na escola? Conta pra gente pelo WhatsApp.
3: Para participar, mande a sua resposta junto com o nome completo para o WhatsApp 319-8299-1282 e boa sorte.
2: Isso aí, estamos aguardando sua mensagem. Agora tem Simone começar de novo.

Hoje valendo um par de ingressos para o espetáculo Das Ding com Bárbara Luz e Eduardo Moreira, fundador do grupo Galpão, lá no Teatro SESI Minas. Você me responde a cola de escola, aquela mais criativa que você já fez ou já viu. A Érica Abreu Salles está participando. Ela disse o seguinte: sou professora e a cola mais criativa que já vi foi por lápis de cor. A menina colocava o lápis da resposta certa na horizontal e os outros ao lado da folha. Azul A, branco B, caramelo C, dourado D. Gente, eu achei essa menina super criativa. Ela nem merecia ser reprovada se descobrissem essa cola dela, porque eu já achei a criatividade dela tudo. Aqui comigo também a Elizabeth Soares Teles. A cola que já vi e me marcou foi de provas entre alunos. A troca de provas entre alunos. Essa é clássica, né? Agora na Inconfidência 7 e 8.

Nem Mato Grosso, Homem com H, essa canção é do Antônio Barros. Você ouviu ela também, Zizi Posse, Asa Morena, do Zé Caradípia. Milton Nascimento, Coração de Estudante, parceria dele com Wagner Veiga. A primeira com Simone, Começar de Novo, canção do Ivan Lins e do Vitor Martins. São 7 horas e 15 minutos, seguimos com Maria Bethânia, Negue.

E hoje eu quero você voltando lá para os tempos de escola e relembrando uma cola criativa que você já fez ou já viu. Adriana Queiroga Reis está participando. Boa noite para você e obrigado pela voz maravilhosa, Adriana. Ela disse aqui, nunca colei e mal vi, era lenta. Aqui comigo também o Raimundo Reis, nunca colei, vi olhando para trás. Outro aluno, é Raimundo, outro aluno, né? Brasileiríssima 725.

0: A grande eterna Gal Costa, Brasil, canção do Cazuza, do Jorge Israel e do Nilo Romero. Djavan cantou Esquinas e abrimos a sequência com Maria Bethânia Negue, canção do Adelino Moreira e do Enzo de Almeida Passos. Agora são 7 horas 28 minutos. Vamos para o intervalo, eu volto já.
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0: Ah, eu disse, eu sempre falo, é rápido demais, são 7 horas 29 minutos. Lembra de mim, Ivan Lins.

hoje você concorreu ao par de ingressos para o festival SESI em Cena das Ding com Bárbara Luz e Eduardo Moreira, fundador do grupo Galpão, lá no Teatro SESI Minas, um oferecimento do sistema FIENG. Mas para você concorrer a esse espetáculo concorridíssimo, você tem que responder a enquete do dia. Vai lá no seu tempo de escola e me conta qual a cola mais criativa você já fez ou já viu. DDD 31982991282. Não esqueça de enviar nome completo. Brasileiríssima 736.

Na Rádio Inconfidência, Guilherme Arantes, cheia de charme. Antes você ouviu Fagner, Borbulhas de Amor. Ouvimos ainda João Bosco, Papel Machê. Essa é uma música do João Bosco e do Capinã. A primeira foi com Ivan Lins, Lembra de Mim. Uma música do Ivan em parceria com o Vitor Martins. Agora faltando 15 minutos para as 8 da noite. E hoje eu quero saber aquela cola de escola que te marcou, que você fez ou que você viu algum colega seu fazendo. Participando comigo aqui a Cristiane Salum, ela disse o seguinte: tive um professor de atletismo na faculdade que fazia uma prova oral cobrando os recordes de cada modalidade do atletismo, bem como os nomes dos atletas. Como era algo muito difícil de decorar, escrevi no quadro como se fosse um convite de uma festa. O nome da festa era o nome de um atleta, o endereço era a modalidade e o número era o recorde. Assim, toda a turma passou e o professor nem percebeu. Você é gênia, hein, Cristiane? Gostei, você é criativa pra caramba. Agora, faltando 14 minutos para as 8 da noite, tem Jorge Versilo, Encontro das Águas.

E hoje eu te convido a voltar lá para os tempos de escola, quando você era menino, menina pequena, e lembra daquela cola inesquecível que algum colega seu fez, ou que você mesmo fez. Você conta aqui para mim pelo WhatsApp 31982991282. Não esqueça de enviar seu nome completo junto. Aproveitando, quero mandar um beijo, um abraço especial pro Pedro Oliveira, sempre ligado aqui no programa. Beijo para você, Pedro, na Brasileirice. 7 para as 8.

0: Bye bye tristeza, Sandra de Sá cansando Carlos Cola. Alcione, a nossa marrom, cantou Estranha Loucura, do Michael Sullivan e do Paulo Massadas. Adriana Calcanhoto, Mentiras. E abrindo o bloco, Jorge Versilo, Encontro das Águas, parceria do Versilo com Rodrigo Maranhão. São 8 horas, 1 minuto, bora pro intervalo, é rápido e eu volto já. 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

0: Hoje você volta para os tempos da escola e me conta uma cola criativa que você já fez ou você já viu alguém fazendo. Ângelo de Pinho Barroso está participando aqui comigo, prova de química no primeiro ano do segundo grau. E coloquei a cola dentro do lenço e disse ao professor que deixaria o lenço em cima da carteira porque estava muito gripado. Deu super certo. Na segunda prova de química do ano, a metade da sala estava gripada e com lenço em cima da mesa. Aí o professor desconfiou que não estava diante de um surto de gripe. Aí deu tudo errado para todo mundo. Esse é o problema, né? Quando a cola dá muito certo ou qualquer coisa, daí as pessoas tentam copiar, daí estraga tudo, né, Ângelo? Tem mensagem de áudio também, bora conferir.
1: Fala, meu amigo Júnior de Castro, aqui é o Thales, e olha, eu vou te falar, se tem uma pessoa que colou nessa vida, essa pessoa fui eu, viu? E vou te falar, vai desde aquela cola clássica de trocar a prova com o coleguinha do lado, até uma cola elaborada que uma vez roubaram a prova antes dela ser divulgada, responderam as perguntas e todo mundo já foi pra sala com a prova respondida, cara, e eu ainda fiquei com um modelo da prova pronta embaixo da minha prova que tava por fazer. Meu Deus.
0: Meu Deus mesmo, Thales, você até me fez lembrar de uma coisa, uma vez eu também faltei na aula no dia da prova, tava doente, aí eu fui fazer a prova no dia seguinte, prova de inglês, só que daí a professora colocava o aluno que tinha faltado no dia da prova em frente à carteira dela para fazer a prova. Ela esqueceu todas as provas corrigidas em cima da mesa e a primeira prova era, sei lá, valia 10, tinha tirado 9,5. Daí por um acaso eu também acabei vendo, mas eu colei a própria prova da professora. Deu certo dessa vez. Aqui comigo Silvana Maria Fernandino. Nunca admiti colar, mas senti muita dificuldade em matemática desde sempre e depois em física também. Quando precisei colar, escrevi nas pernas. Não era uma cola criativa, mas uma mega transgressão, porque nós, mulheres, não podíamos deixar os joelhos aparecerem nos anos 70. Olha só, Silvana transgressora. Em Confidência, 8 horas, 13 minutos.

Tocando pra você, Lulu Santos, Como Uma Onda, parceria do Lulu e do Nelson Motta. Rita Lee cantou Mania de Você, da Rita e do Roberto de Carvalho. E ouvimos Cássia Eller, Malandragem, música do Cazuza e do Frejá. Agora são 8 horas 16 minutos, falando nele, Cazuza, faz parte do meu show.

E hoje eu quero saber qual aquela cola de escola dos seus tempos áureos que você lembra que foi muito criativa, sua ou de algum colega seu, algum amigo seu, lá desse seu tempo de escola. Conta pra mim aqui pelo WhatsApp 31982991282. Não esqueça de enviar seu nome completo. A Vilma Lígia de Ipatinga tá participando aqui comigo. Ela disse, inclusive, que virou ouvinte das terças feiras aqui do programa. Obrigado demais, viu, Vilma? Mas pode virar da segunda, da quarta, da quinta, da sexta também. Lembrando que sábado e domingo eu também estou no Radiola a partir das 4 horas da tarde. Mas a resposta dela é a seguinte: falando em cola, eu já colei, mas não acho legal. Com o tempo, cheguei à conclusão de que melhor seria o professor ou a professora envolver a turma num bate-papo legal até a matéria virar assunto interessante. Interessante. Isso fixa na memória, eu penso. Abração para você também, Vilma. Inconfidência, 8 horas 25 minutos.

0: Marvin, Nando Reis, versão do Nando e do Sérgio Brito, Legião Urbana, Pais e Filhos. Ouvimos ainda Cazuza, faz parte do meu show. Composição do Cazuza e do Renato Ladeira. São 8h30, bora pro último intervalo, tem dica de cultura também. Eu volto na sequência.
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3: Uma mostra em cartaz na cidade reúne obras da artista Raquel Bolinho e revisita a trajetória do personagem que se consolidou como um dos principais nomes associados ao grafite em Belo Horizonte.
4: Oi, eu sou a Raquel Bolinho e vocês já devem ter visto minhas pinturas por BH. Esse ano, além dos muros, os bolinhos estarão em uma exposição no Palácio das Artes, que se chama Habitante, Registros de um Bolinho pela Cidade. Essa exposição celebra os 17 anos do Bolinho, conta um pouco da história dele, como ele se espalhou pela cidade e como que ele se tornou um ícone de BH. São 11 obras, tem cerâmicas, telas, algumas obras que as pessoas podem tocar, interagir, e foi tudo feito com muito carinho. Então eu quero convidar vocês para visitar a pequena galeria Pedro Moraleida no Palácio das Artes, de 12 de agosto a 13 de setembro. Além disso, no dia 15 de agosto, a gente tem uma ação especial comemorativa dos 17 anos do Bolinho. Então eu convido vocês para participar com a gente das 14 às 18 horas. Vai ter DJ, uma visita guiada, uma pintura minha com o Cadu dos Anjos e vai ser muito legal receber vocês lá.
3: Obrigado, Raquel. E parabéns ao Bolinho. A exposição Habitante, Registro de um Bolinho pela Cidade, tem entrada gratuita, com visitação de terça a sábado, das 9h30 da manhã às 9h da noite, e aos domingos, das 5h da tarde às 9h da noite, no Palácio das Artes. Não perca! Eu sou o Pedro Henrique Vieira e essa foi mais uma edição do Plug. Nos trabalhos técnicos, Washington Bittencourt.
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0: 8 horas 32 minutos com você, Titãs Epitáfio.

0: Hoje você me conta aquela cola dos tempos de escola que você não esqueceu, que foi super criativa, sua ou de algum colega. Tem mensagem de áudio.
1: Olá, ouvintes da Rádio Inconfidência. Eu não colava quando eu era pequeno, mas contribuía com muitas colas para os meus coleguinhas no ensino fundamental e no médio. Não deixava ninguém para trás. Davi Salvador, aqui de Belo Horizonte, mas também é de Itabira.
0: Tá certo, Davi. Eu também quase não colava. Eu contei aqui algumas vezes, poucas que eu colei, mas eu também não passava cola, não. Tem mais mensagem de áudio.
2: Oi, Juninho. Boa noite. Tudo bem? Eu sempre fui hiperativa, plantava muita aula, muito inteligente. Eu passava cola, mas colava na beirada, na bala da blusa. Era infalível. Um abraço, Marlon de Rodas. Marlon da Cidade Paulo. Um abraço pro Lázaro Cota.
0: Abraço pra você, Marvin. Acabou de tocar só uma música aqui, né, com o Nando Reis. Abraço pro Lázaro Cota também. Agora são 8 horas e 39 minutos.

Na Rádio Inconfidência, Engenheiros do Havaí, refrão de Bolero, do Humberto Gessinger, Os Paralamas do Sucesso, Lanterna dos Afogados, do Ebert Viana, ouvimos Titãs, Epitáfio, do Sérgio Brito. 18 minutos agora, para as 9 da noite, Roupa Nova, Dona.

0: Beto Guedes, aqui no Radar, Amor de Índio, parceria do Beto com Ronaldo Bastos, Oswaldo Montenegro, Lua e Flor, 14 Bis, Todo Azul do Mar, do Ronaldo Bastos, e Roupa Nova, Dona, Canção do Sá e do Guarabira. Agora faltando 4 minutos para as 9 da noite, e quem levou par de ingressos para o Festival SESI em Cena das Ding, com Bárbara Luz e Eduardo Moreira, foi a Elizabeth Soares Teles. Parabéns para você, Elizabeth. Espetáculo maravilhoso, viu? E o programa de hoje chegou ao fim. Eu agradeço muito sua audiência, seu carinho, sua sintonia. É bom demais ter você aqui comigo. Eu sou Júnior de Castro, apresento e faço a programação musical. Nos trabalhos técnicos, Homero Ribeiro. Você fica agora com a Voz do Brasil e a gente se encontra amanhã, quarta-feira, a partir das 7 da noite. Tá certo? Tá combinado? Então tá bom. Um beijo enorme pra você e excelente fim de noite.
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3: Olá, ouvinte. Você certamente conhece as canções do Clube da Esquina, mas sabia que esse grupo musical guarda segredos que pouca gente conta? O movimento que mudou a música brasileira nasceu em Belo Horizonte, mas a famosa esquina do Santa Teresa é quase uma licença poética. O grupo se reunia mesmo era no centro, no Bar Salon e na casa da família Borges, onde os músicos usavam até as panelas da cozinha para criar ritmos. Outra curiosidade, clássicos como O Trem Azul e Um Girassol da Cor do Seu Cabelo foram compostas por Lô Borges quando ele era apenas um adolescente. E é essa mistura de amizade e juventude que fez do Clube da Esquina um grande símbolo da arte mineira.
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4: 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Está no ar a Voz do Brasil. As notícias do governo federal que movimentaram o país no dia de hoje.
5: Olá, boa noite.
6: Boa noite para você que nos acompanha em todo o país.
5: Terça-feira, 11 de agosto de 2026.
6: Vamos aos destaques do dia.
5: Plano da Apex quer diversificar destino das exportações brasileiras.
6: Iniciativa busca apoiar empresas impactadas pelas tarifas impostas pelos Estados Unidos. Luana Karen.
7: Entre os mercados alternativos com parcerias na agência estão Canadá, México, Alemanha, Turquia, África do Sul, China e Índia.
5: IBGE revela que inflação em julho foi de 0,07%.
6: Índice foi menor que o registrado no mês anterior. Márcia Fernandes.
8: O setor de alimentação e bebidas teve queda de 0,67%. A redução veio por influência dos alimentos comprados para consumo em casa.
5: E vamos falar daquelas ligações que não queremos receber.
6: Brasil registra uma média de 305 mil ligações indesejadas por minuto.
5: Saiba como evitar na reportagem de Graziele Bezerra.
9: O Não Me Perturbe é um desses serviços criados para preservar o cidadão das ligações abusivas.
6: Hoje, na apresentação da Voz do Brasil, Luciana Vasconcelos e Luciano Seixas.
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6: A inflação do mês de julho teve um recuo de 0,07%, de acordo com o IPCA, Índice Nacional de Preços ao Consumidor Amplo.
5: O índice é usado para medir a inflação oficial no Brasil. O resultado de julho representa uma variação de 0,09% em relação ao registrado no mês anterior.
6: Os dados foram divulgados hoje pelo IBGE.
8: O resultado ficou abaixo da taxa de junho, com variação de 0,07% e 0,09 ponto percentual abaixo da taxa do mês anterior. Nos 12 meses encerrados em julho, o índice ficou em 4,44%, abaixo dos 4,64% registrados até junho. O maior impacto veio do grupo habitação, puxado pela alta da energia elétrica. Já o setor de alimentação e bebidas teve queda de 0,67%. A redução veio por influência dos alimentos comprados para consumo em casa. Fernando Gonçalves, gerente do IPCA do IBGE, destacou os alimentos que impactaram no resultado da alimentação.
10: A alimentação no domicílio variou menos 1,14%, com influência das quedas do café moído, menos 2,45%, da cenoura, menos 14,41%, da batata inglesa, menos 19,59%, e do tomate, com menos 29,09%, sendo o tomate o principal impacto negativo no resultado do mês, com menos 0,10 ponto percentual.
8: Já o Índice Nacional de Preços ao Consumidor, INPC, ficou em 0,01% em julho. Em junho, ele estava em 0,14%. O INPC é calculado pelo IBGE com base